0: teve o nome citado nas apurações da Polícia Federal sobre o caso Banco Master. 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
1: Olá, boa noite.
2: Boa noite para você que nos acompanha em todo o país.
1: Quinta-feira, 24 de setembro de 2026.
2: Vamos aos destaques do dia.
1: Segurança pública.
2: Operação investiga suspeita de ocultação de patrimônio e lavagem de dinheiro na compra de distribuidora de combustíveis. Luana Karen.
3: O objetivo da operação é desvendar a utilização de estruturas complexas de lavagem de dinheiro e ocultação de patrimônio no setor de combustíveis.
1: Tráfico de pessoas é crime.
2: E você sabe como identificar e combater esse tipo de ação?
1: Conversamos sobre o assunto com o diretor de migrações do Ministério da Justiça e Segurança Pública, Victor Semple.
2: Ele fez um alerta para formas de aliciamento, sinais de risco e medidas de prevenção e proteção.
4: É sempre bom a gente desconfiar daquela oferta de emprego no exterior, sem maiores detalhes, aquela questão do dinheiro fácil, né? Não existe dinheiro fácil.
1: Memória do Brasil ganha vida com a recuperação de imagens históricas.
2: Cinemateca abre as portas do passado e permite a visita pela internet. Gabriela Noronha.
5: Pesquisadores estão digitalizando mais de 180 mil rolos de telereportagens e cinejornais da TV Tupi, a primeira emissora de televisão do país.
1: Hoje na apresentação da Voz do Brasil, eu, Mariana Jungmann e Luciano Seixas.
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1: Foi deflagrada hoje mais uma fase da Operação Carbono Oculto.
2: O objetivo é investigar conexões financeiras e estruturas utilizadas para crimes de lavagem de dinheiro ligados ao setor de combustíveis.
1: Estão sendo cumpridos mandados de busca e apreensão em 7 estados do país.
3: A terceira fase da Operação Carbono Oculto cumpriu mandados de busca e apreensão em endereços vinculados a 13 pessoas físicas e 19 pessoas jurídicas em São Paulo, Espírito Santo, Goiás, Mato Grosso, Minas Gerais, Rio de Janeiro e Santa Catarina. O objetivo da operação é desvendar a utilização de estruturas complexas de lavagem de dinheiro e ocultação de patrimônio no setor de combustíveis. Entre os alvos estão uma usina na sucroalcooleira do interior de São Paulo, além de empresas do sistema financeiro, as fintechs, fundos de investimento, escritórios de advocacia, bancos, empresas de fachada, administradoras de recursos e uma das maiores distribuidoras de combustíveis do país. O superintendente substituto da Receita Federal em São Paulo, Cláudio Ferrer, detalhou o esquema.
6: A gente tem uma operação que foi a aquisição de uma distribuidora na ordem de 100 milhões de reais. Só que para essa aquisição dessa distribuidora, primeiro, houve uma aquisição de uma usina sucroalcooleira. Para a aquisição dessa usina, você teve a estruturação de fundos de investimento. Em resumo, é uma estrutura extremamente complexa. A gente está falando aí, pelo menos, de umas 6-7 camadas de estruturas de fundos de investimento até chegar nessa aquisição.
3: O ministro da Fazenda, Dario Durigan, comentou sobre os desafios da Operação Carbono Oculto e a necessidade de um trabalho coordenado entre os órgãos de inteligência para fazer frente ao crime organizado.
7: As entidades do sistema financeiro têm a obrigação de informar para as autoridades, seja para o Banco Central, seja para a Receita, movimentações estranhas. Se essa informação não chega, você dificulta a autoridade. Então, o que nós estamos vendo é que muitas fintechs, muitos bancos, muitas administradoras não só deixam de fazer a comunicação devida para as autoridades, como foram capturadas, estão a serviço do crime organizado. Portanto, a dificuldade de elucidar da ação, ela exige que nós tenhamos coordenação entre os vários órgãos de inteligência, porque senão a gente não consegue.
3: Ao longo de 5 anos, a organização criminosa teria movimentado 11 bilhões e 600 milhões de reais entre lavagem de dinheiro e ocultação de patrimônio. Cláudio Ferrer, da Receita Federal, destacou que as investigações continuam.
6: Enquanto a gente não conseguir debelar dentro do mercado de combustíveis essas estruturas, a investigação não vai parar. O desafio do Estado brasileiro é conseguir sanear esse mercado financeiro para que o crime organizado não consiga crescer e aí nós consigamos efetivamente asfixiar essa economia do crime.
3: A primeira fase da Operação Carbono Oculto foi deflagrada em em agosto de 2025 pela Receita Federal, pelo Ministério Público de São Paulo e pela Polícia Federal, com foco em adulteração de combustíveis. A segunda fase aconteceu em maio deste ano, já com foco na movimentação financeira das fintechs. Reportagem Luana Karen.
2: Mais de 1.300 páginas e perfis usados para divulgar plataformas de apostas irregulares foram retirados do Facebook e do Instagram.
1: A medida foi determinada pelo Ministério da Justiça e Segurança Pública depois que o Laboratório de Operações Cibernéticas apontou páginas nessas redes sociais usadas para divulgar propagandas, vídeos e links de plataformas de apostas.
2: O objetivo é impedir que as redes sociais sejam usadas para atrair novos usuários para sites de apostas que funcionam de forma irregular.
1: As investigações continuam para identificar os responsáveis pelos perfis e encontrar outros canais usados para divulgação de plataformas irregulares.
2: Esta semana é marcada pela luta contra o tráfico de mulheres e crianças, que foi comemorado ontem.
1: Esses dois grupos respondem atualmente pela maior parte das pessoas que são vítimas desse tipo de crime no Brasil.
2: Camboja e países da Europa estão entre os principais destinos e a exploração sexual está entre as maiores finalidades do tráfico.
1: Apesar disso, homens também podem ser aliciados e enviados ao exterior para trabalhos forçados, especialmente em centros de produção de golpes cibernéticos.
2: Nós conversamos com o diretor de migrações do Ministério da Justiça e Segurança Pública, Vitor Semple, sobre os protocolos adotados pelas autoridades brasileiras e o Plano Nacional para Coibir o Tráfico de Pessoas. Acompanhe.
1: Diretor, bem-vindo à Voz do Brasil.
4: Obrigado.
1: Prazer ter o senhor conosco aqui. Importante a gente começar, então, essa entrevista explicando para o nosso ouvinte o que, que é tráfico de pessoas, o que, que configura esse crime.
4: Olha, boa tarde. Obrigado, Mariana, Luciano, aí pela oportunidade, né? O tráfico de pessoas, ele está tipificado lá no nosso Código Penal, né? No artigo 149-A. É, ele é identificado como caracterizado no ato de recrutar, aliciar, transportar, transferir ou até manter sob cárcere uma pessoa, né, para fins de violência, para fins de exploração, para fins de redução à condição análoga à de escravo, para fins de exploração sexual e sempre mediante alguma fraude, né, algum abuso, alguma coação, justamente para reduzir essa pessoa, né, à finalidade da exploração.
2: Quais são os sinais que as pessoas devem estar atentas para identificar um possível aliciamento para o tráfico?
4: Olha, o tráfico, ele pode parecer, né, uma coisa de novela, né, como a gente brinca, mas ele está muito próximo da nossa realidade, né? Então é sempre bom a gente desconfiar daquela oferta de emprego, né, no exterior, sem maiores detalhes, aquela questão do dinheiro fácil, né? Não existe dinheiro fácil, a gente sabe disso, né?
2: O governo federal tem um Plano Nacional de Enfrentamento ao Tráfico de Pessoas, né? Que tipo de ações estão previstas nesse plano?
4: A gente sabe, né, que o tráfico de pessoas, como um crime bastante complexo, ele exige uma resposta que não seja de um órgão só, né? Ele exige uma resposta bastante coordenada, né? Então, nós contamos no Plano Nacional com 5 eixos de atuação, né? Desde da prevenção, né? Ou seja, a gente tentar reprimir essas ofertas, né? Desde que a pessoa recebe a oferta, ela já vai saber que ali não é uma oferta interessante, né? Que ela desconfie daquela oferta, né? Então, a prevenção ao crime, desde a responsabilização dos perpetradores desse crime, né? Então, o Estado brasileiro atuando em conjunto para prevenir o crime, responsabilizar o criminoso, se eventualmente o crime ocorrer, mas também prestar uma assistência digna à vítima, né? A vítima de tráfico de pessoas, muitas vezes, ela não é reconhecida como vítima, né? Então ela tem que ter também a informação adequada, a informação segura, para que ela, uma vez submetida a esse tipo de exploração, ela se reconheça como vítima e o Estado também dê conta de atender essa pessoa e reintegrá-la na sociedade.
1: Pois aí, existe inclusive um protocolo, né, para atender as vítimas brasileiras que possam estar nessa situação no exterior? O que prevê esse protocolo?
4: Então, o protocolo, ele é um verdadeiro manual, né? É um passo a passo para todas as autoridades envolvidas nessa cadeia, né, de combate ao tráfico de pessoas, para, uma vez identificando uma vítima brasileira de tráfico no exterior, a gente saber exatamente o que cada agente público tem que fazer, né? Então, isso vai desde a identificação da vítima, o resgate, eventualmente, que é feito no exterior, naquele local, né? Assistência consular, né? O que isso quer dizer? As embaixadas do Brasil no exterior, os consulados do Brasil no exterior, eles prestam um serviço para essa pessoa brasileira identificada como vítima. Então, portanto, o resgate, a vinda dela para o Brasil e até mesmo, como eu falei, a reintegração dessa pessoa na sociedade. Ou seja, se ela vai precisar de um atendimento de saúde, se ela vai precisar de um atendimento de assistência social, eventualmente essa pessoa ficou um tempo considerável fora do Brasil e ela precisa ser reintegrada em programas sociais, por exemplo, né, o CadÚnico, o BPC, o Bolsa Família. Então, esse protocolo, ele pega toda essa cadeia, desde a identificação da vítima até a plena reinserção dessa pessoa na sociedade brasileira.
2: Quais são os destinos mais comuns de pessoas traficadas do Brasil e para quais finalidades?
4: A gente tem avançado muito na produção e de dados e na identificação desses casos. Então, em 2025, a gente identificou o Camboja como principal destino de vítimas brasileiras de tráfico de pessoas. E também uma diferença em relação a 2024 que a gente observou para o ano passado foi que a exploração sexual passou a ser a principal finalidade dos casos identificados. A gente toma muito cuidado, né, quando vai lidar com esses dados, porque, como eu falei, é um crime de difícil identificação, que envolve uma série de instituições, seja federais, seja estaduais, seja internacionais. Então a gente tem que ter muito cuidado com esses dados, porque eventualmente uma tendência pode até mesmo significar que a gente não está observando o fenômeno como um todo, né? Então, dizer que a exploração sexual e que as mulheres se tornaram as principais vítimas em 2025 não quer dizer que a gente não tenha homens que sempre representaram a maioria das vítimas desse crime, não estejam também sendo submetidas a condições análogas à de escravidão. Então, a gente sempre tem que entender o fenômeno como um todo, né? E nesse aspecto, o Camboja foi o principal destino, seguido por Israel e Itália. Os países da Europa, principalmente, Itália, Bélgica, Suíça, são muito identificados. Se a gente tivesse que apontar o perfil de uma vítima brasileira, seria uma mulher brasileira que é explorada, levada até esses países para fins de exploração sexual. E também nós temos crianças, né? A gente chega, nos casos identificados em 2025, e 15 a 20% de crianças e adolescentes. Então, também um sinal de alerta aí muito grande para brasileiros sendo aliciados principalmente por redes sociais, né? Aplicativos de mensagens, né? WhatsApp, Discord,
1: Telegram. Adoção, geralmente, para adoção ilegal? Para crianças?
4: Na verdade, para todas as finalidades a gente observou, tá? Desde o trabalho infantil até mesmo a exploração sexual de crianças e adolescentes. Então, as crianças representando, né, como quase um quarto das vítimas identificadas no ano passado, para todas as finalidades. Não existe apenas uma finalidade de adoção ilegal, não.
2: Muito bem, nós conversamos com o Vitor Sempel, diretor de Migrações do Ministério da Justiça e Segurança Pública. Muito obrigado por sua entrevista aqui à Voz do Brasil.
4: Muito obrigado.
1: E atenção para os canais de denúncias e orientações sobre tráfico de pessoas.
2: O Disque 100 do Ministério dos Direitos Humanos e da Cidadania para qualquer pessoa, especialmente crianças, e o Ligue 180 voltado para casos envolvendo mulheres.
1: Caso você suspeite ou tenha conhecimento de grupos que atuam dentro do Brasil ou episódios envolvendo tráfico de estrangeiros para o nosso país, deve procurar os canais da Polícia Federal.
2: Ou, em qualquer caso, ligar para a Polícia Civil do seu estado pelo 190.
1: acordo de livre comércio entre o Mercosul e a Associação Europeia de Livre Comércio, a EFTA, formada por Suíça, Noruega, Islândia e Liechtenstein, começa a entrar em vigor no Brasil a partir de 1º de outubro.
2: O decreto que oficializa o acordo foi publicado no Diário Oficial da União. Para o Brasil e a Islândia, as novas regras começam a valer em 1º de outubro. Já para Brasil e Noruega, a aplicação começa em 1º de novembro.
1: O acordo prevê novas condições de acesso para produtos sul-americanos nos países membros, com eliminação e redução de tarifas e regimes específicos de exportação.
2: Para apoiar empresas e setores produtivos com o novo acordo, o Ministério do Desenvolvimento, Indústria, Comércio e Serviços construiu um painel de dados interativo.
1: A ferramenta reúne informações sobre o comércio do Brasil com os 4 países da EFTA, para facilitar o acesso a novas oportunidades de exportação e as vantagens tarifárias oferecidas para os seus produtos.
2: A plataforma está disponível em gov.br/mdic, na aba Comexvis.
1: A Companhia Nacional de Abastecimento divulgou nesta quinta-feira o terceiro levantamento da safra de café de 2026.
2: O estudo mostra um cenário de crescimento da produção, influenciado pela entrada de novas áreas em produção, pelo uso de tecnologias e por condições climáticas mais favoráveis.
8: A estimativa é de colher 67 milhões e 600 mil sacas de café na safra 2026, que já tem 99% da área colhida. Os dados são do terceiro levantamento da Conab, a Companhia Nacional de Abastecimento, divulgados nesta quinta-feira. O estudo também aponta que a área em produção é estimada em 1 milhão 950 mil hectares. Segundo o gerente de acompanhamento de safras da Conab, Fabiano Vasconcelos, o resultado é influenciado pela entrada de novas áreas em produção, pelo maior uso de tecnologias e insumos e pelas condições climáticas mais favoráveis.
9: Isso aí é fruto de tecnologia, fruto de incremento, fruto de investimento dos produtores rurais, e esse manejo, de certa forma, tem melhorado as produtividades médias da cultura, e a gente acaba percebendo isso também ao longo da série histórica.
8: O destaque da safra é o café arábica, que representa cerca de 70% da produção nacional. A colheita está estimada em 48 milhões e 200 mil sacas. Minas Gerais é o maior produtor da variedade. Nas exportações, o Brasil embarcou em agosto 3 milhões e 800 mil sacas de café de 60 quilos, segundo a Conab. No acumulado de janeiro a agosto, foram exportadas 24 milhões e 600 mil sacas de 60 quilos. Reportagem Luciana Colares, de Holanda.
1: A descoberta feita por jovens quilombolas de Pernambuco pode mudar a realidade das casas de farinha no Nordeste.
2: O descarte de um resíduo tóxico chamado manipoeira ganhou uma solução sustentável e criativa.
1: Usando cascas de uma fruta comum na região, a pinha, também conhecida como fruta do conde, estudantes criaram um filtro capaz de manter o solo livre de contaminação do resíduo.
2: A inovação foi destaque em diversas premiações, incluindo a última edição do Prêmio Jovem Cientista.
1: Os detalhes você acompanha agora no quadro Ciência na Prática.
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11: O que parecia ser apenas água descartada na produção de farinha de mandioca, na verdade escondia um líquido altamente poluente. Foi observando a própria comunidade que uma jovem cientista resolveu agir para transformar um problema em solução.
12: Meu nome é Beatriz Vitória da Silva. Eu venci o Prêmio Jovem Cientista, venci também em primeiro lugar o Prêmio Mercosul da Ciência e da Tecnologia, e atualmente eu estou fazendo faculdade em Economia pela UFCG aqui em Campinas. A gente viu que nas casas de farinha tinha um problema invisível, que é o descarte inadequado da manipoeira. No processo de prensagem, depois que eles fazem a farinha, é descartado um líquido chamado manipoeira. Ela chega a ser 25 vezes mais poluente que um esgoto doméstico.
11: Para descontaminar o solo e melhorar a saúde da comunidade, Beatriz e sua equipe foram investigar o que a própria natureza local oferecia. A resposta estava nas cascas descartadas de uma fruta muito consumida no quilombo, a pinha, também conhecida como fruta do conde.
12: Observando a realidade, você encontra as cascas jogadas no chão. A gente pegou as cascas da pinha, levamos para o laboratório, a gente viu que a farinha das cascas de pinha, ela tem propriedades porosas. Então a gente fez o filtro a partir das cascas de pinha, fazendo a farinha e o carvão ativado, e logo em seguida a gente fez alguns testes que apresentou resultados bastante positivos.
11: O projeto, batizado de Filtropinha, rendeu prêmios nacionais e internacionais e já está mudando de forma permanente a estrutura do quilombo.
12: A gente viu que o filtro, ele realmente tem uma eficácia. Graças à premiação, a gente conseguiu dar continuidade ao Filtropinha. A gente conseguiu, de uma certa forma, resolver o problema da manipoeira. E a gente não está só ajudando a comunidade. A gente está ajudando a nossa futura geração.
11: Acompanhe a pesquisa na página do Prêmio Jovem Cientista. E esse foi o Ciência na Prática, com produção de Warby Calil e edição de Edinaldo Júnior. E nosso encontro com o Saber Científico volta na próxima semana. Até lá!
2: Já pensou em assistir momentos históricos da televisão e do cinema brasileiro no celular ou no computador?
1: A Cinemateca Brasileira disponibiliza repositório digital de arquivos para consulta pública.
2: O trabalho integra a Rede Nacional de Acervos Audiovisuais, coordenada pelo Ministério da Cultura.
1: Instituições públicas e privadas podem aderir ao programa para manter viva a memória cultural do país.
13: Senhoras e senhores telespectadores da televisão Tupi, registramos as primeiras palavras do presidente senhor Jânio Quadros.
14: Registros como esses, que narram eventos marcantes da história do Brasil e do mundo, estão disponíveis no site da Cinemateca Brasileira, graças ao trabalho de pesquisadores que estão catalogando e digitalizando mais de 180 mil rolos de telereportagens e cinejornais da TV Tupi, a primeira emissora de televisão do país. Coordenado pelo historiador e professor da Universidade de São Paulo, Eduardo Moretim, o projeto tem o objetivo de manter vivas as mais de 200 horas de material televisivo.
15: É um projeto que procura colocar de novo em circulação parte desses 180 mil telereportagens da TV Tupi. A preservação, ela precisa estar vinculada à difusão pública.
14: O acervo audiovisual da Cinemateca Brasileira inclui cerca de 250 mil rolos de filmes e mais de 1 milhão de documentos. A instituição hoje faz parte da Rede Nacional de Arquivos Audiovisuais, uma iniciativa coordenada pela Secretaria do Audiovisual do Ministério da Cultura. A rede reúne órgãos públicos e privados para cuidar da memória cultural do país. Daniela Leda, coordenadora de gestão e contratos da Cinemateca Brasileira, explica que a rede busca fortalecer iniciativas de salvaguarda dos acervos.
16: A Rede Nacional de Arquivos Audiovisuais, ela foi criada para realmente fortalecer esse conjunto de políticas públicas de preservação audiovisual.
14: O processo de adesão começa com o envio de documentação pela plataforma gov.br. Em seguida, é realizada uma análise técnica do acervo, como detalha a coordenadora de gestão e contratos da Cinemateca Brasileira, Daniela Leda.
16: Ao aderir à rede, a instituição se compromete a manter os dados atualizados de acervo, a colaborar com o Inventário Nacional de Bens Culturais Audiovisuais e também a adotar e disseminar boas práticas de preservação, descrição e acesso daquele acervo.
14: Segundo o historiador e professor da Universidade de São Paulo, Eduardo Moretim, esses acervos contribuem para construir a memória e também para consolidar a pesquisa histórica e audiovisual.
15: Sem essas imagens, nós não temos essa memória e os pesquisadores não podem, a partir da existência dessas imagens, reconstruir o sentido desse passado.
14: O Banco de Conteúdos Culturais disponibiliza, além de cinejornais e telereportagens, filmes históricos na íntegra, como a obra É Com Esse Que Eu Vou, de 1948.
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14: A
17: Aquelas instituições que aderirem à rede passam a ter divulgação institucional e do acervo no portal Filme Cultura. E qualquer cidadão pode revisitar o passado por imagens na página da Cinemateca Brasileira no endereço cinemateca.org.br. Reportagem Gabriela Noronha.
2: Já estão abertas as inscrições para o programa de capacitação em construção industrializada.
1: Realizado pelo Ministério do Desenvolvimento, Indústria, Comércio e Serviços, o curso prepara profissionais para planejar e implementar soluções inovadoras e sustentáveis em obras de infraestrutura.
2: A capacitação gratuita é voltada a gestores públicos e privados, profissionais da construção civil e estudantes.
1: A inscrição pode ser feita por meio da plataforma da Escola Nacional de Administração Pública, no endereço escolavirtual.gov.br.
2: E essas foram as notícias do governo federal.
1: Fique agora com as notícias do Poder Judiciário e do Congresso Nacional. Boa noite.
2: Boa noite para você e até amanhã.
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20: Relator determina que Polícia Federal investigue possíveis irregularidades na atuação da CVM no caso Master.
21: STJ define que banco pode encerrar conta corrente de forma unilateral.
20: TSE mantém indeferida candidatura de Arruda ao governo do Distrito Federal.
21: Boa noite, eu sou Arthur Filho.
20: E eu sou Walter Lima.
21: O ministro do Supremo Tribunal Federal, Flávio Dino, determinou que a Polícia Federal abra investigação sobre possíveis crimes e interferências indevidas na atuação da Comissão de Valores Mobiliários, a CVM, no caso do Banco Master.
20: A decisão considera um relatório que apontou fragilidades estruturais na autarquia e falhas na apuração de denúncia sobre possíveis irregularidades relacionadas ao banco. No relatório, resultado de uma auditoria, o grupo de trabalho da CVM identificou falhas de divulgação de informações em 73% dos 314 processos relacionados ao grupo econômico, deficiência de compliance em 32%.
21: Bancos podem encerrar conta corrente de forma unilateral.
20: E para o STJ, isso não significa violação ao Código de Defesa do Consumidor. Fátima Uchoa.
22: O entendimento do STJ foi firmado em recurso repetitivo e por isso deve ser seguido pelo judiciário de todo o país. Segundo o relator ministro Humberto Martins, a discussão surgiu porque o Código de Defesa do Consumidor considera abusiva a recusa do fornecedor em prestar serviços ou vender produtos a quem esteja disposto a pagar. Mas ele observou que a própria norma prevê exceção para intermediações reguladas por leis especiais, o que abrange a legislação das instituições financeiras e as normas do Conselho Monetário Nacional. Para o ministro, a regra legal se refere à recusa em contratar antes do começo da relação de consumo, diferente de uma conta já contratada.
21: Justiça do Trabalho de Minas Gerais considera discriminatória dispensa de jovem aprendiz grávida com TDAH.
20: Ela foi demitida por suposto desempenho insuficiente. Samanta Flor.
23: A justiça concluiu que não houve uma avaliação objetiva que comprovasse desempenho insuficiente. A aprendiz tinha média 8,43 nas atividades teóricas e não recebeu o acompanhamento adequado no desempenho das funções. A dispensa foi anulada e as empresas foram condenadas a pagar cerca de R$ 10.700 por danos morais. Como ela estava grávida, também terá direito à indenização referente à estabilidade gestacional.
21: Por 5-2, o Tribunal Superior Eleitoral, TSE, confirmou hoje, quinta-feira, decisão do Tribunal Regional Eleitoral do Distrito Federal, o TREDF, que indeferiu o registro de candidatura de José Roberto Arruda, do PSD, na disputa ao cargo de governador do Distrito Federal nas eleições gerais deste ano.
20: A maioria dos ministros acompanhou o voto do relator, ministro Dias Toffoli, determinando a imediata comunicação da decisão ao Tribunal Regional Eleitoral para cessar a condição subjúdice de José Roberto Arruda na disputa pelo governo do Distrito Federal.
21: Com a decisão, a candidatura de Arruda também não pode mais receber os fundos eleitoral e partidário, e ele deve cessar a campanha, inclusive as inserções no rádio e na TV e a participação em debates.
20: José Roberto Arruda permanece inelegível devido às sucessivas condenações em segunda instância por ato doloso de improbidade administrativa.
21: Ministério Público Federal consegue na Justiça a construção de escola indígena em Amarante do Maranhão.
20: A nova escola substitui a antiga unidade que funcionava em condições precárias e não tinha estrutura adequada para atender aos estudantes indígenas. Vanessa Pereira.
0: A nova escola atende os estudantes indígenas da aldeia Guaruru, na terra indígena Arariboia, em Amarante do Maranhão. A obra foi realizada após a ação do MPF, ajuizada em 2023, que apontou as condições precárias da antiga unidade, onde faltavam estrutura e até carteiras para os estudantes. Em vez de reformar o prédio, o governo do Maranhão construiu uma nova escola, concluída em 2025 e já em funcionamento. Na sentença, a justiça reconheceu o cumprimento da obrigação e determinou que a manutenção do prédio ficará a cargo do Estado.
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21: A você uma boa noite.
20: E até amanhã.
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6: Eu sou Humberto Pinheiro e estes são os destaques de hoje do Jornal do Senado, que começa agora. Senado analisa proposta que atualiza serviço Disque Idoso. Projeto dá prioridade a iniciativas voltadas ao esporte feminino. Lei garante continuidade de recursos para projetos de combate ao câncer. Boa noite. O projeto que busca atualizar o programa Disque Idoso, criado em 2007, pode ser analisado pelos senadores. O objetivo é ampliar a prevenção a maus tratos, o acesso à informação e aos direitos. Mais detalhes com o repórter César Mendes.
7: De autoria do senador Paulo Paim, do PT do Rio Grande do Sul, o texto muda o nome do programa Disque Idoso para Disque Pessoa Idosa e amplia as suas funções, já que além de receber denúncias de maus tratos e violência, passará a oferecer também informações sobre direitos, acesso a benefícios, programas governamentais e serviços públicos. Paim explicou que o atendimento será feito dentro do atual Disque 100, serviço gratuito focado no atendimento a grupos vulneráveis, sem a necessidade de criar uma nova central telefônica. Segundo ele, a proteção da pessoa idosa vai além do combate à violência.
24: Amplia os serviços oferecidos, colocando a pessoa, seus direitos e sua dignidade no centro da política pública.
7: A proposta busca ainda fortalecer a articulação entre os órgãos de assistência social, saúde, segurança pública, Ministério Público, Defensoria Pública e Conselhos de Direitos.
6: O Senado pode votar uma proposta que permite o uso da renúncia fiscal de empresas e pessoas físicas no incentivo ao esporte para priorizar projetos voltados ao esporte feminino e destina, no mínimo, 10% dos valores a essas iniciativas. Repórter Lana Dias.
25: Em audiência pública na Comissão de Esporte, a senadora Tereza Leitão, do PT de Pernambuco, relatou a desigualdade no setor, algo que a proposta busca combater.
26: Não é porque a gente compete mulheres com mulheres, mas é porque você, comparando o que o futebol oferece aos homens, com o que o futebol oferece às mulheres, com o que o futebol oferece, o voleibol oferece aos homens, com o que o voleibol oferece às mulheres, em termos de condições de prática esportiva.
25: A proposta prevê limite máximo de valores por proponente, critérios de distribuição regional, equilíbrio entre modalidades esportivas e critérios de alternância ou limitação de acesso a tratamento prioritário para evitar concentração excessiva.
3: Uma nova lei aprovada pelo Senado e sancionada pelo Executivo garante até 2031 a continuidade do incentivo fiscal para empresas que destinam recursos a projetos de combate ao câncer e de atenção à pessoa com deficiência. A reportagem é de Yasmin Rodrigues.
4: A proposta chegou ao Senado depois de passar pela Câmara dos Deputados e foi analisada em regime de urgência pelo plenário. A relatoria ficou com a senadora Mara Gabrilli, do PSD de São Paulo, que defendeu a manutenção do mecanismo como forma de dar previsibilidade às instituições que dependem desses recursos.
8: A prorrogação garantirá a possibilidade de que organizações da sociedade civil sem fins lucrativos, como por exemplo as APAES, o GRAAC, que é o Grupo de Apoio Adolescente à Criança com Câncer, por exemplo, e centros especializados em reabilitação e hospitais do SUS, tenham previsibilidade orçamentária para atendimentos e pesquisas.
4: O PRONON e o PRONAS PCD permitem que recursos privados sejam direcionados a projetos previamente aprovados pelo Ministério da Saúde. O primeiro é voltado à prevenção e ao tratamento do câncer. O segundo apoia ações de prevenção e reabilitação de pessoas com deficiência.
3: Também foi sancionada pela Presidência da República a lei aprovada pelo Senado que institui o programa Institucional de Bolsa de Iniciação à Docência, PIBID, como política de Estado. A norma estabelece objetivos, modalidades de bolsas e regras para o programa de formação inicial de professores da educação básica. A reportagem é de Pedro Pincer.
9: A nova regra estabelece que o PIBID será desenvolvido no Ministério da Educação e na CAPES, em parceria com instituições de ensino superior e redes públicas de educação básica. As ações de formação poderão ser voltadas às diferentes etapas e modalidades da educação básica. Isso inclui educação do campo, escolar indígena, escolar quilombola, especial, bilíngue de surdos e de jovens e adultos. A relatora, senadora Damaris Alves, do Republicanos do Distrito Federal, destacou a importância da iniciativa.
10: É certo que o fortalecimento da docência por meio do PIBID é um instrumento direto e hábil para assegurar a qualidade do ensino. O programa pode contribuir com a realização do princípio constitucional de valorização dos profissionais da educação. Deste modo, o PIBID atua diretamente na raiz dessa valorização.
9: Foi vetado o artigo que tratava das despesas do programa. O dispositivo previa que elas seriam custeadas por dotações orçamentárias destinadas anualmente ao MEC e à CAPES e proibia a redução dos valores das bolsas e o contingenciamento das despesas do programa.
3: 38% das mulheres com deficiência no país já sofreram algum tipo de violência doméstica. Foi o que revelou uma pesquisa inédita do Senado. As vítimas ainda enfrentam o despreparo dos agentes públicos na hora da denúncia. Repórter Patrícia Oliveira.
11: 83% das mulheres com deficiência vítimas de violência doméstica não denunciam o agressor, porque na maioria das vezes se trata de um marido ou parceiro de quem dependem economicamente. Os dados apresentados em uma audiência pública na Comissão de Direitos Humanos também apontaram que apenas 31% dessas vítimas buscam uma delegacia especializada e ainda enfrentam barreiras físicas e dificuldades no atendimento, como destacou a vice-presidente do Instituto Maria da Penha, Regina Célia Barbosa.
12: Ou por ignorância, ou por negligência, ou por falta de sensibilidade a sua condição de deficiência.
11: De acordo com a pesquisa, mulheres com deficiência estão mais expostas à violência sexual e financeira. Para Priscila Celares, do Ministério dos Direitos Humanos e da Cidadania, os novos dados poderão embasar mais iniciativas governamentais.
27: E com isso conseguir desenvolver e articular políticas públicas que sejam mais específicas.
11: A pesquisa feita pelo Instituto Data Senado e o Observatório da Mulher contra a Violência é a primeira da série histórica iniciada em 2005 a destacar especificamente a realidade das mulheres com deficiência.
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3: Os brasileiros vão eleger no dia 4 de outubro 1.059 deputados que vão atuar nas assembleias legislativas e na Câmara Distrital do Distrito Federal. Mas você sabe quais os papéis desses deputados? Confira na reportagem de Rodrigo Rezende.
1: Os deputados estaduais e distritais são representantes da população nas assembleias legislativas de cada estado e na Câmara Legislativa, no caso do Distrito Federal. Uma vez eleitos, eles têm mandato de 4 anos. Todos esses deputados, 1.059 no total, colaboram na organização da administração estadual, como explica o consultor legislativo do Senado, Gilberto Guerzoni.
2: O Brasil é uma república federativa, então os estados têm autonomia e legislam sobre uma série de temas, além da sua própria organização, segurança pública, saúde, educação, meio ambiente, cultura, além de aprovar as leis estaduais e distritais, né? No caso do Distrito Federal, os deputados estaduais e distritais também são responsáveis pela fiscalização dos governos, né? Do governo do estado e do governo do Distrito Federal.
1: Para exercer essa fiscalização, os deputados podem solicitar informações a órgãos públicos, convocar autoridades para prestar esclarecimentos e criar comissões parlamentares de inquérito, as CPIs. Os deputados estaduais e distritais também votam o orçamento dos estados e do DF e propostas de leis de iniciativa dos governadores. No caso do Distrito Federal, há uma particularidade. Como o DF não possui municípios, os deputados distritais tratam tanto de temas de competência estadual quanto de assuntos que em outras partes do país seriam discutidos por vereadores.
3: Com trabalhos técnicos de Eliseu Caires, o Jornal do Senado fica por aqui. Acompanhe agora as notícias da Câmara dos Deputados. Boa noite e até amanhã.
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14: Plenário pode aumentar folga remunerada do trabalhador que doar sangue.
15: Projeto estende auxílio acompanhante a todos os tipos de aposentadoria.
14: Comissão estabelece parâmetros para acervos de livros em salas de aula.
15: Boa noite. Estudantes de 4 a 11 anos de idade poderão contar com acervo de livros nas salas de aula. A ideia é incentivar a formação de jovens leitores, como informa a repórter Mônica Tati.
16: Proposta aprovada pela Comissão de Educação da Câmara dos Deputados prevê que as salas de aula da pré-escola e dos anos iniciais do ensino fundamental tenham acervo de livros. O texto insere o dispositivo na Lei das Bibliotecas. O acervo seria formado por livros paradidáticos e de literatura infantil, destinados ao uso de alunos e professores. O deputado Tarcísio Mota, do PSOL do Rio de Janeiro, que leu o parecer do relator, o deputado Pedro Kizai, do PT de Santa Catarina, destaca que o projeto fortalece o Sistema Nacional de Bibliotecas Escolares e é essencial para formar novos leitores.
17: Nós temos, infelizmente, caído o número de leitores na sociedade brasileira. E nós sabemos que o livro é uma janela para o mundo, é a possibilidade de ampliar os nossos horizontes. E quando isso é feito desde o início, na pré-escola, isso é decisivo, não só para aquela criança poder adquirir mais hábitos de leitura, ampliar os seus horizontes, mas para que a própria educação funcione. Nós temos evidências científicas que demonstram que em famílias onde há crianças leitoras, essas crianças aprendem mais, aprendem melhor, têm, portanto, sucesso no fluxo escolar.
16: O projeto, que prevê a formação de acervos de livros nas salas de aula para crianças de 4 a 11 anos, aguarda a apreciação da Comissão de Constituição e Justiça. Se for aprovado, pode seguir direto para o Senado. Da Rádio Câmara de Brasília, Mônica Tati.
13: Saúde.
14: Luiz Tibé, do Avante de Minas Gerais, apresentou o projeto para viabilizar no SUS o uso experimental da polilaminina em pacientes com lesões recentes na medula ou paralisias causadas por traumas. Ele explica que o tratamento vai depender de indicação médica e autorização dos órgãos competentes.
15: Luiz Tibé aponta que a polilaminina é estudada pelo potencial de regenerar fibras nervosas lesionadas. A proposta do congressista dá prioridade a pacientes da rede pública com lesão medular aguda, que deverão ser acompanhados por equipe especializada durante a pesquisa.
14: Gustinho Ribeiro, do PP de Sergipe, apresentou o projeto que cria regras especiais para a renegociação de dívidas de pessoas acometidas por doenças crônicas incapacitantes. Para ter acesso ao benefício, é preciso comprovar o impacto dos custos do tratamento ou a perda da capacidade financeira causada pela doença.
15: Pelo texto de Gustinho Ribeiro,

0: O parlamentar argumenta que a proposta pode ajudar a prevenir danos causados pelo uso inadequado de cosméticos.
1: Segurança Pública.
2: A Comissão da Câmara aprovou o programa de atendimento a vulneráveis vítimas de estupro com o objetivo de humanizar o acolhimento e garantir a coleta de provas contra o agressor. Saiba mais sobre o assunto na reportagem de Maria Neves.
3: A Comissão de Segurança Pública da Câmara dos Deputados aprovou o projeto que institui um modelo nacional de atendimento humanizado e de coleta de provas para casos de estupro de vulnerável, chamado Ação Protetiva 360 Graus. Pela proposta, estados e municípios que aderirem ao programa terão de criar núcleos de atendimento humanizado e multidisciplinar às vítimas. Na versão aprovada, o relator deputado Paulo Bilinski, do PL Paulista, prevê que as autoridades deverão realizar a coleta de provas imediatamente, ainda no local de acolhimento. De acordo com o parlamentar, a literatura forense estima que a janela máxima de preservação dos vestígios é de até 72 horas a partir da agressão. A proposta também estabelece o prazo máximo de 30 dias para a emissão dos laudos periciais. Esse prazo poderá ser prorrogado por igual período, mas somente com justificativa técnica fundamentada. O texto original do deputado delegado da Cunha, do União de São Paulo, prevê somente a emissão de laudos dentro dos prazos legais. Delegado da Cunha afirma que a criação do programa é importante principalmente porque a maior parte dos abusos sexuais de vulneráveis ocorre dentro de casa e o agressor quase sempre permanece impune.
4: A Ação Protetiva 360 tem por objetivo proteger crianças e adolescentes do crime chamado estupro de vulnerável. É o estupro praticado contra menores de 14 anos, que acontece na maioria das vezes dentro de casa. Outro dado assustador é que a grande maioria das vítimas tem de 4 a 8 anos. E outro dado alarmante: em 80% dos casos, o estuprador é inocentado por falta de prova material, falta de DNA.
3: De acordo com o delegado da Cunha, iniciativa semelhante ao programa proposto já foi adotada na Baixada Santista, em São Paulo, e dobrou o número de condenações de agressores sexuais de vulneráveis. Pela legislação, além de menores de 14 anos, são consideradas vulneráveis pessoas que não têm discernimento ou não podem oferecer resistência ao estupro, devido a alguma doença ou neurodivergência, por exemplo. O texto aprovado estabelece também quem pode acionar os núcleos de atendimento no caso de suspeita de estupro de vulnerável. Além da própria vítima e de familiares, estão na lista profissionais de saúde ou de assistência social e integrantes do Conselho Tutelar. Além disso, a versão do relator, delegado Paulo Bilinski, prevê que quando o pai, a mãe ou o responsável legal for suspeito do crime, a justiça poderá autorizar a coleta de material biológico. Segundo o deputado, a medida evita que o próprio agressor impeça a preservação dos vestígios criminais. Ainda de acordo com a proposta, sempre que houver suspeita, o núcleo de acolhimento da vítima vulnerável deverá comunicar à autoridade policial competente em no máximo 12 horas. Delegado Paulo Bilinski argumenta que a comunicação estabelece o elo entre o programa de atendimento e o sistema de persecução penal. Sem ela, afirma que o fluxo de atendimento poderia funcionar integralmente, sem jamais levar à responsabilização do agressor. A proposta que institui um modelo nacional de atendimento humanizado e de coleta de provas para casos de estupro de vulnerável ainda será analisada por 3 comissões da Câmara. Se aprovada em todas, poderá seguir para análise do Senado. Da Rádio Câmara de Brasília, Maria Neves.
0: Projeto de Cezinha de Madureira, do PL de São Paulo, prevê a ampliação para 12 meses do prazo para apresentar queixa em infrações praticadas contra crianças, adolescentes e idosos. A proposta altera a legislação para dobrar o tempo.

0: tempo atualmente concedido às vítimas ou a seus responsáveis.
1: Cezinha de Madureira argumenta que o período de 6 meses é insuficiente para que famílias ou idosos processem o trauma emocional e formalizem denúncias. Ele ressalta que o ajuste alinha a legislação à ampliação do prazo já concedido a mulheres vítimas de violência doméstica.
0: Como estratégia de prevenção e enfrentamento à violência, Antônio Carlos Rodrigues, do Podemos de São Paulo, quer ampliar a autonomia financeira das mulheres. Projeto apresentado pelo deputado prevê qualificação profissional, acesso a crédito e incentivo ao empreendedorismo feminino.
1: Antônio Carlos Rodrigues ressalta que o projeto dá prioridade para mulheres vítimas de violência doméstica em situação de vulnerabilidade ou responsáveis pelo sustento da família. Ele afirma que o acesso ao trabalho e à renda podem ajudar essas mulheres a romper relações abusivas.
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4: Trabalho.
0: Pedro Westphalen, do PP do Rio Grande do Sul, apoia projeto que permite o aproveitamento de médicos, dentistas, farmacêuticos e veterinários pelas forças policiais estaduais. O relator defende o redirecionamento de profissionais dispensados por excesso de contingente nas Forças Armadas.
1: Pedro Westphalen avalia que a cooperação entre União e Estados fortalece o atendimento médico dos agentes de segurança. Na visão do parlamentar, a medida amplia a capacidade de resposta do Estado em emergências sanitárias e calamidades, sem gerar custo extra às Forças Armadas.
0: Projeto de Davi Soares, do Podemos de São Paulo, reduz para 35 horas semanais a jornada máxima de trabalho dos professores da educação básica. O texto estabelece ainda que a nova regra se aplica tanto ao ensino público quanto às escolas privadas sem redução salarial.
1: Davi Soares sustenta que a sobrecarga de tarefas como correção de provas e planejamento de aulas tem provocado a síndrome de burnout entre os docentes. Para o congressista, a redução da jornada ajuda a preservar a saúde dos trabalhadores e melhorar a qualidade do ensino.
0: Celso Sabino, do PDT do Pará, quer estender o direito ao abono salarial aos empregados domésticos. A proposta garante o pagamento do benefício aos trabalhadores da categoria que tenham atuado por pelo menos 30 dias no ano base e recebam remuneração mensal dentro dos limites legais.
1: Celso Sabino argumenta que a medida corrige uma distorção histórica na legislação que hoje nega o benefício à classe por ausência de contribuição do empregador físico ao PIS. Ele ressalta que o custeio será feito com recursos do Fundo de Amparo ao Trabalhador, sem gerar novos encargos aos contratantes.
4: Votação.
0: O plenário da Câmara pode votar projeto que aumenta de 1 para 2 dias a folga remunerada do trabalhador que doar sangue. O repórter Antônio Vital tem os detalhes.
5: Pode ser votado a qualquer momento no plenário da Câmara projeto que aumenta de 1 para 2 dias por ano o direito do trabalhador faltar ao serviço para doar sangue. De acordo com a proposta, o empregado poderá deixar de comparecer ao serviço 1 dia a cada 6 meses, sem desconto no salário, desde que comprove a doação. O autor do projeto, o deputado Dr. Luizinho, do PP do Rio de Janeiro, disse que ampliar o incentivo é uma medida de baixo custo e elevado impacto. Ele justificou a proposta como necessária para manter os estoques seguros e regulares, já que uma folga por ano não é mais suficiente para atender a demanda diante do aumento da população.
6: Quando a gente permite que um trabalhador, uma vez no ano, faça a doação de sangue e possa se ausentar do trabalho, a gente tinha uma população brasileira. Hoje nós temos mais presentes que o dobro da população. E a cada dia, o número de acidentes com motocicletas, Acidente nas estradas leva no aumento da necessidade de captação de sangue. Permitirá certamente, presidente, que a gente quase dobre a nossa capacidade de captação de sangue no Brasil.
5: De acordo com o Ministério da Saúde, o Brasil necessita em média de 5 mil bolsas de sangue por dia para atender a necessidade. E os hemocentros enfrentam oscilações periódicas abaixo da média, principalmente em períodos de feriados prolongados e férias escolares, quando diminui o número de doadores. O projeto ganhou regime de urgência, o que permite que seja votado diretamente no plenário da Câmara, sem passar pela análise das comissões permanentes da Casa. A urgência foi aprovada de maneira simbólica, sem votos contrários, e foi defendida por deputados de vários partidos, como Cabo Gilberto Silva, do PL da Paraíba. Ele destacou a necessidade de aumentar o número de doadores.
7: A questão das doações de sangue, às vezes no Brasil, reduz o ritmo, e sobretudo nas questões de festejos com vários acidentes, e os bancos de sangue precisam estar sempre prontos para atender a demanda da sociedade.
5: A manutenção de estoques de sangue é essencial ao funcionamento do Sistema Único de Saúde, o SUS, já que ele é usado em procedimentos de urgência e emergência, cirurgias de média e alta complexidade, tratamentos de câncer, doenças hematológicas e atendimentos obstétricos. Ainda não há data para votação no plenário da Câmara do projeto que aumenta de 1 para 2 dias por ano o direito do trabalhador faltar ao serviço para doar sangue. Da Rádio Câmara, de Brasília, Antônio Vital.
4: Economia.
1: Permitir que cuidadores de pessoas com deficiência empreendam com um MEI sem a perda imediata do benefício de prestação continuada é o objetivo do projeto de Rafael Prudente, do MDB do Distrito Federal. O texto prevê um período de transição de 2 anos em que rendimentos de até 2 salários mínimos não entram no cálculo do benefício.
0: Rafael Prudente argumenta que a iniciativa estimula a formalização das famílias sem comprometer o amparo social. O parlamentar defende ainda a garantia de restabelecimento simplificado do auxílio caso o empreendimento do cuidador feche.
1: Professor Alcides, do PSDB de Goiás, propõe criar o Programa Nacional de Geração Distribuída com Créditos de Carbono para conectar pequenos e médios geradores de energia renovável ao mercado voluntário de emissões.
0: Professor Alcides explica que a medida preenche uma lacuna entre o marco legal da geração distribuída e o sistema brasileiro de comércio de emissões. Para ele, a unificação possibilita a geração de renda extra para famílias e produtores rurais, além de estimular novos investimentos em fontes limpas no país.
4: Transportes.
1: Comissão aprova a proposta que permite grupos considerados mais vulneráveis desembarcar fora do ponto de ônibus durante a noite, como explica a repórter Paula Bittar.
8: A Comissão de Constituição e Justiça da Câmara aprovou um projeto de lei que permite a mulheres, pessoas idosas, pessoas com deficiência ou mobilidade reduzida escolher o local de desembarque dos veículos de transporte coletivo urbano no período entre as 8 da noite e as 5 da manhã, respeitado o trajeto da linha. De acordo com o texto aprovado, o motorista deve observar as condições de segurança ao parar para o desembarque. O relator, deputado Áureo Ribeiro, do Solidariedade do Rio de Janeiro, descartou a possibilidade de a proposta ser discriminatória com relação a homens não idosos, tendo em vista que o objetivo é proteger as pessoas mais vulneráveis, não se tratando de discriminação sem justo motivo.
9: É uma medida que pode fazer uma diferença muito importante na rotina de quem depende do transporte coletivo, especialmente mulheres, idosos e pessoas que precisam caminhar por trajetos escuros ou considerados inseguros até chegar à sua casa. A proposta busca dar mais proteção e flexibilidade, permitindo que o passageiro possa desembarcar em um local mais próximo e seguro, respeitando as condições de circulação e segurança do transporte.
8: A proposta, que permite a mulheres e pessoas idosas com deficiência ou mobilidade reduzida escolher o local de desembarque dos veículos de transporte coletivo urbano no período entre as 8 da noite e as 5 da manhã, pode seguir agora para a análise do Senado, a menos que haja recurso para votação antes pelo plenário da Câmara. Da Rádio Câmara, de Brasília, Paula Bittar.
4: Cultura.
0: capitão Augusto, do PL de São Paulo, defende a criação do Programa Nacional de Proteção e Resiliência da Atividade Circense, chamado de Circo Seguro. Segundo o deputado, o objetivo é garantir apoio financeiro para reparar estruturas e equipamentos de circos destruídos por intempéries.
1: Pelo projeto de capitão Augusto, o programa vai subsidiar a contratação de seguros e oferecer financiamentos com juros reduzidos para circos de pequeno porte. Para o parlamentar, a medida preserva uma tradição cultural e protege a renda de centenas de famílias.
4: Homenagem.
0: Dimas Fabiano, do PP de Minas Gerais, sugere a inscrição do nome de Francisco de Paula Vitor, o Padre Vitor, no livro dos heróis e heroínas da pátria. O deputado argumenta que o homenageado superou o preconceito e a pobreza para se tornar um dos religiosos mais venerados do Estado.
1: Dimas Fabiano exalta a atuação do Padre Vitor na educação e no acolhimento dos mais necessitados na cidade de Três Pontas. O parlamentar considera o Beato um símbolo nacional de fé, resistência e solidariedade.
0: Termina agora o jornal Câmara dos Deputados, produzido pela Rádio Câmara, com trabalhos técnicos de Wellington Telles e apresentação de Val Monteiro e Luciana Vieira. Uma boa noite para você.
1: A Voz do Brasil está de volta amanhã. Boa noite.
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0: 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Bom dia, minha Bahia, bom dia, meu Brasil. Já dizia a juventude, sextou. Mas no final de semana chegada, né, meus amigos? Lembrando que amanhã eu não estarei por aqui, tá bom, gente? Amanhã eu não estarei por aqui, que eu estarei viajando cedo. Eu gosto de sair cedo pra chegar cedo, tá bom? Hoje é 25 do mês 9 de 2026. E a paz de Deus esteja no lar de cada um de vocês, tá bom? Bom dia, meus amigos. Alô, meu amigo Fábio, cuidado com essa fumaça aí, meu Fábio, esse café, viu? Seu café tá saindo mais fumaça, rapaz, que é isso?
1: Bom dia, Falcão.
0: É mais fumaça do que café. Ó, a guria.
1: Manda um bom dia pra minha mãe, Nelson.
0: A guria, tá?
1: Pra Murica, pra Versão, pra Léo, pra Roca da Viola, Pastor Alcide, Pio da Tilápia, aí o Vaqueiro, pra Babão, pra Tubaína, pra Bal, pra Teixeira, pra Pé de Pano, professora Loura, seu esposo Paulo, pra Cássio Cachorrão, pra Dandara, pra Ticiane, Rural do Reis, e pra Denise Brandão no ACM, pra Zé Paulo e pra todos os ouvintes de AZ, pra não esquecer. Valeu, Falcão, forte
0: valeu,
1: abraço.
0: Meu velho, abençoe. Bom dia, Fábio, cuidado com essa fumaceira aí, Fábio. Olha, bom dia, meu amigo, manda aí um abraço aí pra Marcelo, pra Val, Pio, pra Guedes, Zé Vaqueiro, Quinho, Nengo, Sil no Corcovado, Edmilson na Torre, pra Ito, Aldo, Nil, Fred, Parrudo, manda um alô também pra Josuel, Van, Raimundo, e pra Tubaína, Danilo. Um abraço, Danilo, bom dia, Danilo.
2: Bom dia, Falcão.
0: Opa!
2: Tá falando aqui, é Misael.
0: Pela voz da Misael.
2: Falcão, manda um alô aí pra Tainá, pra Rodrigo, pra Fabrício e o Rob Quebra-Filtro.
0: Aquele bicho é valente.
2: Falcão, toca a música aí de Bruno e Marrone.
0: Aquele bicho é valente.
2: Valeu, Falcão, tenha um bom dia.
0: Valeu, um abraço, bom dia pra você, meu velho.
2: Ô, Falcão, bom dia,
0: Marcelo.
2: Como é que tá? Tudo bem, Falcão?
0: Vem,
2: Falcão, mandando um abraço pra minha esposa Rosa, toda a família dela, meu pai, minha mãe, a primeira, Ival da Rua da Silva, Dona Alice. Pra minha irmã de São Paulo, meu cunhado, todos meus sobrinhos, todos meus irmãos, pra Pé de Pano, pra Rio da Pilap, Zé Pintor, Zé da Onça, Zé Bala, Mangangá, pra Tuen Gordo, professora Loura, Paulo, pra todos meus amigos da região, todo mundo que tá fazendo a Fegã, pra Caçuco, tirador de leite de boi, pra todos meus amigos da região, Vaqueiro, meu irmão, valeu, fica com Deus.
0: Valeu, Marcelo, bom dia, meu amigo Babão, bom dia, que Deus lhe proteja seu dia, sua vida. Programa Radiola hoje com o Reginaldo Rossi, Agnal, ou seja, José Augusto, top demais. Valeu, Babão, bom dia. Daqui a pouco eu volto a sua mensagem, viu, Babão? Bom, meu amigo Rafael, lá de Itabuna, bom dia, Rafael, Ticiane, da Jal do Reis, bom dia, Ticiane, meu amigo Nino, olha, bom dia com Jesus, Falcão, estou aqui ligado, meu jovem, vamos que vamos, é Nino, alô, Nino, um abraço, bom dia pra você, Nino, bom dia, Nino.
3: Amigo Falcão, bom dia, Renan.
0: Bom dia, Pio.
3: Bom ouvinte da Nova FM. Falcão, aproveitou o espaço aí, Falcão, mandou um alô pro meu amigo Fábio, na Fazenda Nova Esperança, o Baidaba, meu amigo Guedes do Leite, aí, da Lauro de Freitas, de frente ao Arara. Meu amigo Zilda Lequicista, meu amigo Nilson da F4000, meu amigo Babão aí na Avenida Lau de Freitas aí, meu amigo Torico aí também, né? Na Avenida Juan Dulce, para Roque da Viola, meu amigo Dentinho, para Paulo, mãe Roxinha, na Avenida Dulce, meu irmão Paçoca, para o compadre Rita, esposa de Leidiane. É que você passa a música de Amada Deus, Falco, Amada Deus, bom dia, Falco.
0: Valeu, Pio, abraço, bom dia pra você, mestre Pio. Olha, bom dia, Falcão, Reinan e Juju, manda aí um bom dia pra Clériston Brandão, Clarice Brandão, Jaime Brandão, Binho, Chayane, Líria, Dandara, Fábio de Ubaitaba e todos os ouvintes, se possível, passa a música de Rick Renner, Helenise Brandão. Deixa eu ver se eu acho aquela música aqui, acho que eu botei aquela música aqui ontem. Bom dia, Helenise, bom dia. Opa, nós, matriz e filial. Chitãozinho e Chororó.

verdade, né? Quando você se desentende num relacionamento, a pessoa só diz que você tá com outro. Geralmente é assim. 5:04, o dia já começa a clarear. Bom dia, minha Bahia, bom dia, meu Brasil. Ah, essa música vai pra Helenise Brandão. Ela pediu ontem, não tinha essa música, agora eu tenho. Rick Renner, Meu Jeito Louco de Amar. Tá bonito, hein?

0: meu amigo trabalhador. Olha a hora, minha amiga dona de casa. Acerta o seu pelo meu. 5:07.
1: Bom dia, Titio Falcão.
0: Bom dia, Juju.
1: Bom dia. Bom dia, Titio Falcão.
0: Bom dia, meu rei. 5:08. Bom dia, minha Bahia. Bom dia, meu Brasil.
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0: Aí um clássico da música caipira.

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0: Olha, gente, olha a hora. Alô, minha Bahia Caipira. Alô, meu Brasil Sertanejo. Tá na hora de levantar, meus amigos. Tá na hora de pular da cama. Tá na hora de acertar o seu relógio pelo meu Roscoff. Olha, menina linda, já são 5h15. Bom dia, minha Bahia. Bom dia, meu Brasil.
1: Bom dia, Titio Falcão.
0: Opa, Meneghel, bom dia.
1: Bom dia, Titio Falcão.
0: Bom dia, bom dia, bom dia.
1: Titio Falcão, o café já tá pronto.
0: Opa, nós um cafezinho agora, dá um levante qualquer velho, né?
1: Titio Falcão, já tá na hora de levantar.
0: Tá, que madruga Deus ajuda.
1: Titio Falcão, já tá na hora de levantar. Um beijo pra você.
0: Pra você, Zuzu, tá na hora, tá na hora. Meu amigo Netinho do Porco já tá acordado, já tá na atividade. Alô, Netinho do Porco, um abraço, bom dia pra você aí no Centro Comercial José Mota Fernandes. 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Oh, alô, dona Renatinha. Bom dia pra dona Renatinha, bom dia pra dona Laiane. Bom dia também pra dona Marizete. Alô, dona Marizete, bom dia. Bom dia pra meu amigo Renato da Farinha, viu? 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Lá você vai encontrar Dona Maridete.
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0: Fale com a Dona Maridete, que foi eu que mandei, viu? A Laiane me pediu uma música de Leandro Leonardo, não foi? Laiane me pediu a música de Leandro Leonardo. Acho que hoje ela já tá lá, viu? É, sexta-feira ela tá lá. Vou tocar daqui a pouquinho, viu? Bom dia pra vocês aí. 5h17. 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Acerta o seu relógio pelo meu Roscoff, 5h18. Peço a vocês que não ultrapassem o tempo, tá bom, gente? Ontem nós atendemos mais de 50 pessoas com horário eleitoral, tocar música, informação, tá bom? 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Alô, teu Jonas, bom dia.
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0: 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Já estão 5:21. 5:21. Deixa eu dar uma olhada quem tá por aqui. Falco, atendi meu amigo Pio. Deixa eu ver, atendi a Lenise Brandão. Olha, bom dia, Falcão. Renan e Juju. É Valdício. Valdissô, né? Da Fazenda Lusitânia. Manda um alô aí pra Bárbara, pra Natan, pra Heloísa, Arnaldo, pra Dona Alaide. Manda um abraço aí também pra Rosinaldo e todos no Borre Sem Vela e também Águas Claras. Manda um abraço aí pra Lenito Nunes. Um abraço, meu amigo Valdisson. É Valdisson, né? É Valdisson. Um abraço, bom dia, meu irmão. Tudo de bom, valeu.
3: Valeu, Falco! É isso aí. Quando a gente sente essa ralha, Falco, fora do ar, ixi, parece que faz um pedaço em nós.
0: Deixa eu ver uma coisinha aqui daqui, né? Quando eu chego, resolve.
3: Valeu, Falco! Manda pra ver aí, pra todos coroa, viu? E a galera também que gosta e ama a música sertaneja. Nossa Roberta Miranda, Paval da Rua da Granja, toda a galera aí que ama, viu? Forme lá no Buri. Valeu, gente. Deus abençoe a todos. Fala, Regi, Deus abençoe a todos em nome de Jesus.
0: Valeu, meu velho. Alô, meu amigo negro no sítio Raio do Sol, o Brilho da Lua. Bom dia, nego. Bom dia, nego. Alô, meu amigo Mário.
4: Bom dia, Falcão. Bom dia, Mário. Sinisteiro. Alô aí pra Dedéu do Quiosque, Juliano do Som, Railda, Santilha, Valdir, aqui na Palmeirinha. E maluco, aí pra Theo do Teiu, todo que está assistindo aí. Um bom dia, meu amigo.
0: Valeu, meu velho, valeu.
4: E aqui pro Ribeirão, viu?
0: Valeu, Mário. Mandar um bom dia pra meu amigo Zé Miranda. Alô, Zé Miranda e Dona Sueli, na zona rural de Aiquara. Bom dia para vocês. Bom dia, bom dia. Thaís Lohan, hoje perdeu o horário. Alô, Thaís, tá na hora de levantar, Thaís. O Galo já cantou. Se fosse regular pelo Galo, a gente tá lascado, né? E o Galo não tem hora pra cantar, não. Chico Rei, Paraná, as pedras são azuis.

0: valeu.
1: Opa, nós, tá isso aqui, Paraná, com João Mineiro, né? 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
1: 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A Glorinha. Doutor Sandro agradece a preferência, viu? 5 horas 28 minutos. 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
1: 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Um abraço, Marcos. Tá acordado, na Nordeste, ele tá cedeiro agora, né? Abraço, bom dia pra você, meu velho. Parabéns, já tem um cafezinho feito aí pra levar lá pra MV Assistência Técnica, né? Deixa eu ver quem tá por aqui, gente. Deixa eu ver quem tá por aqui, meu amigo Pé de Pano. Alô, Pé. Alô, Pé.
3: Bom dia, Falcão. Bom dia.
1: Bom dia, meu Pé.
3: Deus abençoe. Ótima sexta-feira, um ótimo final de semana pra toda a nossa família. Um
1: abraço, Pé.
3: Passa aí, Falcão. Água do São Francisco, ofereço pra Loura, Paulo, Thaís, Ram, Marcelo, Nafegã, Zé Bala, Gina no Santa Rita, Fábio, Carlinhos, Jerusalém, Birataia, Jane Canelão, Joca da Cerâmica, para todos os seus ouvintes. Dona Raimunda e Roque aí na horta. Bom dia, ótimo final de semana. E...
1: Valeu, meu pé.
4: Bom dia, Falcão, Arnaldo.
1: Bom dia, Arnaldo.
4: Quero te mandar um alô para minha mãe, Laís, para minha esposa, para Antônia, a esposa dele, para toda a região, para toda a vizinhança da Lusitana, para Valdício, a esposa dele, Barba, Natan, Heloísa, no Nune para Lenito, no Japumini para Manuel, você, Renan Juju, valeu,
1: meu amigo Arnaldo da Fazenda Lusitânia. E o ouvinte aí que pediu Bruno e Marrone, tá tocando, hein? 5 horas 30 minutos, bom dia, minha Bahia, bom dia, meu Brasil, dia

Olha a hora, gente, olha a hora. Opa, 5h33, alô, meu pé de pano, alô, meu pé de pano na Fazenda Meu Sonho. Tá tocando Seth e Paulinho, Água de São Francisco. 5h34.

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0: Pra nós, 5 horas e 42 minutos. Bom dia, minha Bahia. Bom dia, meu Brasil. A política é tão boa que o camarada bota a família toda, né? O negócio é bom. 5h42.
1: Bom dia, Titio Falcão.
0: Bom dia, dona Juju.
2: Bom dia, Titio
0: bom
2: Falcão.
0: Bom dia, meu rei.
1: Titio Falcão já tá indo pra escola.
0: Opa, daqui a pouquinho.
2: Titio Falcão já tá na hora de ir pra escola.
0: Daqui a pouquinho. Olha, bom dia, Falcão. Uma abençoada sexta-feira pra todos nós. Falcão, toca aí, Barreirito. Ofereço aí pra Ivo Vaqueiro, pra Carrá e a esposa, pra Juju, Reinan, pra Gil Vaqueiro, Pescador Mentiroso, Zezé Pedreiro e pra todos os seus ouvintes. Aqui é Coxa. Alô, mestre Coxa. Um abraço, bom dia pra você, Coxa. 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Alex e a equipe agradecem a sua preferência. 5h44 da matina. 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Alô, Léo, alô, Gordurinha. Um abraço, bom dia pra vocês. 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Ontem eu passei por lá e fiz compra lá em Léo do Frango. 5h45. 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
0: 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Alô, meu amigo Marcos Vinícius, um abraço, bom dia para você, meu irmão. Deixa eu dar uma olhada no zap. Deixa eu dar uma olhada no zap, quem tá por aqui. Olha, bom dia, Falco, tô na escuta. Vai fazer falta o programa amanhã, né? Deus abençoe a sua viagem, é porque eu gosto de sair cedo para chegar cedo para resolver as coisas, viu? Um abraço, bom dia para você, minha amiga Ana Rita. Olha, bom dia, Fausto, Evane. Um bom dia para todos. Uma ótima sexta-feira abençoada. Passando aqui para dar os meus

Sidney, vai pra Renato da Farinha, Dona Marielda e Dona Renatinha. Aí no Box Pai e Filhas, no Centro Comercial José Moda Perdantes. Me pediram ontem, Leandro Leonardo,

Opa, trembão, 5:52, o sol já tá raiando. Olha, meus amigos, já note o preço do cacau. O cacau, cacau convencional, R$288, essa é a referência da Bahia. É o que aponta o mercado cacau. Já o cacau com certificado, R$366, arroba, hein? Bom, o boi gordo pelo CPEA subiu aí para R$358,20. Já acumula uma alta do mês de 4,1%. 4,01% é o que aponta o CPEA, tá bom? Bom, 5:52. Bom dia, minha Bahia. Bom dia, meu Brasil. Adalberto e Adriano, separação.

voz, Adalberto e Adriano, 5:55. Bom dia, minha Bahia, bom dia, meu Brasil. Meus amigos, a temperatura chegará hoje aos 29 graus, a mínima 20 graus. Clima Tempo tá dizendo que hoje não chove, hein? Clima Tempo tá dizendo que hoje não chove. O sol nasceu às 5:27. O pôr do sol, 17:34. E

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9: Bom, 6 horas e agora quero te convidar para parar um pouquinho o que está fazendo e vamos falar com Deus. 6 horas.

0: Pai nosso que estais no céu, santificado seja o vosso nome. Venha a nós o vosso reino. Seja feita a vossa vontade, assim na terra como no céu. O pão nosso de cada dia nos dai hoje. Perdoai as nossas ofensas, assim como nós perdoamos a quem nos tem ofendido. E não nos deixeis cair em tentação, mas livrai-nos do mal. Amém.
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0: Olha a hora, gente, olha a hora. Alô, minha Bahia Caipira, alô, meu Brasil sertanejo. Tá na hora de levantar, meus amigos. Tá na hora de pular na cama. Tá na hora de afetar o seu relógio pelo meu Roscoff.
1: Titio Falcão, faz a hora, hein?
0: 5 horas, 5 minutos.
1: Bom dia, Titio Falcão.
0: Bom dia, Juju, bom dia.
1: Bom dia, Titio Falcão.
0: Bom dia, meu rei, bom dia.
1: Titio Falcão já tá na hora de ir pra escola.
0: Bom, já tá na hora. Hoje é sexta-feira, Juju.
1: Titio Falcão já tá na hora de ir pra escola.
0: Tá na hora de se preparar pra ir pra escola. Eu ainda tô nas mensagens 5 e 7, sabia? Não consigo acompanhar, são muitas mensagens, tá bom?
2: Bom dia, Falco.
0: Bom dia.
2: Alô pra minha esposa Ilma, Juju, Renan, Maverick, Gel e família no Japão Merim, pra Guedi do Leite. Que Deus lhe dê um bom dia e um bom fim de semana. Que Deus lhe abençoe.
0: Guedes tá dando uns gatos aí, viu, que né? Olha, bom dia, meu brother, embora caminhar, vem cabeção, caminho é esse, cabeção, um abraço. Alô, Glorinha.
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0: bom dia,
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0: 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Essa música é linda, né? Essa música é linda.
4: Nossas coisas desprezadas.
0: 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Falar em Renata Farinha, manda um abraço pra neta dele, pra Cecília. Meninos, manda um abraço aí pra neta de Renata Farinha, Cecília.
1: Um beijo pra você.
0: Aí, ó.
1: Oi, meu amigo, eu tava com saudade de você.
0: Não, aí é pra Renato, eu falando pra Cecília.
1: Oi, minha amiga, eu tava com saudade de você.
0: Aí, e Cecília fica retada. Não sei, olha, você que tá me ouvindo e que vai comprar, não pergunta, ô Renato, cadê tua? Pergunta aí, ô Renato, cadê tua neta? Fala assim pra tu ver. O que é que ele vai falar? Rapaz, Renato. Um abraço, Renato da Farinha. Obrigado aí pela audiência, meu velho. Ele acorda cedo, né? Olha, bom dia, Potência. Hoje é aniversário de Jailson do Caldo de Cana. Ah, Jailson ali, né? Do Caldo de Cana. Também é aniversário de Gildásio, né? Gildásio Beato. Lá da eletrônica, Gildásio Beato, lá da eletrônica. Valeu, Joelson, abraço, bom dia pra você, Joelson. Olha, bom dia Falcão, Juju e Renan, uma ótima sexta-feira abençoada para todos nós, na paz do Senhor, na paz do Senhor Jesus, é Sueli. Sueli, um abraço, bom dia para você. Meninos, manda um abraço aí para dona Sueli.
1: Um beijo para você. Oi, minha amiga, eu tava com saudade de você.
0: É, Sueli apareceu aqui já tem um dia já, né? Sueli apareceu aqui já tem uns dias. Foi ontem, não? Foi ontem, Sueli apareceu ontem. Olha, bom dia, amigão. Manda um alô pra todos os ouvintes amigos. É, Nilson da F4000. Alô, Nilson. Um abraço, bom dia pra você, Nilson. Eu ainda tô em 5h19, sabia, gente? 5h19. Faço de tudo, mas são muitas mensagens chegando, viu? A gente atinge a maior audiência da emissora. Deixa eu dar uma olhada aqui. A gente atinge a maior audiência da emissora.
5: E aí, Falcão? Oh, bom dia, bom dia.
0: Nós.
5: E aí?
0: Bom dia, meu
5: sextou,
0: velho.
5: Sextou, viu?
0: Sextou mais uma vez.
5: Bora. Eu mando um alô aí pra Fábio lá no Centro Nova Esperança, pra Roque da Viola, pra Maria, pra Dil, pra Léo, pra Jean, aí em Piaú, pra Marcelo, aí em Ubaitaba, pra todos os ouvintes, que seja uma sexta-feira abençoada pra todos. Valeu, Falcão.
0: Valeu, meu velho. Um abraço. Bom dia pra você, Buíca, aí de Travessão. Olha, bom dia, Falcão. Manda um alô aí pra João. Pense no coroa do café bom. Ótimo dia pra você e pras crianças, é Lantiel. Alô, João. Alô, João. Pense no coroa do café bom. Cafezinho bom é bom demais, né? Um abraço, Lantiel. Um abraço aí pra meu amigo João. Bom dia pra vocês. Quem tá por aqui, meu amigo Edson?
6: Bom dia, Falcão. Aqui é Edson. Moro aqui na Onça, no Romário Magalhães. Manda um alô pra Mangangá. Um alô pra Van, o vaqueiro de Welton. Um alô pra Papil. Um alô pra Zomão. Um alô pra Ambrose. Um alô pra Gerson Petro. Um alô pra Jaú. Um alô pra Lavanusa. Um alô pra Luizão. Um alô pra Mané Barrão. E um bom dia a você.
0: Valeu, meu velho. Atenção, Guedes, da Fazenda Valdivino. Bal Tapezeiro falou que vai querer uns gatos, viu? Ele quer um gato, ele falou, viu? É um gato. Já tem um cachorro lá, ele quer um gato, viu? Ele falou que é pra filha, é pra Juju. Viu, Guedes? Da Fazenda Valdivino é pra Juju.
1: Para com esse, Titio Falcão.
0: Ah, um gatozinho não é bom, não. Fala a verdade, um gatozinho é bom, bom.
1: Para com esse, Titio Falcão.
0: Atenção, Guedes, viu? Aí sábado, Guedes, se você passar lá, viu? Leva um gatozinho. É pra Balta Preceiro, que é pra Juju, viu, meu filho? Olha, bom dia, Foco. Gostaria de ouvir Castanha e Iana. É, ali, ofereço aí pra todos os ouvintes da Nova. Alô, Dedéu, um abraço, bom dia pra você, Dedéu. Bom dia, Dedéu.
7: Bom dia, Falcão.
0: Bom dia, bom
7: dia. Machado dos Teclados. Quero mandar um abração, bom dia aí pra dona Martinha e Luciana, David de Souza. Meu amigo e companheiro Germano dos Buris.
0: Alô, Germano.
7: Aí em frente ao Miguelão, Germano e Dona Cal. Um bom dia. Um bom dia também para Joca da Cerâmica, Gazo Ferreiro. Todos os ouvintes do seu programa.
0: Um valeu, abraço, um bom dia. Abraço, Machado. Abraço, Machado.
8: Falcão, bom dia.
0: Opa, bom
8: aí,
0: dia.
8: Na paz do Senhor. Falcão, e aí, mandou um abraço pra gente aqui na região das Três Barras, que tá falando é Renan.
0: Opa, nós, alô, Renan.
8: Se você puder, passa uma música de Bruna Viola pra gente aí, agradeço.
0: Valeu, meu amigo Renan, na região das Três Barras. Três Barras é zona rural de Ibirataia, aí sim, hein? Um abraço, bom dia pra você, meu velho. Deixa eu ver onde foi que eu parei aqui. Aqui, vamos lá na zona rural de Itaúna, das Três Barras, a gente vai pra zona rural de Itaúna. Lenito
9: bom
0: Nunes.
9: Bom dia, Falcão. Aqui é Lenito Nunes da Fazenda Águas Claras. Meu bom dia hoje é pra Gilda, pra Henrique aqui na Fazenda Águas Claras, pra Rita aqui na Fazenda Águas Claras, pra Valdício na Lusitânia, pra Arnaldo na Lusitânia e pra Chico lá na Arara, Falcão. Então, bom dia.
0: Valeu, Lenito. Um abraço. Bom dia pra você, Lenito. Olha, bom dia, Falcão. Aqui é Val, da Vila Esperança. Falcão, manda um alô aí pra Goi, aí na José Mota Fernandes, pra Clarice do Migal. Toca uma música de Leandro e Leonardo. É, eu vejo a luz do teu olhar. Alô, Val. Um abraço. Bom dia pra você, Val. Bom dia, Val.
10: Bom dia, Falcão. Bom dia, Juju.
0: Bom dia, Renan. Bom dia,
10: Bom dia pra Loura, bom dia pra Paulo, seu esposo. Bom dia pra Aida, bom dia pra Dona Marlene, bom dia pra Nego de Crescenso, Edidete e todos os ouvintes do Musical Sertanejo. Que Deus abençoe.
0: Valeu,
10: e dê um bom dia
0: véio,
10: pra nós.
0: Valeu, Gado Velho.
10: Maravilhoso.
0: Viu,
10: Corda.
0: Valeu, Gado Velho. Tem ouvintes que gostam realmente do programa, mas tem ouvintes que vai lá pra Enxole, aí manda pra Enxole, depois manda pra mim. Ou então manda pra mim e depois manda pra Enxole. Mas tem ouvintes que realmente que cola com a gente, que gosta.
11: Ô, Falcão.
0: Alô,
11: bom dia,
0: Pedro
11: bom dia.
0: Marinho.
11: Gostei da música aí de das Águas de São Francisco.
0: Alô,
11: e a música de Santaria. Valeu, macho. Um bom dia aí pra nós.
0: Valeu, meu Pedro Marinho.
11: Bom dia.
0: Bom dia,
11: meu
0: velho.
11: Amigo Falcão.
0: Bom dia.
11: Louco, eu tô estourado.
0: De nada.
11: Aqui é Rubalo da
0: Itaúna,
11: Rua Esquier. Vamos um abraço aí pra Del da Geladeira, pra Junão e pra nossa amiga Dona Nil aqui. Que Deus abençoa, meu
0: alô,
11: amigão.
0: Dona Nil,
11: sextou,
0: alô, Dona Nil.
11: Que Deus
0: dia.
11: Abençoa.
0: Um abraço, meu irmão.
12: Bom dia, Falcão.
0: Opa,
12: Jorge.
0: Bom dia, Jorge Mussi.
12: Santa Terezinha, zona rural de Itaúna. Faço tá questão bom. De falar isso porque.
0: É verdade.
12: Falo que aqui é distrito. A placa ali que está em Itaí, na Baixa Alegre fala. Pavimentação 549, Apuarema. Taibó Apuarema, não aparece aqui. É e eu tô sendo penalizado por isso. Um documento meu de táxi que não sai alegando que eu não moro em Itaúna, sendo que eu moro aqui em Santa Terezinha.
0: Opa,
12: que eu descobri que é zona rural de Itaúna. Um
0: não,
12: bom
0: não,
12: dia, meu
0: não,
12: amigo.
0: Não é distrito.
12: A todos os ouvintes da Nova FM.
0: Tô achando.
12: Pra Juju e Renan também.
0: Tô achando que essa obra aí não vai sair, não, viu? Mas tô achando que essa obra aí, meu amigo. Tô achando que não vai sair, não. Viu? Oh, alô, meu rock lá de São Paulo.
13: Olha, você vai procurar.
14: Bom dia.
0: Meu carequinha.
14: Tava subindo, mas voltei, viu? Grande abraço pra você. Bom dia pra você, pra Juju, pro Renan. Passou o auxílio, nosso amigo Tubaína. Pra aquela Minarda aí, todo lindo da Nova FM, viu? Vamos aqui. E se for possível, faça uma música de Mato Grosso e Matias pra nós aí, um Falcão. E acorda o Nildo, o pedido tá dormindo demais, viu? Grande abraço, Falcão. Estamos aqui, ó. Tomando aquele leve cafezão, ó. Hoje é um cafezinho preto, ó.
0: Opa,
14: como você me
0: lembra. Ô, pega.
14: Abraço, garoto.
0: Valeu, meu rapaz.
14: Tamo junto.
0: Eu tenho uma foto desse rapaz, ele deveria ter uns 7 a 8 anos, no máximo. Grande rock, grande rock. Estudamos juntos na escola Jotelita de Almeida Fernandes. Uma paradinha aqui pra tocar música.

0: Opa, nós, Fezão, Lobo da Estrada, atenção, meninos, tá na hora de levantar, crianças.
1: Titio Falcão já tá na hora de ir pra escola.
0: Tá na hora, Meneghel.
1: Titio Falcão já tá na hora de ir pra escola.
0: Tá na hora. Essa música quem pediu foi meu amigo Coxa. Alô, Coxa, da Avenida São Salvador, bom dia, Coxa.

0: nós mais uma paradinha para tentar atender os ouvintes, tá bom? Deixa eu dar uma olhada aqui.
1: Bom dia, Falcão. Manda um recado aí pra Cal e Tonha, lá, Fé na Boa Paz.
0: Sim.
1: Que amanhã, ou se domingo, eu vou lá levar o sabão caseiro dela. Eu sabão falei aqui que ia levar, acabar ele.
0: Caseiro.
1: Passa coisa e faz outro, acabou esquecendo de levar.
0: Aí sim.
1: Eu, Cal e Tonha, Fé na Boa Paz, todos os rapazes da Fé na Boa Paz, lá é toda a galera aqui da Cana, aqui é Terra Seca. Passa aí a música aí, um forrozinho bem retalho aí.
0: Valeu. A Fazenda Boa Paz é ali quem vai pra. Quem vai pra Santa Terezinha, depois da ponte ali, é ali que é a Fazenda Boa Paz. Ali também tem uma Fazenda Boa Paz. Alô, meu amigo Zé Carlos.
2: Este é o grande Falcão da audiência. Onde o Falcão tá, o povo tá sempre acompanhando. Delícia moral você, né, Falcão?
0: Rapaz, deu graça.
2: Sextou, final de semana, tá chegando, eu tô aqui na sintonia.
0: Fico muito feliz que todos os programas que sempre fiz, né? Sempre teve audiência, graças a Deus. Muito grato mesmo, meu.
3: Falcão, bom dia, Falcão.
0: Meu amigo Daniel, abraço, bom dia, Daniel. Falcão.
3: Queria mandar um alô aí pra Lenito Nunes e Arnaldo aí na Lusitânia.
0: Olá, Arnaldo.
3: Meu parceiro velho aqui, o Aqueiro Nanau.
0: Nanau sumiu,
3: ó. Aqui na Fazenda de Zebão e toda essa galera aqui do Ribeirão da Mata. Deixar uma alusão também aí pra Lucas e Cauê, aí no Morre Sem Vela. A minha amiga. Eu esqueci o nome da minha amiga, a esposa de Judeão agora, mas vai o alusão.
0: Eliane.
3: Que Deus abençoe o nosso dia, meu garoto.
0: Eliane Xavier. Olha, bom dia, Falcão e todos na escuta deste programa musical sertanejo, que é líder de audiência, é Anderson do Tinguí, sextou. Um abraço, meu irmão. Um abraço. Meu amigo Anderson, é líder de audiência porque você dá essa moral pra gente aí, viu? Obrigado a todos vocês que levantam cedinho e que me dá essa moral de estar falando aí no radinho de vocês, tá bom? Olha, bom dia, Falcão, aqui é Juirã. Já estou aqui no Japomedim ligado no seu programa. Passa uma música aí de Paula Fernandes. Eu vou oferecer aí pra minha filha Ayla. Ela está aniversariando hoje. Valeu, obrigado, locutor diferenciado. Tenha um excelente dia. Valeu, Juirã, por conta do horário. Acredito que não vai dar mais tempo, viu? Mas felicidade aí pra sua filha Ayla. Olha, bom dia, Falcão. É, Israel, manda um alô lá pra. Manda um alô lá pra Fazenda. Fazenda o quê? É Fazenda Paz e Amor. Fazenda Paz e Amor. Um abraço, meu irmão, meu amigo Israel, Fazenda Paz e Amor. Um abraço, bom dia pra você, meu velho. Vamos lá na Fazenda Banquinha.
4: Bom dia, a gente fala que a gente tá fazendo banquinha. Tô tomando café pra ir pra escola.
0: Rapaz, tu é...
4: Ave,
0: mas caiu de água na boca.
4: Moço Bruno, pra meu filho me dizer que a carta todo dia cedo, mas eu fui pra escola.
0: Opa, um cafezinho aí, hein? Um abraço, bom dia pra você. Alô, seu Dedé, na Fazenda Banquinha. Um abraço, Dedé.
5: Bom dia, meu amigo Falcão. Bom dia, tô ligado aí desde as 5h30 da manhã no seu programa. Alex Léo pra vocês. Manda um abraço pra toda essa galera básica que curte esse programa maravilhoso.
0: Um abraço, meu velho. Pastor Alcides tá dormindo com os gatos, tá acordando tarde. Alô, Pastor Alcides.
6: É, Falco. Bom dia pra você e as crianças, Falco.
0: Bom dia.
6: A caixa em greve ali, rapaz, o povo reclamando, o povo xingando.
0: Não pode xingar, governo, eu nunca xingo,
6: rapaz,
0: sabia?
6: Rapaz, uma boca de uma política, a Caixa Econômica Federal de greve. O pessoal toma lá 10 contos prestados pra vir pegar o dinheiro, que chegar cá não tem. E aí ontem abençoei uns 4, foi 5 pra poder de volta pra casa. Falco, que luta é essa, Falco? É final dos tempos,
0: rapaz,
6: Falco?
0: Mas não pode...
6: É dia difícil.
0: Mas não pode xingar, não. Pode passar por dificuldade, eu não xingo, não. Não tem quem faça xingar. É. Esse nome do caperoto que o pessoal. Antigamente os pais já tinham o hábito de xingar os filhos, né? É, aqueles nomes, né? Não xingo. Se a pessoa chegar no meu ambiente, no sítio ou casa, se xingar, eu já vou chamar a pessoa. E uma vez uma menina que eu tava namorando com a menina falou uma palavra e eu chamei, ó, comigo não. Quer falar, pode falar. Agora, longe de mim. Longe de mim, né? Longe dela. Não xingo, não. Não tem quem faça xingar. Olha, bom dia, Fal. Hoje é aniversário de Orlando. É, Orlando Vida. Quero te desejar toda a felicidade do mundo. Alô, Orlando! Mostra o Orlando de vida, vai aí. É a Cleonice, ela é apaixonada pelo coroa. Agora, Orlando é um coroa muito bonito, viu? Orlando é um coroa em tanto, tô falando. Outro botou aqui, é legal, e a mãozinha. Isso aqui é Márcio, Marciano, né? É Márcio. aí do Santa Rita. Alô, Márcio, um abraço, bom dia pra você, meu velho. Bom dia, Márcio. Olha, bom dia, meu nobre amigo Falcão, que tenhamos aí um final de semana abençoado. Pergunta pra minha tia se Machado dos Teclados vai.
7: Esse daí não vai nem empurrando.
0: Rapaz, professor Edésio. Abraço, professora. Quem sempre manda um abraço pra você, hein, professor Edésio? Sempre que ela me vê, ontem mesmo ela fala, manda um abraço aí pra professor Edésio. É a menina bonitona, Juju Meneghel, viu? Não sei, um abraço, Edésio. Hora de ir embora, né? Todos os dias a gente tava ultrapassando as 50 pessoas atendidas, hein? 6:28. Olha, bom dia, Falcão. Tudo bem? Manda um alô aí pra nós aqui. É, pra meu pai Crispim, pra minha mãe Noêmia, Emanuel, pra Tiago Boiadeiro. Alô, Tiago Boiadeiro, o homem do maracujá. É França, um abraço, França. Bom dia, França. O Edu também tá acordado. Bom dia, Edu. Edu é um desses que ele manda aqui, aí vai pra outra rádio. Ele manda pra outra rádio e vem pra aqui. Ele não é aquele fanático, não, que gosta mesmo, né? Manda um abraço aí pra dona Dalila, lá na Rua Dom Pedro II. Meninos, manda um abraço pra Dalila. Manda um abraço aí pra dona Dalila.
8: Um beijo pra você.
0: Tá ligada, tá ligada.
8: Oi, minha amiga, eu tava com saudade de você.
0: Opa, nós com a plena certeza e convicção de que comecei, estamos finalizando o programa de hoje. É a mesma certeza e convicção de que Deus poderá voltar a qualquer instante. Gente, amanhã eu não estarei por aqui, tá bom? Porque eu gosto de sair mais cedo pra chegar cedo pra resolver o que tiver de resolver, tá bom, gente? Então, segunda-feira, se o bom Deus permitir, eu estarei por aqui, tá bom? Ah, mandar um abraço também pra outra pessoa, que se não mandar, misericórdia. Se não mandar, misericórdia. Manda um beijo aí pra Dandara.
8: Um beijo pra você. Ô, minha amiga, eu tava com saudade de você.
0: Aê, Dandara, um abraço, bom dia pra você, gente. Beijo no coração, bom final de semana. Tchau, tchau, gente. A música é linda, hein? Qual foi o ouvinte que me mostrou? Acho que foi essa daqui, foi a Helenise Brandão também. Helenise Brandão. Eu não conhecia essa música. Eu acho que foi a Helenise Brandão.

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0: Agora são 6h42. Hoje é dia 25 de setembro de 2026. Sexta-feira, estamos começando uma edição do Jornal da Manhã e vamos conferir as manchetes que serão destaques no programa de hoje.
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0: Acidente entre micro-ônibus e automóvel deixa motorista morto na rodovia BA-046 em Santo Antônio de Jesus. Ibiratá, Ubatã e Uruçuca são alvos de operação contra fraudes em contratos públicos. Idoso de 73 anos é encontrado morto após ser golpeado com facão em assentamento. Quest mostra cenário da disputa pelas duas vagas no Senado da Bahia. A Semi Neto tem 42% e Jerônimo 40% em nova pesquisa. E mais, comerciantes de Piauí são alvo de tentativa de golpe com falsa cobrança judicial. Fala ao vivo, doutor Yara Pirajá, fonoaudióloga da CEMAV. Essas e outras informações, a sua participação no nosso zap 8806-8468. Está no ar mais uma edição do Jornal da Manhã.

0: Agora são 6h44, 6h44. Chegou na sexta-feira, Falcão. A avó já vai sentindo, né? Já observou isso? Um bom dia para os nossos amigos, os nossos patrocinadores. Mas vamos trazer com ele a previsão do tempo, a cotação agrícola, o preço do boi gordo e o bom dia especial para a criançada.
1: Bom dia, Gene. Um grande abraço para você. Bom dia para todos os ouvintes e um especial para as crianças. Tem que mandar a ilha dar esse negócio de previsão do tempo. Negócio de previsão do tempo tem que ser mulher. Se vocês
0: não
1: vêem mulher.
0: Não. Eu discordo. Não. Previsão do tempo, cedo. Não, pai. Ah, ela acorda cedo?
1: Acho que acorda.
0: Tá pensando que é essa geração do nosso tempo, hein?
1: Mas acorda lá, Renan, agora sozinho. Eu nem falo nada.
0: Renan estuda pela manhã, né?
1: Pela manhã. E tem que estudar. Criança, a melhor coisa que tem é você botar pra estudar pela manhã. Chega uma hora que ele não vai poder mais estudar pela manhã, vai estudar pela tarde. Mas é bom demais.
0: Mas ela, porque
1: já cresce assim, nesse ritmo, né?
0: Ah, ela estudou pela manhã.
1: É isso.
0: Ela estudou pela manhã. E agora, ela tem uma vida assim um pouco atarefada, vou ser sincero. Quando de manhã ela não tá na escola, porque às vezes tem integral, de tarde tá na escola, de noite ela tem curso.
1: Meu Deus do céu.
0: E o bicho pega, meu irmão.
1: A partir desse.
0: Tem que estudar,
1: Fábio. Próximo ano aí, agora eu já tenho que botar ele pra estudar um pouquinho a mais, né?
0: Tem que estudar,
1: né, atividades.
0: Tem que estudar. Aquilo que nós podemos fazer para os nossos filhos na questão da educação, façamos, viu, gente? A educação é o único caminho que nós temos a oferecer para os nossos filhos. Pois, eu falo, exemplo, eu não sou dotado de riquezas, eu não tenho dinheiro. Então. E mesmo se tivesse, ela teria que estudar. Então, eu falo para ela, estuda. E ela gosta de estudar, ela é dedicada aos estudos.
1: E quando o filho gosta, ela, que é bacana, né?
0: Ela tem 17 anos, Falcão.
1: Já?
0: 17 anos, já.
1: Tempo passa, tempo
0: fica. Liga, Ayla. Aí era aquela perrechinha, desse tamanhozinho assim, ó. Pequeninha. Pequeninha não, porque ela sempre foi espichada. Eu digo pequena, não fosse expressão, né? Hoje tá uma moça, canta no Ministério do Voo da igreja, toma conta de uma turma lá na igreja, é líder de sala, estuda, faz curso, participa das coreografias, peças teatrais da igreja. Então, para mim, eu sou um cara contemplado com a graça, a misericórdia e as bênçãos de Deus nesse quesito aí.
1: Valeu pra ela.
0: E aí, rapaz, vai namorar? Não, quero namorar agora não, meu pai. Vou focar nos estudos.
1: Eu vou lhe falar uma coisa, velho.
0: Eu perturbo
1: ela. Qual é o homem que vai encostar você com essa cara fechada, velho? Você me tira bruta aqui na... É, aqui, batendo
0: não,
1: na
0: raia,
1: aqui, batendo aqui. Qual é o homem que vai encostar? Me diz.
0: Não.
1: Que bate aqui, não sei o quê. Qual é o cara, qual é o jovem que vai encostar?
0: Eu nunca proibi de namorar, tu acredita?
1: Você acha que Renan ali ouvindo ia... Não, vou
0: não, namorar tira com Renan do palio.
1: Não, vou namorar do pau, não.
0: Do palio, é do palio. Ah. Da disputa. Tira Renan da disputa.
1: Do palio.
0: É, do Fiat Palio. É. Tira Renan da disputa, porque Renan é perrechinho, ainda é mais novo.
1: Não, quem é que vai?
0: Não.
1: Essa cara vem fechada
0: com essa barba. E quem vai namorar? Eu, ela.
1: Não, rapaz. O jovem fica com vergonha, rapaz. Diz, sem jeito,
0: vergonha
1: com
0: de medo. Que, rapaz, eu sou relaxado,
1: pai,
0: eu sou
1: da fuleiragem. Ele é muito bruto, ele era na rádio, na parte da mesa e tudo.
0: Não, rapaz.
1: Vamos dar previsão do tempo?
0: Vamos lá.
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1: Ali embaixo aí vocês. Não, essa camisa aqui, essa camisa tem nada mais, nada menos do que uns 20 anos ou mais. Mas é uma camisa que eu ainda veste bem.
0: Era tua mesmo?
1: Não, essa camisa eu mandei fazer. Eu mandei fazer um bocado de camisa desse padrão aqui, ó. Já queria, tá vendo?
0: Quando você partiu.
1: Na metade do braço aqui, tá vendo?
0: Quando você partir, será com essa camisa?
1: Partiu o quê? O bolo? Camisa bonita, velho. Essa camisa que
0: tem amanhã... tempo.
1: E outra coisa, eu vou pondo essa camisa, velho.
0: Amanhã tu não vem, não, pro programa, não, né?
1: Amanhã eu vou.
0: Amanhã tu vai fazer um negócio.
1: Amanhã eu vou em Léo.
0: Então que Deus lhe dê um bom descanso.
1: Amém. Amém. E segunda-feira, Deus permitir, eu tô por aqui. Mas lá eu trabalho no pesado, meu amigo. Não, agora, mas... sabe onde eu vou? Na Lagoa Encantada.
0: Que Deus lhe dê um bom descanso, viu?
1: Amém.
0: Deus
1: eu
0: lhe
1: desejo um pra você. Tudo que você deseja pra mim, eu retorno pra você em dobro. Né? Amanhã eu vou na Lagoa Encantada. Eu vou na gravação do audiovisual de Mato José. E Mato José é companheiro do Capricho.
0: Ah, então netinho. Você não vai trabalhar, você tá com fuleiragem.
1: Bom,
0: você vai curtir Mato José.
1: Mas assim, lá é de noite, eu não sou guarda noturno. Não sou guarda noturno, lá é de noite.
0: O cara vai procurar trabalhar, rapaz. O cara vai com fuleiragem, rapaz.
1: Olha, você precisa ir na Lagoa Encantada,
0: não? Não. Lagoa Encantada.
1: Muito bacana.
0: Traga a previsão do tempo aí.
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1: Clima tempo informa que o sol nasceu às 5 horas e 27 minutos. O pôr do sol, 17 horas e 34 minutos. Hoje, sol com muitas nuvens durante o dia. Período de céu nublado. Né? À noite, muitas nuvens. O clima tempo está dizendo que a temperatura varia, mínima 20, a máxima 29 graus. Hoje não chove, tá bom?
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1: Olha, o boi gordo pelo CPEA atingiu R$358,20. Teve uma alta de um dia para o outro de 0,22%. já acumulou alta no mês de 4,01%, é o que aponta o CPEA. O cacau, segundo o mercado cacau, cacau convencional, R$ 287 arroba. O cacau com certificado, R$ 365 arroba.

Agora são 6:50, 6:50. 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

0: Um abraço a todos vocês. Aproveito aqui e estendo um alô também para todos os motoristas da saúde, da educação, do social, toda a equipe de motoristas que trabalham na Prefeitura de Piauí. Um abraço aos funcionários que ouvem aqui o programa Jornal da Manhã. Obrigado pelo carinho da audiência, tá certo? Agora são 6:51, 6:51. Cadê aqui a informação, trazendo informações aqui no Jornal da Manhã. Daqui a pouco nós vamos tratar aqui a respeito, acho que eu vou chamar logo o Falcão aqui pra gente ter esse debate positivo aqui. A pesquisa é no cenário da disputa pelas duas vagas ao Senado da Bahia. Ao Senado da Bahia. A pesquisa Quest, não é isso? Divulgada no dia de ontem, apresenta o cenário de disputa pelas duas vagas da Bahia no Senado nas eleições de 2026. O levantamento encomendado pela TV Bahia considera que cada eleitor poderá escolher dois candidatos diferentes. Na combinação dos votos para as duas vagas, Rui Costa, do PT, aparece com 23% das menções. Jacques Wagner, com 17%. João Roma, com 11%. Ângelo Coronel, do Republicanos, com 9%. Deliana, com 2%. Enquanto Marcelo Santana, Marcelo Carvalho e Carlos Sodré têm 1% cada. Os demais aparecem com 0%. Brancos, nulos ou quem não pretende votar representam 16%, Falcão. É isso aqui que me chama a atenção. Os indecisos representam 19%. Olha, Falcão. Está estranho, não está, essa situação. Porque fiz uma soma rápida aqui, são 35% entre não pretende votar e indecisos, bate 35%, rapaz. É muito, muito, muito, muito, muito, muito alta essa porcentagem. Na comparação com a pesquisa de agosto, Rui Costa e Jacques Wagner mantiveram os mesmos percentuais, enquanto Roma passou de 7 para 11 e Ângelo Coronel de 5 para 9. Na pesquisa espontânea, todos os nomes não são apresentados aos entrevistados. 70% não souberam indicar um candidato. Considerando separadamente as escolhas, para a primeira vaga, Rui Costa registra 32%. João Roma, 16%. Jacques Wagner, 15%. Ângelo Coronel, 8. Para a segunda vaga, Jacques Wagner aparece com 20, Rui Costa com 14, Ângelo Coronel com 9 e João Roma com 8. O levantamento ouviu 900 eleitores com 16 anos ou mais entre os dias 20 e 23 de setembro. A margem de erro é de 3 pontos percentuais para mais ou para menos. O nível de confiança é de 95%. A pesquisa está registrada no Tribunal Superior Eleitoral sob o número BA-01850-2026. Falcão, o que chama disso aqui, Falcão? O número de pessoas que não diz que não vai votar em ninguém, os indecisos.
1: Eu queria muito estar nessa lista aí, estou até pensando. O Rui Costa está colhendo o que ele plantou, né? Jacques Wagner já se vê ameaçado. Ameaçado por coronel, porque é o que tu vê aqui, tá vendo? Uhum. Jacques Wagner já tá bem ameaçado por coronel.
0: Né? Não, Jacques Wagner tá ameaçado por João Roma.
1: Aqui, ó.
0: Não. Considerando separadamente, Rui Costa 32, tá João correto. Roma tem 16.
1: Ah, tá correto. Jacques Wagner tem 15. Então já tive ameaçado podendo até perder essa vaga aí. Podendo perder essa vaga pra João Roma, que realmente tem crescido bastante. E Rui, como eu já te falei, Rui tem uma aceitação na Bahia. Agora você vê que Lula, o efeito Lula não está tendo esse poder todo na Bahia. Tanto para o Senado quanto para o governador. Que a mesma possibilidade que Lula tem, não está passando para o governador do estado. O governador do estado mostra a pesquisa que está naquele empate técnico.
0: Técnico com o ACM Neto. Porém, tecnicamente é apontado porque são 2 pontos percentuais para mais ou para menos. Mas nessa pesquisa, a ACM está à frente com 2 pontos.
1: Agora eu vou lhe perguntar uma coisa. No governo de Jacques Wagner, nessa mesma situação de reeleição, como estava?
0: Na reeleição, Wagner já estava na frente.
1: E se elegeu. Rui, não tem nem comentário.
0: Rui teve tanta força que o ACM Neto saiu da campanha e colocou o Zé Ronaldo.
1: Não entrou, na verdade não entrou.
0: Não, ele saiu.
1: Ele votou o Zé Ronaldo. Zé Ronaldo foi.
0: Sabe por que ele saiu?
1: Tá vendo porque o cenário como está diferente agora?
0: As tratativas antes era que ele vinha. Quando ele viu a pesquisa, porque segundo informações de pesquisa, naquela época Rui bateu 72% de aceitação.
1: Tá vendo como o cenário tá diferente, totalmente diferente agora? Mesmo mostrando ali que tá esse empate técnico, dando 2 pontos percentuais para ACM Neto, mas tá diferente das duas campanhas que nós estávamos habituados a ver.
0: Porém, tem uma observação que é onde o Partido dos Trabalhadores está trabalhando em cima.
1: Rapaz, esse partido tem um

0: poder. É. Tem um poder quando, na política aí, meu amigo.
1: Quando Jacques Wagner veio lançar a candidatura para o governo do estado, ele concorreu com Paulo Souto, correto?
0: Isso.
1: É, Jacques Wagner tinha 18% nas pesquisas. Paulo Souto tinha 50%.
0: Aí foi na primeira, né?
1: Na primeira, foi. Beleza. Na primeira. Eles estão trabalhando em cima desses números, essa estatística. E com isso, Jacques Wagner ganhou a campanha eleitoral no primeiro turno.
0: É, beleza, esse... mas ali já havia um desgaste daquele grupo político. Também tem um desgaste agora do PT.
1: É isso que eu tô falando. Também tem um desgaste. Eu tô falando dos dois lados. Aí tinha essa questão. Aí o Jacques Wagner veio de forma, ó, o de baixo ali, ó, comendo pelas beiradas, conseguiu ganhar as eleições.
0: Aqui, na verdade, não é nem Jacques Wagner. O povo baiano entendeu que já tava na hora de mudar. O povo baiano entendeu que tava na hora de mudar. É, a gente vê o cenário agora totalmente diferente quando o Jacques Wagner foi pra eleição, quando o Rui Costa foi pra eleição, que Rui não precisa nem falar que é ali, menino, Nossa Senhora. O
1: Rui foi a locomotiva de votos, não foi,
0: Paulo? É, e outra coisa, destacar também a coragem daquele tempo, então, prefeito Zé Ronaldo Santana.
1: Que. Que existe uma mágoa entre ele e a CM. Pelo menos pelos discursos que a gente tem visto.
0: É, né?
1: Ele tentou se neutralizar de certa forma, pois a cúpula do partido dele, a alta cúpula, foi pra cima pra que ele desse o apoio ao ACM. Ele tá tentando ficar tranquilo, não quer se envolver bastante, porque ele se sente injustiçado, porque em 2022 ele segurou a peteca do partido, né? E agora esperava ele que ele fosse indicado pelo menos pra ser o vice na chapa de ACM, né? Seria mais justo. Aí ele se sente injustiçado e sem prestígio nenhum. Aí ele tá, ó, tentando ficar neutro. Tanto que o Jerônimo Rodrigues, nos últimos dias, subiu nas pesquisas também dentro de Feira de Santana. Essa é a situação, é o cenário. Agora sim, nesse momento, diante dos números que são apresentados, nós não podemos afirmar que a CM ganha, Jerônimo ganha no estado da Bahia, porque a disputa tá muito acirrada mesmo. Tá tão acirrada a ponto do atual presidente, também candidato à presidência, o Lula, descer para a Bahia, já é a expressão descer, né? É uma forma de falar.
0: Todo mundo entende.
1: É, descer para a Bahia na próxima terça-feira. Lula estará na Bahia para intensificar a campanha de Jerônimo, Jacques Wagner, Rui e a sua chapa com seus candidatos também.
0: Os candidatos vão pisar aqui em Piauí, não, é?
1: Rapaz, é porque Ipiaú não tá nem entre as 100 cidades.
0: Se você analisar, a Ipiaú tá centralizada aqui, dentre várias cidades aqui.
1: Mas é porque tiveram em Jequié, né?
0: Mas lá em Jequié, meu amigo.
1: Não, olha só.
0: Aqui, ó, tem Dario Beira, tem Barra do Rocha, tem várias cidades.
1: Sim.
0: Então era pra estar no cenário, era pra estar na rota, no roteiro deles.
1: Tem aí uma conversa por debaixo do pano dessa possibilidade de Jerônimo comparecer a Ipiaú, numa visita rápida, mas comparecer a Ipiaú.
0: Eu acho que falta de inteligência deles, porque se ele analisar onde Ipiaú está localizado...
1: O que é que eles fizeram, Falcão? Eles foram a Jequié, saltaram, foram a Itabuna. Beleza? Ilhéus. Eu acho que deveria também fazer uma passada aqui por Ipiaú, tanto ele, né, quanto o candidato também ao ACM. Esses candidatos deveriam passar por Ipiaú. Porque Ipiaú, como você me falou, está no centro de uma pequena...
0: micro-região, aqui na verdade é a capital, né, da micro-região.
1: É.
0: Acho que faltou inteligência aí do grupo. Dá uma passagemzinha rapidinha aqui, né?
1: É, aquela visa de beija-flor, mais que servir.
0: Mais que passasse.
1: Gente, vamos dividir em rede, porque agora vamos entrar na propaganda eleitoral gratuita. Logo após a propaganda eleitoral, nós voltaremos com a segunda parte, né, do Jornal da Manhã. Volto já.

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0: Agora são 7h30. Estamos voltando, né, da propaganda eleitoral gratuita. Dividimos rede aqui para trazer as informações dos deputados, a federal, estadual, senadores, presidente e governador. Agora nós estamos de volta aqui trazendo as informações no Jornal da Manhã. 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Quero chamar a sua atenção porque é o seguinte, a importância que nós temos de saber qual o papel do fonoaudiólogo, né? Crianças que têm dificuldade na fala, crianças que têm, não conseguem verbalizar, que tal você marcar uma consulta com a doutora Yara Pirajá? Vai ajudar bastante. Crianças que têm, como as pessoas dizem, a língua pegadinha. Vamos lá, vamos tratar essa situação. 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Mas já se encontra aqui no nosso estúdio, doutora Yara Pirajá, rapaz. Ela está aqui hoje para falar com a gente. Porque, Falcão, você já foi, passou por uma fonoaudióloga?
1: Nunca. E olha que tá uma língua pegada.
0: É, né? É. Rapaz, é mesmo. Vamos marcar logo agora aqui?
1: Agora.
0: Já vou agendar com ela.
1: Já sei o endereço.
0: Rua Floriano Peixoto, 171.
1: Vou lá hoje.
0: Vai hoje?
1: Na hora.
0: Mas tem que saber porque a mulher tem agenda corrida, rapaz. Profissional requisitado, você sabe, né? Não é fácil, mas ela consegue, a gente consegue aqui adaptar dentro da nossa realidade. Doutora Yara, primeiro quero lhe agradecer por ter acordado cedo, em pleno uma sexta-feira, para vir falar com a gente aqui no Jornal da Manhã. Tudo bem? Como é que está a senhora? Tudo na paz?
2: Bom dia, Gene, bom dia, Falcão, bom dia a todos os ouvintes. Eu estou muito feliz e grata pelo convite de estar aqui hoje para falar um pouquinho do que eu faço. Há 15 anos, né? Sou fonoaudióloga formada pela Universidade Federal da Bahia, sim.
0: Só não tem isso
2: há
0: ainda.
2: Há 15 anos, não tenho, né?
0: Não parece. 15 anos, como é que tem 15 anos de profissional?
2: E Falcão, você ligou a presa e radialista, não passou na funa ainda, vamos agendar agora, viu?
0: Agora.
2: Já peguei seu zap aqui pra gente marcar a consulta.
0: Pronto, doutora, antes de começar a nossa entrevista aqui, eu quero ler uma mensagem que chegou aqui agora de doutora Lorena Rangel. Sabe qual é a doutora Lorena Rangel?
2: Nossa, não conheço, fala um pouquinho dela pra mim.
0: É uma das profissionais mais capacitadas, mais requisitadas, mais competentes da área da odontologia de Piauí. E também faz parte do grupo lá da CEMAV.
2: Ah, claro.
0: Aí ela falou o seguinte: mande um abraço pra doutora Yara e diga que eu sou fã do trabalho dela e de sua equipe.
2: Oh, meu
0: Estão
2: Deus.
0: Todos de parabéns.
2: Manda beijo, gente. É brincadeira. Eu fingi que não conhecia, justamente pra você já falar um pouquinho aí. Lori, realmente uma profissional super capacitada, trabalha ali do ladinho comigo, a gente se vê todo dia e trocamos informações. Informações e pacientes, um que tá precisando, né, cuidar da saúde bucal em caminho pra Lori, e ela também, alguma criança ou adulto que esteja precisando da fonoaudiologia, ela tá sempre encaminhando também, e essa parceria tá fluindo maravilhosamente.
0: É sucesso. Doutora, nós estamos em um momento agora que nós temos muitas crianças atípicas, e um dos pontos que se destaca numa criança atípica é a questão da fala, a dificuldade para falar. Como é que nós podemos iniciar um trabalho com a senhora que é fonoaudióloga de uma criança atípica que ainda não consegue verbalizar? A senhora consegue ajudar o desenvolvimento da fala dessa criança?
2: Gene, é muito importante você falar sobre isso, porque realmente hoje as estatísticas dizem que a cada 32 ou 31 agora, não vou nem colocar um número certo para depois não dizer coisa errada, mas eu acredito que é 31, a cada 31, 32 pessoas, uma é autista. Então, é uma estatística bem grande. 30 pessoas tem na sua família, não tem?
0: Tenho.
2: Ou seja, provavelmente em cada... Provavelmente em cada família a gente tem uma pessoa atípica, seja que descobriu agora um diagnóstico recente ou um diagnóstico já mais antigo. Olha, meu avô, meu tio descobriu agora que é autista. Em relação a essas crianças que são não verbais, que não falam, sim, a fonoaudiologia consegue ajudar essa criança, porque a gente trabalha com a comunicação. E o que é a comunicação? É você interagir com o meio que você vive, se relacionar com outras pessoas. E qual é o nosso objeto de relacionamento com outras pessoas? A fala.
0: Uhum.
2: Então, quando a pessoa não fala, claro que essa pessoa fica difícil a interação social dela. Então, a fonoaudiologia pode ajudar essa criança Mas não garante, né? Vamos deixar claro isso, porque às vezes as mães vêm com a expectativa de que, vamos na fono que ela vai falar. E cada criança é criança num desenvolvimento típico. E no atípico também.
3: Sim.
2: Então, assim, a gente consegue ajudar a fluência dela comunicativa. O que é isso, Yara? Quer dizer que pode ser que ela não fale, mas a gente pode desenvolver uma comunicação alternativa.
3: Sim.
2: Fazer com que ela se comunique por pranchas, por imagem, uma comunicação não verbal. Sabia que os surdos falam na língua brasileira de sinais?
3: Uhum.
2: Não é fala, são sinais, mas
3: sinais.
2: Eles se comunicam. Então,
3: e muito bem.
2: E muito bem, por sinal. Então, sim, a fonoaudiologia pode ajudar essas crianças na comunicação, seja por linguagem falada ou não.
0: Também temos casos de pessoas mesmo já adultas, né? Tem dificuldade na fala, tudo isso. Esse trabalho com adulto, a senhora também consegue dar uma ajuda, uma melhora, melhorar a melhoria na questão da fala dos adultos também?
2: Uhum,
0: só uma observação. Sim. Algumas pessoas chegam pra nós que trabalhamos com rádio e dizem, rapaz, essa voz é tão bonitinha, rapaz. O que é isso aqui e tal? Mas, a fonoaudióloga nos ajuda a ter uma voz um pouco mais comercial, chamada voz comercial, né? Então, assim, às vezes você ouve as vozes que tem por aí no Brasil afora, no mundo afora, aqui nas rádios, e esse é um trabalho da fono. Ela nos ajuda a melhorar a dicção, a nossa fala. Esse é o papel importante da fonoaudióloga. Na questão do adulto, o que é que nós podemos aplicar, no caso da fonoaudiologia, com adultos?
2: Exatamente, gente. Atendemos adultos, jovens, crianças, idosos. Inclusive, como você citou, eu estou à frente do Instituto Yara Pirajá, lá na rua Floriano Peixoto, e atendemos todas essas faixas etárias. Quando pensamos em fonoaudiologia, o público em geral costuma pensar apenas em criança.
3: Sim.
2: Com essa queixa que você nos trouxe sobre atraso de fala, gagueira, trocas fonológicas. Mas não é esse apenas o âmbito da fonoaudiologia. O objeto de estudo da gente é a comunicação, como eu falei anteriormente. E a comunicação, ela utiliza desses órgãos fonoarticulatórios, lábio, língua, que nos ajudam também a deglutir, a respirar, articular melhor, mastigar. Então, para o adulto, ajudamos também nessas questões de deglutição, como Yara. Um idoso, um adulto, recebe recentemente uma mulher com 40 anos e um homem com 55 que tiveram AVC. Coisas que antigamente a gente via mais em idosos, com 70, 80 anos.
3: Exatamente.
2: O AVC cada vez mais acomete pessoas jovens e traz como um dos grandes consequências a dificuldade de deglutição, que é a disfagia. Então, a fonoaudiologia, ela pode ajudar também nesses quesitos. Em relação à voz, como você falou, a fonoaudiologia, ela é ampla. Trabalha com a voz profissional, que é o caso de vocês aqui da rádio. Então, a gente tem essa área da fonoaudiologia que não é só de reabilitação, é de aperfeiçoamento vocal. Então, se você não quer perder sua voz no fim do dia, se você quer deixar aquela sua voz mais bonita, mais impostada, você pode sim buscar que a gente ajuda. Não só você radialista, mas todos os profissionais da voz. Quem são eles? Professores, operadores de telemarketing, cantores... É político, estamos aí agora na campanha política. Olha. Políticas. Já ouvi muito político chegar para mim, já perdi a voz agora. Porque é uma campanha em cima da outra, um comício atrás do outro. Não tem a preparação vocal. E aí o que acontece? A voz falha mesmo, fica sem voz. Políticos da região, se tiverem sem voz, estamos aqui à disposição.
0: Doutora, existe uma diferença entre fonoaudióloga ou fonoaudiologia com técnico vocal?
2: Sim, existe diferença.
0: Porque as pessoas confundem muito. Não, a fono e o técnico vocal não são. São diferentes, são coisas diferentes.
2: Totalmente diferentes.
0: Mas vou fazer o seguinte, eu vou ao intervalo comercial, porque eu preciso faturar,
2: Vai faturar pra gente lá.
0: Em nome de Yara Pirajá, Semave, eu volto já, dando
2: Perfeito.
0: Continuidade nas informações
2: Perfeito.
0: Na entrevista com o Dr.
2: Respondo
0: Yara
2: na próxima.
0: Volto já.

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0: Agora são 7h46, 7h46. Eu quero chamar a sua atenção para você que está em casa agora ouvindo a entrevista e você que fala. Você está tendo assim, por exemplo, você vai falar sucesso, você vai falar sucesso. Você que tem uma certa gagueira. Eu quero chamar a sua atenção porque isso nós podemos, nós temos como melhorar a sua dicção, a sua voz, nós temos como melhorar tudo isso aí, tá bom? A Fono, ela é profissional que cuida, que melhora a sua qualidade vocal. Mas existe uma diferença, doutora, entre técnico vocal e fono? Existe essa diferença?
1: Existe essa diferença. Muito bem. Existe a diferença. O técnico vocal, ele, eu não sei te dizer se faz a mesma função, mas se aproxima mais do professor de canto.
0: Uhum.
1: Por quê? Porque ele vai te ensinar técnicas vocais para deixar sua voz mais afinada. Então, está relacionada com afinamento, com afinação, né? Se tá botando no grave, se o agudo tá encaixando na nota. Então, ele vai te ajudar nos melismas, enfim. E a fonoaudióloga, ela está relacionada à saúde, é reabilitação.
0: Uhum.
1: Então, ela vai te ajudar no sentido de... Tem um calo vocal, você me falou aqui no off, hein? Que já teve um calo.
0: Doutora Lorena, ela falou que tinha um calo, mas que através do tratamento com a fono melhorou. Ela...
1: Exatamente. Então, assim, o técnico vocal tá lá trabalhando com... Vamos pegar o cantor. Tá trabalhando com o cantor, ajudando ele. Percebe que não tá conseguindo evoluir, porque ele no meio da afinação, falha a voz, quebra, falta. Ele não vai conseguir potencializar essa prega vocal, sim, o nome é prega vocal, uhum, para as comumente chamadas cordas vocais. Então, ele não vai conseguir fazer com que essa prega vocal ela fique mais forte. Então, o que ele faz? Ele vai encaminhar para a fonoaudióloga. A fonoaudióloga vai ajudar a fazer essa prega vocal ser mais resistente. Então, a gente ajuda nisso, nessa resistência vocal, ajudando esse profissional, ou na reabilitação, se tiver um calo, né? Se tiver uma fenda glótica, que é uma abertura entre as pregas vocais, que vai deixar a pessoa mais cansada. Tá o tempo todo tendo que respirar aquela voz mais assim, sabe?
0: Uhum.
1: Só prosa. E aí tá o tempo todo falando, isso cansa a pessoa. Então, com exercícios, a gente consegue fechar a fenda, reabsorver esse nódulo, que é o calo vocal. Entende? Sim. Essa é basicamente a diferença entre o técnico e o fonoaudiólogo.
0: Se a pessoa tiver a condição de conseguir juntar o técnico vocal com o fono, vai ser espetacular.
1: Perfeito, exatamente.
0: Por exemplo, uma das maiores vozes do Brasil, na minha opinião, que é o cantor Luiz Carlos do Raça Negra, ele tem uma voz um pouco meio que pegada. Já observou isso?
1: Já, com certeza.
0: Ele é um cantor espetacular, desde os anos 90, Luiz Carlos com a banda Raça Negra, vem fazendo sucesso, mas se você for observar, assim, de forma minuciosa, ele tem a língua meio que pegada, mas com a técnica vocal e com o auxílio do fono, da fono,
1: exatamente,
0: ele aí é quem ele é, né?
1: Exatamente.
0: Um dos maiores cantores da música brasileira.
1: Nesse ponto aí, já virou a marca registrada dele, como você bem falou, né? Quando
0: o
1: você pensa nele...
0: O que poderia ser uma certa, abre aspas, deficiência, se tornou uma marca.
1: Exatamente.
0: Do cantor.
1: Pessoas que têm uma voz mais grave e que é mais rouquinha, às vezes não procuram também, porque já virou uma marca dela. Ah, minha voz é assim, rouca mesmo. Às vezes, se for investigar, pode ter até alguma má formação, né? Desde o nascimento, que ela não sabe na prega vocal e por isso traz esse tom de voz. E ela não investigou, já levou isso para a vida, como marca registrada. Então, assim, a fonoaudiologia também a gente consegue ajudar, mas tem que ter o querer, né?
0: Sim.
1: Da pessoa para poder fazer essa mudança de identidade. Porque
0: exato,
1: é uma pessoa que fala assim, uma pessoa que fala assim, você já percebe a diferença na colocação dela. Você muda o olhar do seu ouvinte.
0: A criança nasce, né? Não nasce falando, né? Mas ela tem um tempo para começar a falar as primeiras palavras e tal. Quando é que os pais têm que já despertar a curiosidade para saber a questão da fala da criança? Qual a idade, mais ou menos, é básica? Porque algumas crianças começam a falar mais cedo, né? Tagarela, como dizem de popular.
1: Isso.
0: Outros ficam mais... E é aí que entra o papel do fono, né? Da fono, né?
1: Exatamente.
0: Qual a idade, basicamente a idade para os pais terem atenção quando os filhos não começam a falar ou quando falam com muita dificuldade?
1: Pronto.
0: A partir de que ano? Quantos anos?
1: Temos, sim, uma faixa esperada, né? Não é aquela, cada um tem seu tempo, deixa ele lá que ele vai falar naturalmente. A fala é uma habilidade aprendida, como você falou, ela precisa de um modelo. E ela

0: tava trocando, trocando, e veio pra fono. Quando a gente avaliou que eu comecei a perceber ele encostando muito o olhinho nos objetos, que eu passou por uma avaliação oftalmológica, ele evoluiu em 1 mês. Aí a mãe, meu Deus, você fez de milagre. Eu falei, não, foi o óculos. Por quê? Porque quando ele botou o óculos, ele começou a enxergar os pontos articulatórios, viu que b junto o lábio, que t, a língua bate no dente, que o k é com a região posterior da língua. E aí ele evoluiu perfeitamente. Então, a troca se foi por causa de uma questão visual. Então, essa criança, ela precisa estar com essas entradas sensoriais tudo bem arrumadinho para ela começar a falar. Então, uma criança de 1 ano, a sua pergunta, precisa estar falando? Precisa. Não é com 2 anos que ela começa a falar. 2 anos, ela está contando o caso. Está formando frases, exatamente, tá falando.
1: Acho que
0: papai da água.
1: Eu acho que eu, com 2 meses, já tava conversando, já que eu sou conversador.
0: Pois é, acontece. Tem relatos de mães que falam que com 3 meses a criança já começa algumas palavrinhas. Claro que não papai, é aquela coisa. Isso, inteligível. É o que a gente chama de arrulhos. Uhum. A criança vai brincando, vai olhando pro pai, pra mãe, vai modelando os sons. Antes de 1 ano. Então, com 1 ano, no aniversário de 1 ano, é um evento, um big evento nas famílias, né? A criança tem que estar o quê? Pelo menos mamãe e papá. Dá, como você falou, um toma. Apontando mais do que palavras, eu acho que é essencial nesse primeiro momento. Lembra que eu falei da comunicação?
2: Sim.
0: Ela precisa estar se comunicando. O que é isso? Ela olha pra você? Ela atende seus comandos? Ela aponta para solicitar o que ele quer? Porque o apontar é uma forma de comunicação. Quando eu faço assim pra Jenny, você não olha para onde eu tô apontando?
1: Aponta para identificar,
0: né? Exatamente. É o primeiro passo. Porque quando eu aponto aqui, eu apontei por quê? Copo. E aí eu vou nomear esse objeto que eu apontei. E ela vai começar a desenvolver a fala dessa forma. Então é um primeiro estágio. Se a criança não tá apontando, para ela começar a falar vai ser bem difícil. Então, 1 aninho... tem que ter essas palavrinhas aí. Eu não gosto nem de falar números. Por quê? Porque você fica naquela... Ai, tem que ter 5 palavras. Tem que ter 15. E varia muito de uma criança para outra. Sim. Por isso que eu gosto dessa orientação mais genérica. Não, pouquinhas palavrinhas com 1 ano, mas tem que ter. 1 ano não fala nada, sinal de alerta.
1: A criança com 1 ano, ela tá ainda... Geralmente, a maioria das crianças está na fase de amamentação, né? Então é importante a mãe sempre estar falando de frente para a criança para que ela possa ver a articulação labial para ela também aprender.
0: Perfeito, perfeito.
1: Correto?
0: Correto, é isso aí.
1: Oi?
0: E a amamentação é uma... ajuda muito, sabe, Jenny, a fala. Eu sei que tem mães que não conseguem amamentar por N motivos. E tá tudo bem. Mas a amamentação, quem puder, tem que manter a amamentação, porque a amamenta, lembra que eu falei que são os mesmos órgãos que são usados deglutir, para falar?
2: Sim.
0: Então ela deixa a língua mais forte, deixa a bochechinha mais forte, na hora que eu abro, fecho a boca, fica mais fácil dessa criança falar, dela falar um bola, dela falar um papai. Então vai fortalecendo essa musculatura orofacial e ela desenvolve tranquilamente. Não, não quer dizer que a criança que não amamenta não vai falar, tá? É só um ponto que ajuda, sim. Então, além desse fortalecimento muscular, eu sempre gosto de bater nessa tecla do exame auditivo, tá? Então, teve dúvida, não deixa de fazer, corre. Inclusive, lá no Instituto, a gente faz essa avaliação completa. O Instituto, ele é baseado no tripé terapia, exames e ensino, tá? Então, a gente faz a reabilitação terapêutica, faz a triagem audiológica com crianças, com adulto, com idoso. E também faz essa parte de ensino, que é cursos voltados para pais e responsáveis. E alunos de fonoaudiologia também. Inclusive, eu estou hoje com uma aqui me acompanhando, viu, Jenny?
1: Sim.
0: Pamela Neri está aqui me acompanhando, estudante de fonoaudiologia. Me acompanha também lá no Instituto, durante os atendimentos. Breve fonoaudióloga da região.
1: Tá certo. Doutora Yara, eu quero lhe agradecer pela sua participação. Muito obrigado. A entrevista foi esclarecedora. Vamos já agendar uma próxima entrevista.
0: Com certeza.
1: Porque a senhora estava achando que não ia ter tanto assunto, estava meio que receosa, mas vemos que a gente conseguiu ter uma entrevista e vamos marcar uma outra oportunidade. Muito obrigado.
0: Verdade.
1: E as suas considerações finais.
0: Muito obrigada, Gênia. Obrigada a toda a equipe. Eu que agradeço o convite, com certeza. Preciso voltar mais, porque como você falou, muita coisa para ser dita. A fonoaudiologia é o mundo. Se a gente pegar cada área aqui, a gente fica o programa todo conversando, viu? Obrigada pela sua atenção, pela sua simpatia e acolhimento, que me deixou mais tranquila, de verdade.
1: Tá certo. Muito obrigado.
0: Tchau.
1: Agora são 7 horas e 55 minutos, Falcão. Tá indo embora, né, Falcão? Como diz o cantor Pablo, estou indo embora. Gente, o nosso muito obrigado a todos vocês durante toda essa semana. E se Deus assim permitir, na próxima segunda-feira, às 6h30, nós estaremos de volta com mais edição do Jornal da Manhã. Tchau, tchau.

0: Tchau, bom final de semana.
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4: Bom dia pra você, ótima sexta-feira, 25 de setembro de 2026. Já tô por aqui, Alexandre Novaes, melhor hoje, né? Um pouquinho, a voz já tá um pouco melhor, né? A gripe tá indo embora, graças a Deus. Chega de ficar gripado. E aí, tudo bem com você? Tá tudo ótimo, tudo maravilhoso com você? Espero que sim, hein? Espero que a sua sexta-feira seja linda, seja muito abençoada. A sexta-feira, ela costuma trazer uma sensação automática de alívio. Mas a verdadeira paz não deveria depender do dia da semana. Se você só se sente vivo quando o expediente termina, é hora de refletir sobre o peso que está carregando. O fim da semana não é um prêmio por ter sobrevivido a dias ruins. É apenas uma pausa necessária para quem escolheu viver com um propósito todos os dias. Dá um tempinho aí, olhe para trás e perceba. Você deu o seu melhor, superou os prazos, resolveu os problemas e a vida continua correndo. A maior vitória das últimas horas não foi o que você produziu, mas quem você se tornou enquanto fazia o seu trabalho. Não espere o sábado chegar para ser feliz. Para respirar fundo ou para se orgulhar da sua trajetória. Que hoje você consiga encerrar suas pendências com a mente tranquila de quem cumpriu o seu papel. Então proteja o seu final do dia, diminua o ritmo dos pensamentos e entenda que o descanso só é pleno quando a consciência está em paz. Você fez uma boa jornada até aqui, então respire, agradeça e viva o dia de hoje com presença.

0: sexta-feira, hoje é dia.
1: Dia Mundial da Felicidade sem motivo. Quer dizer, sem motivo todo mundo ama sexta-feira. Não tem motivo. Tem sim, é a cara do final de semana. Bom dia, alegria no ar. 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Hoje é o dia da Bíblia. Hoje é o dia do trânsito. Era bom se as pessoas tivessem consciência como deveria funcionar o trânsito de verdade. Tem muitos apressadinhos que querem que você ande logo, que o sinal tá fechado, eles não estão nem aí, passam assim mesmo. Eu estava vendo até um vídeo essa semana. Tem um lugar em Jequié, lá no Jequiézinho, que sempre acontece acidentes porque o sinal tá fechado e as pessoas continuam passando. Não respeitam pedestres, não respeitam a sinalização e causando acidentes. Então, no dia do trânsito, deveria ser um dia para ter consciência do que é um trânsito, como o trânsito deveria funcionar. Porque quando você faz autoescola lá, ensina as placas, como você tem que se comportar no trânsito. Mas quando você termina a autoescola, que já pega sua habilitação para dirigir, parece que tudo aquilo que você aprendeu foi em vão. Você não coloca em prática, aí desobedece as leis de trânsito, as placas, sinalização e causando acidente, por aí vai. Hoje também é o Dia Nacional da Radiofusão. E hoje é seu dia. Você está completando idade nova hoje? Parabéns para você, felicidades, saúde, muitos anos de vida para você que está completando idade nova. Tudo bom para você, hein? Vamos que vamos! 988-068-468 é nosso WhatsApp. Para você mandar aquele alô, pedir o seu alô aqui na Nova. 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Está no ar, aumenta aí o volume.
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1: A nossa primeira de hoje vem com Jorge Matheus. Só nos olhos. 8:06, bom dia.

som da Lady Gaga aqui na sua 89,3 com Bradley Cooper. Uma carta LS Jack. Daqui a pouquinho tem mais uma sequência de música boa na sua manhã de sexta-feira, 8h17. Bom dia pra Carlos e Catiara, toda turma boa no Colégio Montessori Santo Agostinho, melhor de Piauí região. Valeu, obrigado pelo carinho, um abração pra vocês. Bom dia pra Anne também. Valeu, Anne, ótima sexta-feira pra você, um beijão. Marta, bom dia! Tá curtindo a gente, tá ligado aqui na Nova e do Santos também, ouvindo Bom Dia Alegria nessa manhã de sexta-feira, que é no oferecimento do Borges Supermercados BBB. 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
1: Vamos lá, vamos falar de saúde. Beba pequenos goles de água em temperatura ambiente a cada 15 ou 20 minutos, ao invés de tomar um copo grande de uma vez só. Ó, isso vai manter a laringe constantemente úmida através do organismo e afina o muco protetor da garganta. Essa foi a dica de hoje pra você, hein? Momento da informação de volta daqui a pouquinho, 8h24.
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1: Catinguelê! No compasso do Criador, na Nova. Ótima sexta-feira pra você.

Gustavo Mioto, fake news aqui na sua 89,381. 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
1: Minha amiga dona de casa, sextou e a dica para hoje é: o uso do pinho-sol como um poderoso repelente de moscas e desengordurante de pisos, indo muito além do uso tradicional no vaso sanitário. Então, após o preparo, das refeições da semana, é comum a cozinha ficar com cheiro de gordura e atrair insetos. Você vai resolver isso de forma rápida, criando uma barreira protetora nas superfícies. O truque do pano de chão repelente: após passar o pano normal na cozinha, faça uma segunda passada rápida. Em um balde com 1 litro de água morna, adicione 1/2 tampinha de pinho-sol original e 1 fio de detergente neutro. Umedeça o pano nessa mistura, torça bem e passe por todo o piso ao redor da lixeira. O óleo de pinho possui propriedades naturais que quebram moléculas de gordura invisíveis que atraem os insetos. Além disso, o odor característico do pinho é altamente aversivo para moscas e formigas, mantendo-as longe da sua cozinha por até 24 horas. Essa foi a dica de hoje. Momento da Informação, de volta daqui a pouquinho.
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2: Hoje é sexta-feira. Quem que adianta? Não tem dinheiro?
0: Bom dia!

0: Adriano Coconhoto, Franho Buto, vambora, 8h47.
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1: 8h51, vamos. A dica de hoje, a última. Vamos lá falar sobre o ritual do gelo com chá verde, o tratamento de choque perfeito para desintoxicar, fechar os poros e devolver o viço à pele após o estresse acumulado da semana. Então, chegou sexta-feira, à noite antes de sair, a pele costuma refletir o cansaço físico através de olheiras mais profundas, opacidade, textura irregular. Resolva isso em apenas 3 minutos. Faça uma xícara de chá verde bem concentrada e mande para o congelador, né? Mande, coloca ali para o congelador por alguns minutos até ficar trincado de gelo. Ou use os cubos de gelo feitos com o próprio chá. Com a pele limpa, envolva o cubo de gelo de chá verde em uma gaze ou lencinho de algodão fino. Nunca aplique o gelo direto na pele, hein? Isso para evitar queimaduras. Faça movimentos circulares e ascendentes por todo o rosto, focando na região abaixo dos olhos e nas áreas com poros mais abertos por no máximo 2-3 minutos. O chá verde é um antioxidante poderoso, repleto de polifenóis e cafeína que acalmam a inflamação. Essa foi a dica de hoje. Momento da Informação de volta amanhã no Bom Dia Alegria.
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0: 9:05 aqui na sua 89,3, na manhã mais gostosa, na manhã mais feliz. 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Daqui a pouquinho, link com as fofocas quentíssimas pra você ficar por dentro no que rola nesse mundo maluco dos famosos.
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0: Matheus e Cauã, saudade boa.

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1: Tiaguinho, pensamentos intrusivos na nova. Acostumei, Cláudia Leite, Reno. Já já, tem mais uma sequência daqui a pouquinho. Tem pra você fofocas quentíssimas. Link. 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
1: 9h20, vamos com o primeiro de hoje, o primeiro link, falar aqui sobre a novela Avenida Brasil, né? A Débora Falabella falando sobre a volta da novela Avenida Brasil, ela que confirmou oficialmente que estará de volta e vai interpretar Nina em Avenida Brasil 2, previsto para estrear em janeiro do ano que vem. A atriz revelou ao Cinepop que aceitou o convite com medo, pois sente a enorme responsabilidade de corresponder às expectativas do público. A primeira versão da novela, exibida em 2012, foi um verdadeiro fenômeno cultural, marcando a teledramaturgia brasileira e se tornando referência internacional. Topei com medo. Dá medo uma novela que foi um fenômeno? Você repetir, você superar as expectativas das pessoas que têm tanto carinho por essa novela. É uma responsabilidade grande, explicou. Embora inicialmente sua participação fosse pensada como especial, Débora já havia assinado o contrato desde o ano passado, o que demonstra o planejamento cuidadoso da produção. 9h21.
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1: 9h35, a apresentadora Angélica ganhou moral dentro da Rede Globo. E vai estrear a nova temporada do seu programa no canal GNT com uma novidade pra lá de especial. A segunda temporada do Angélica ao Vivo estreia. Já estreou, né? Foi ontem. Aí, mete a notícia, a gente pensa que vai ser estreado. Estreou ontem às 22h30, também com transmissão pelo Globoplay. E chegou com uma novidade importante: o programa ganhou mais espaço na grade e passa a ter 70 minutos de duração. Eu achei que seria outra novidade dentro do programa dela, mas é tempo. Eu achei que ia vir com coisas novas. Vale lembrar que a Angélica ao vivo terá 10 novos episódios, sempre ao vivo, mantendo a proposta que marcou a primeira temporada. Vai reunir convidados de diferentes áreas em torno de uma mesa para uma conversa informal com música e comida. Ah, comida, né? Combina com a música. Aline Whirley continua à frente da banda, enquanto André Marques assume a cozinha. Link de volta daqui a pouquinho, no Bom Dia Alegria.
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1: É. Tem muita coisa boa ainda, hein?
2: 20 anos, Sampa, 20 anos.
1: 94.

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1: 9h50, último link de hoje. Adeus, curativos. Simone Mendes voltou a aparecer de cara limpa nas redes sociais e deixou seguidores de olho em cada detalhe, hein?
2: É, acho que vou mexer no meu também.
1: Após realizar um procedimento estético no nariz, a cantora exibiu a ponta mais elevada em um vídeo descontraído. Embora o inchaço ainda esteja presente, a mudança no visual já despertou a curiosidade dos fãs. Ficou um pouco diferente mesmo, né? Eu tô vendo aqui. Nas imagens, a sertaneja contou que pretendia fazer uma faxina ao som de suor pingado, na parceria com Pablo. Entretanto, durante a gravação, os seguidores repararam na mudança no formato do nariz. Assim, a publicação rapidamente despertou comentários sobre o resultado do procedimento. A mudança aconteceu poucos dias depois de Simone revelar que recorreu a uma técnica para modificar a ponta do nariz. Em 17 de setembro, a cantora contou que realizou uma rinomodelação com fios de sustentação. Na ocasião, ela explicou que buscava levantar a ponta que considerava caída e que incomodava. Além disso, o artista fez questão de explicar que não passou por uma cirurgia plástica. Após a divulgação do procedimento, alguns seguidores levantaram a possibilidade de Simone ter feito uma rinoplastia. No entanto, a sertaneja negou a cirurgia.

da Quest Tim Maia, sendo farol aqui na sua 89,3. Santinho Carlinhos Brau. Já tá tudo de volta, hein? Segura aí. 10 e 1.

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0: Boa, tô de volta por aqui, Alexandre Novaes, na sua manhã de sexta-feira, amanhã mais que demais, mais gostosa do rádio. Tá chegando agora na nova, bom dia pra você, ótima sexta-feira, hein? Sexta-feira é a cara do final de semana, né? Bom dia, alegria no ar, até às 12, oferecimento, o Boticário, Colégio Montessori, Santo Agostinho, Chamigás, Super Gás Brás e Borges Supermercados, BBB, Borges Bom e Barato. Aproveitar pra mandar aqui um forte abraço ao Branco, tá sempre ligado, toda a turma boa no Santa Rita, o pai dele, o Valmir, lá na 2 de dezembro, também ouvindo a gente, curtindo Bom Dia Alegria. Vamos que vamos, hein? Sextou, aumenta aí o volume do rádio.
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0: Ferrugem, arrependidaço.

0: 11:15, como dois animais, ao seu Valença. Tantinho Carlinhos Brau, você também ouviu aqui na Nova. No Bom Dia Alegria, você ouviu o Bemiquer com o Gilson Narcisinho, Arrependidaço, JQS Tim Maia, Sendo Farol, só música boa na Nova FM, no seu mais novo amor, nessa manhã de sexta-feira. Daqui a pouquinho tem mais, hein? Até às 12 horas, Bom Dia Alegria, ao oferecimento BBB Borges Boi Barato. 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

som do Coldplay, Paradise na Nova. 10h31, manda bom dia pro Elinaldo, tá ligado, tá ouvindo a gente. 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

0: Sandrinha, Márcia Castro, 10h45.
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0: Vamos lá, tô de volta pra nossa última hora, 11 horas e 1 minuto. Mudando, 11 e 2. 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Eu sou Alexandre Novaes, na sua manhã de sexta-feira. O tempo mudou, hein? Manhã nublada aqui, quer dizer, final de manhã nublado em Piauí. E aí, tá tudo bem com você, né? Tá na correria, tá no trabalho, sempre ouvindo a gente. Agradeço pelo carinho. Muito obrigado pelo rádio ligado. Bom trabalho a você. Vamos que vamos. Ó, 12 horas tem um horário eleitoral gratuito. Minha amiga dona de casa tá aí preparando o rango, fazendo almoço e curtindo o som da nova. Valeu, um cheiro no coração.
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0: Alexandre Pires e Ana Castela. Eu esqueço, na nova.

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Deixe-me um quilo. Para fechar mais você com essa música boa, Esperando na Janela, Cogumelo Plutão, a voz e o violão, Projota. 11:16, bom dia, alegria, oferecimento, BBB Borges, bom e barato. 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

0: 11h30, turma do pagode. Tchauzinho na nova. Regue a sua fé, Maneva. 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Daqui a pouquinho tem mais uma sequência do Bom Dia Alegria aqui no Seu Mais Novo Amor.
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Cat Family. Eu não vou. Só 12 horas, né? 11h44, daqui a pouco eu tenho a última sequência. Lembrando que às 12 tem um horário eleitoral gratuito. Depois tem o Jornal da Nova com Celso Rommel.

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pra fechar minha participação de hoje aqui no Bom Dia Alegria Selvagem. Amsterdã, vem aí daqui a pouquinho o horário eleitoral gratuito. Ótima sexta-feira pra você. Muito obrigado pelo carinho, pelo rádio ligado, pela sintonia, pela companhia maravilhosa. Depois do horário eleitoral gratuito tem Celso Rommel, hein? Até amanhã, se Deus quiser. Amanhã no Emoções, depois com mais Bom Dia Alegria.

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0: Legal, minha gente, 12 horas e 34 minutos. Hoje é dia 25, tá começando o seu programa Jornal da Nova. Hoje com os seguintes destaques: Jornal da Nova. Futevôlei e sinuca movimentam um córrego de pedras neste domingo. Vice-prefeita de cidade da região Cisaleira morre aos 53 anos de idade. Dia do Evangélico com Fernanda Brum, sarau cultural com orquestra e show da banda Rock Nibs são as opções do final de semana em Ipiaú. O técnico Ancelotti pede paciência após empate e reforça testes na seleção brasileira. Essas e outras informações no programa Jornal da Nova desta sexta-feira, que já está começando a partir de agora com os destaques da nossa reportagem. Vamos chamando ele, o repórter mais bem informado da região de Jequié. Diga, Del Santos, boa tarde, Del.
1: Boa tarde, Celso, boa tarde, Falcão e ouvintes do Jornal da Nova. A operação da Polícia Civil em Maracás. Homem estava com produtos roubados e foi preso. Polícia Rodoviária Federal conduz a delegacia homem com mandado de prisão em aberto. Todos os detalhes daqui a pouco aqui dentro do Jornal da Nova.
0: Ok, estamos com 12 horas e 35 minutos. Vamos chamando o repórter do Povão. Fala aí, Dig Moral, boa tarde.
2: Valeu, valeu, Celso. Forte abraço a você e aos ouvintes do Jornal da Nova. Sextou, hein, Falcão? Olha, daqui a pouco você vai acompanhar aqui no Jornal da Nova aquele caso. O homem que foi preso, acusado de abusar da enteada. Entendeu? Daqui a pouco você vai saber onde e como aconteceu. E tem mais. E essa matança de gatos, hein, rapaz? Nas cidades vizinhas. Daqui a pouco detalhes aqui no Jornal da Nova. 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É com você, Celso, já que eu volto. É pai
0: bola. Ok, está no ar o seu programa Jornal da Nova.

0: Legal, minha gente, estamos com 12 horas e 37 minutos. Programa Jornal da Nova, mandando aquele abraço para você que está ligado com a gente nos mais distantes pontos da região, desde você que se liga aí na região da Umburana, Maravilha, Formosa, você que está no Bom Sem Farinha, comunidade sintonizada na região também da Fazenda Olho d'Água, o pessoal que está ligadinho com a gente na região aí também de Nova Palma, você do Tingui, do Buri, a você de Tapirama, amigos de Gongugi, alô amigos que sintonizam também com a gente em Biratá e em Itajibá, a você que está sempre também ligadinho aqui pertinho com a gente no Bom Sem Farinha, pessoal sintonizado também na região da Fazenda Lua Nova, a você na região dos Trogos, você na região aí dos Trogos, o pessoal que está ligadinho também aí na região da Avenida São Salvador, aos amigos que sintonizam aí no Japumirim, bairro Fernando Neves, um abração para o pessoal ligadinho aí no bairro Santa Rita, na Rua da Banca, a você que vai passando agora aí pela Rua Vicente Júlio Aragão, não teve tempo de fazer o almoço como queria, mas pelo menos abriu aquela salsicha, né? Abriu também a latinha de sardinha, fez o macarrão, pronto, salsicha com sardinha e macarrão e ainda um gostoso suco Tang de morango. Bom apetite, ouvinte, amigo Diga Falcão, boa tarde.
1: Fala, grande Celso, ontem, quinta-feira, você falou sextou, hoje realmente sextou, mas ontem não tem nada a ver. Boa tarde pra você, boa tarde pra todos, realmente sextou. Sei que milagre você não assustou o povo. Final de semana vai ter chuva forte, ventania.
0: Não, mas tá previsto mesmo.
1: Tá vendo?
0: Em várias cidades da Bahia, tempestades.
1: Só porque eu tô indo dar um rolê amanhã, rapaz, que é isso.
0: Mas na beira do mar acho que não fica não, é mais é pra dentro.
1: Eu tô querendo curtir um show lá na cidade em Léus, rapaz, você tá querendo meter medo, que é isso.
0: Vou ver como é que tá a previsão pra Ilhéus, daqui a pouco ele fala.
1: Nada, você vai, chove, daqui a pouco faz sol e daqui a pouco todo mundo é feliz. Rapaz, vou lhe falar, o suco de uva, né?
0: Vou te falar. Não, Tang, sabor morango.
1: Sabor morango, é isso mesmo, rapaz. De uva é bom, morango também é ótimo. Rapaz, vou lhe falar, viu? Tem hora que você tira cada suco aqui, que é uma delícia. Chega, me deu água na boca.
0: É.
1: Sinceramente.
0: É bom demais, rapaz. Agora não pode fazer muito aguado.
1: Pode?
0: Né?
1: Não, agora
0: aguado não.
1: Não,
0: é ruim. Tem gente que assim, não. Fica com enganja, bota muita água e pouco suco. Coisa,
1: calibrar, né? Também o açúcar, né? Calibrar também o açúcar, né? Bota um suco de um litro aí, você bota nada, meio quilo de açúcar, tá ótimo. Porque tem gente que bota demais.
0: Não,
1: tem gente que coloca demais, não. Meio quilo tá ótimo. Meio quilo tá bom, que o açúcar fique calibrado, nem pra lá e nem pra cá.
0: Ah, certo.
1: Salsicha, meu irmão.
0: O que é que tem?
1: Você é doido.
0: Você não come direto quando chega no supermercado ali?
1: Vou lhe falar. Não,
0: é isso. Você come direto, tô ligado. Ou cachorro quente. Quer dizer, você come no cachorro quente, por que não?
1: Rapaz, comer salsicha, eu vou te falar. Eu não tô comendo salsicha mais não, velho. Eu não lembro qual foi o dia que eu comi uma salsicha. E olha que eu gosto de um cachorro quente, viu?
0: Olha, você vai comer cachorro quente, você tira a salsicha?
1: Aí não é cachorro quente.
0: É, então.
1: Rapaz, esse cara tem cada cardápio, eu vou te falar, viu, rapaz?
0: Não come não, é?
1: Rapaz, eu tô meio em dúvida, porque a gente já tá na idade já, meu amigo. Não é pra comer tudo, mas não.
0: Oxê.
1: A idade de comer pedra já acabou.
0: Isso é pedra?
1: Antigamente a gente podia comer até pedra e não fazia mal.
0: Não, isso não é pedra, não.
1: O intestino bagaçava com tudo e daqui a pouco tava de boa. Mas, poxa, velho.
0: Não,
1: sinceramente.
0: É a salsicha e a sardinha são duas coisas. Sassá, né? Cara, salsicha e sardinha.
1: Tem uma menina
0: muito gostoso.
1: Tem uma menina que eu conheço que ela come a salsicha direto. Ela já comba.
0: Já teve algum problema com ela, não?
1: Rapaz, cresceu o olho.
0: É, tem nada com ela.
1: Que
0: nada.
1: Aquela vez que ela comeu no olho, cara.
0: Mas é gostoso e nutritivo.
1: Rapaz, na verdade eu tô te enrolando. Não,
0: tu vai ou não vai? Fala a verdade.
1: Rapaz, a salsicha, velho. Comer salsicha.
0: Por que tem salsicha, rapaz?
1: Fritinha, né?
0: Fritinha. E
1: A sardinha.
0: A sardinha, só eu esquentar, vou, que ela já vou. Vem cozida.
1: Esquentar o quê, bem?
0: Só esquentar.
1: Esquenta já. Não, meu irmão. O macarrão já tá quente.
0: Ah, já pode. Só botar no macarrão ali.
1: Aí com caldo,
0: verdade,
1: ali.
0: É verdade.
1: Agora eu vou lhe falar uma coisa que eu faço aí. Eu colocaria farinha. Coloco farinha.
0: Colocaria farinha?
1: Não
0: fica meio estranho, não?
1: Não, o caldo, não tem um caldo?
0: Sim.
1: O caldo,
0: O
1: caldo do peixe?
0: Verdade.
1: Entendeu? Aí
0: verdade.
1: Fica delícia. Eu vou comer.
0: Vai comer?
1: Vou comer.
0: Aí.
1: E eu tenho certeza que eu não vou dar um curso de pio.
0: Na, claro que não.
1: Tenho certeza.
0: Claro que não. Olha, estamos com 12 horas e 40 minutos. Programa Jornal da Nova. Olha, o Luiz Marco mandou aqui. Boa tarde. Cardápio fraco pra sexta-feira.
1: Sardinha
0: e
1: macarrão,
0: e
1: que não tem coisa melhor que o macarrão, não.
0: Ele disse que é fraco.
1: Agora, macarrão tem muito carboidrato, vou falar pra você. Viu? Tem muito carboidrato. Você fica falando negócio de macarrão direto, e é difícil me libertar do macarrão. Porque todos os dias eu como macarrão. De domingo a domingo.
2: Mas tem pessoas que comem de tudo e não engorda. Você já viu pessoas que são assim? Comem de tudo e não engorda.
1: Isso aqui mesmo, tá essa barriguinhazinha.
2: Agora tem outros que engorda até o pensamento. Pensou num negócio
1: aí. Só em comer já tá engordando.
2: Aí dando a tomar aquele Mojaro. E aí começa a ter aquela dor de barriga.
1: Eu tinha um colega que tomou Mojaro, mas não funcionou com ele, não. Colega.
2: Foi mesmo?
1: Só emagreceu da cintura pra baixo. Aí tá um negócio meio estranho, Aí ficou parecendo, é o meu amigo, não vou falar o nome dele não, mas ficou feio.
2: Foi mesmo.
1: E que emagreceu da cintura pra baixo. Aí ficou parecendo um... Posso falar não, né? Porque também não é legal.
2: Pois ele tá ouvindo lá, não gosta.
1: Eu não vou ler o nome dele.
2: Ele não gosta.
1: Gente, ficou parecendo essa birila.
2: Sai falando aí, ó, Falcão tá falando.
1: Eu não falei o nome dele.
2: Tá certo. Olha, 12 horas e 42 minutos... Programa Jornal da Nova, vamos conversando com o povo, vamos falando com a comunidade, já trago o seu recado, sempre no oferecimento da Gamil, a loja número um, quando se fala em estilo, essa máquina 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Final de semana promete com grandes atrações em Piauí, começando de hoje, não é que sempre tem eventos à noite, amanhã já tem 3 grandes eventos, né? Vai ter o evento Sarau do Coletivo, vou estar conversando com o pessoal aqui do Coletivo Cultural de Piauí, que vai estar chamando a atenção para a presença da Orquestra Neogibá de Vitória da Conquista, que vai estar se apresentando aqui na pracinha da Fundação, a Praça Antônio Linhares. Vai ter a banda Rock Nibs, interpretando grandes sucessos do rock. Inclusive, essa banda foi destaque lá no Conquista Motor Rock na semana passada, na cidade de Vitória da Conquista. Vai ter um programa aí, aquele painel, né, que passa em Salvador, que vai mostrar os melhores momentos, inclusive vai passar a apresentação, trechos da apresentação da banda Rock Nibs. Foi o grande destaque do Conquista Motor Rock, vai estar se apresentando no Estação do Chope amanhã a partir das 21 horas, Falcão.
1: É cobrado ali? Porque
2: nada.
1: Porque agora
2: ali colocou, é free.
1: Colocou uma gradezinha ali, você viu?
2: Não, ali é free.
1: Agora, eu tava assistindo, acompanhei. Que evento espetacular, viu? Que evento lotado demais, meu amigo. Agora, quando foi falar Rock Nibs, disse que é. Aí eu fiquei assim.
2: Não, ali foi erro.
1: Ah, foi mas erro. Porque assim, tem integrantes de que é, né?
2: Tem um.
1: Ah.
2: Eu acho que ele, porque entrou em contato com o pessoal, eles imaginaram que todos fossem, né?
1: Aí eu falei, pronto.
2: Mas é uma banda intermunicipal.
1: Eu falei, pronto, e Piauí perde tudo mesmo. Perde tudo pra Jiqué. Agora perdeu a banda Rock Nibs.
2: Não, Rock Nibs é misturado. É
1: integrante
2: é da... Gitaúna e Piauí e Jiqué.
1: Deveria colocar... Dois
2: de Gitaúna, um de Piauí e um de Jiqué.
1: Banda IJJ. É Piauí, Jiqué, Gitaúna, né?
2: Mas vai estar se apresentando amanhã e rapaz, no mesmo dia vai ter o show de Fernanda Brum, dentre outros grandes shows. No dia do evangélico, ali na Praça Álvaro Jardim.
1: Rapaz, sem puxação de saco, mas a banda Rock Nibs, pelo som que faz, pela qualidade musical, velho, o nível tem que ser aquele ali, o nível de evento é daquele ali.
2: Daqueles grandes, né? Mas não são
1: poxa, velho,
2: todos mas, os eventos que tem aquele nível, né?
1: Não, realmente tem que tocar, mas o patamar do som que vocês fazem, meu amigo, eu vou te falar, é coisa de primeiro mundo. É pra coisa assim de Lollapalooza, Rock Rio, coisa dessa natureza, pela qualidade dos músicos e pelo som que vocês fazem. Que pena que amanhã eu não vou estar por aqui.
2: Era uma boa pedida. Eita.
1: Mas assim, o espaço ali fica pequeno, né?
2: Fica pequeno. Mas é que muita gente cobrando pra assistir, né? Porque viu a apresentação aí no YouTube e quer ver em Piauí, então é uma oportunidade que a banda tá trazendo aí pra o pessoal assistir o show.
1: Que o pessoal fala pra aquele céu ser rico, tá vendo? O pessoal fala que vai ser rico.
2: Olha. 12h45, eu vou intervalozinho, jogo rápido, eu volto já já para ouvir o seu recado, para trazer a participação do povo, para conversar com os repórteres Dig Moral, Del Santos, com o pessoal da Casa da Cultura de Ipiaú, que vem convidar para o Sarau do Coletivo, tudo isso e muito mais no Jornal da Nova, que dá um tempo e volta já já.

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0: Então, minha gente, olha, 12h49, falando com o povo, conversando com a comunidade. Olha, a professora Meire mandou um recado aí pra gente. Ela que é do Centro Alvorada Nova, trabalha aqui em Piauí já há muitos anos. Fala, professora, boa tarde.
1: Boa tarde, Celso Rommel e toda a sua equipe de trabalho. Passando para fazer um pedido por intermédio de seu programa aos companheiros que viajaram comigo no sábado 19 para Gandu, para o mutirão. Eu esqueci um blazer dentro do ônibus e peço aos companheiros que estavam comigo que se viram ou se porventura alguém achou e guardou, que possa me entregar na rua Vicente Júlio Aragão, número 28, em frente ao campo da Baixada. Esse blazer é especialíssimo para mim, porque foi um presente do meu irmão Fábio, que morreu em julho desse ano. E assim eu agradeço, né, agradeço muito aquele ou aquela que for lá me entregar, como também agradeço a ajuda dessa rádio, desse canal belíssimo de comunicação.
0: Ok, professor, obrigado pela sua participação, boa sorte para reencontrar aí o seu blazer perdido. Deixa eu ver quem mais está mandando um recado. 12h52, vamos com ele, Joelson Passos, passo a passo com você.
2: Boa tarde, meu amigo Celso, boa tarde, Falcão. Falcão, amanhã vai para beira-mar, Celso, coisa boa. Hoje, dia 25 do 9, meu amigo Celso, é aniversário dele, Jailson, homem do caldo de cana. Quando você trabalha na educadora, de lá da educadora, você via a barraquinha dele, né? Hoje é aniversário de Elane, lá no ACM, no Caminho 2. Gustavo, que é o filho de Liliane, da Real Calçados. Hoje é aniversário da Pro Luciene, a irmã do professor Biléu. Camille, de Manhã do Bolo. Elineide Brandão, no Constância. Gildas Beato, o homem da eletrônica. Celso conhece demais aí. Vaguinho da Feijoada, essa máquina. Valdelli, no Machadinho, né? Esse é o gerente de Anselmo. Elvis, o filho de Mocinha Lourdes, a mãe de Welber aí no Cid Engraçadinho, Bruno, o neto de Antônia no Japão Mirim, e aniversário dela, nossa amiga Cleide, Cleide do Bolo, a coroa. Boa tarde, Celso, boa tarde, Falcão. Falcão, leva Celso pra você. Agora, ontem Celso fez um convite a Falcão que eu não gostei, não. Boa tarde.
0: Qual foi o convite, pai, que eu fiz? Nem eu lembro quem foi desse convite.
3: Convite que você fez pra mim.
0: Fala aí, Joelson, qual foi esse convite?
3: Joelson, refresca a cuca da gente aí.
0: Não tô lembrando desse convite.
3: Celso
0: não,
3: tem uma cabeça boa, Celso lembra das coisas, rapaz, mas se Celso não lembrou, já
0: nada, foi. Nada, tem que dar uma dica, né?
3: Eu lembro de um convite que você fez mesmo, mas eu pulei fora, mas refresca a cuca da gente aí, viu, Joelson? Que não tô lembrando, não.
0: Olha, 12 horas e 53 minutos, programa Jornal da Nova. Deixa eu ver quem mais tá passando aqui pra falar. O José Carlos, da Fazenda Beija-Flor. Fala, Zé.
4: É isso aí, Celso, mais Falcão e a todos. Chegou sexta-feira, sextou, final de semana. Um grande abraço a todos e um bom final de semana. Que Deus possa estar assim abençoando poderosamente cada um e cada um em suas caminhadas, em seu dia a dia. Eu quero também, Celso, aproveitar e deixar um abraço ao pessoal de Tesourinha, em Tocamento, o pessoal de Agudão, que está sempre ouvindo a programação de Celso. Pessoal de Agudão no Bairro Novo, na Rua do Ternite. Pessoal na Rua da Rampa também. Pessoal também no Centro de Agudão, pessoal da Fazenda Serraria, a turma da firma sempre viva também na Serraria, pessoal do Cantagalo também na sintonia, a turma aqui da Serra Bonita, pessoal da Cabeceira de Nove Bial, Fazenda Capelinha, a turma aqui da Fazenda de Borel, aqui no Lixão, aqui, todo mundo rindo. E também deixar um abraço aqui também para o pessoal da região do Jacutinga, que também está na sintonia, você. Essa é muita gente ouvindo você. Vocês estão aí nos estúdios aí, somente vocês fazendo o programa e muita gente acompanhando vocês nas fazendas, na cidade também, como também está acompanhando pela internet. Aproveitando a oportunidade, Celso, deixar um grande abraço e meus parabéns para a minha grande amiga Cristina, ela que morou aqui na Beija-Flor. Depois foi morar na cidade, morou em muitos locais na rua de aluguel. Depois, graças a Deus, que ela conseguiu a casinha dela naquele projeto do governo aí e está aqui na cidade.

pesquisa Nossa Senhora Aparecida chegou ao maior patamar nos últimos 3 meses. Em outras redes, há postagens, inclusive de religiosos, exaltando o fato de Nossa Senhora Aparecida ser a padroeira do Brasil. Diante da grande repercussão sobre o assunto e da multiplicação de postagens vinculando Flávio Bolsonaro a um projeto que buscaria retirar o título da padroeira, o próprio candidato gravou um vídeo para se defender das acusações. A controvérsia surgiu quando postagens nas redes citaram um projeto apresentado na Câmara dos Deputados em 2007 que buscava retirar de Nossa Senhora Aparecida o título de padroeira do Brasil. O projeto foi apresentado pelo deputado Vitório Gale e acabou sendo vinculado à campanha do PL pelo fato de o político ter sido do partido de Jair Bolsonaro, o PSL, e ter tirado diversas fotos com o senador. Gale perdeu a eleição em 2018 e chegou a ser nomeado em 2019 para atuar como assessor especial da Presidência da República no governo de Jair Bolsonaro. Atualmente, ele concorre a deputado federal pelo Mato Grosso. Mas, de qualquer maneira, não há nenhuma ligação da campanha de Flávio Bolsonaro com esse projeto. Você vê como é que é a fake news, né? As pessoas colocam essas fake news aí para poder tentar beneficiar ou prejudicar alguém. E quando vai ver, já está aí de milhões para lá nas redes sociais. Inclusive, até a própria Globo News entrou, né, nessa esparrela. E hoje pela manhã a Globo News se retratou, explicou que o referido projeto já foi arquivado, pediu inclusive desculpas pelo erro cometido pela apresentadora Maria Cristina Fernandes. Então, quer dizer, não há projeto para tirar, pelo menos por parte do senador Flávio Bolsonaro e sua equipe, para retirar o título de padroeira do Brasil de Nossa Senhora Aparecida, conforme tem circulado aí nas redes sociais. Agora vocês fiquem atentos, porque nesses últimos dias da campanha eleitoral, o que deve aparecer de fake news não é brincadeira, tanto de um lado quanto de outro. Não é querer dizer, fulano faz fake news e Beltrano não. São os dois lados. Você vê que esse agora foi com o objetivo de atingir o Flávio Bolsonaro. E da turma do Flávio Bolsonaro com o Lula é a mesma coisa. Fiquem atentos, se vê alguma coisa assim muito estranho, aquela coisa assim que você nota que é fora do normal, procure dar um Google, né? É fato ou fake? É boato? Tal coisa assim assim, escreve lá, que aí o próprio Google já diz logo, no modo inteligência artificial, já diz logo que se aquela notícia procede ou não. Hoje em dia, com a internet do jeito que está, é muito difícil a gente estar acreditando em qualquer coisa que aparece. Olha, com 12 horas e 57 minutos, eu vou em intervalos e um jogo rápido. Já eu vou conversar aqui com o nosso amigo Ivan Souza. Ele que vem falar aqui a respeito do Sarau do Coletivo, edição que este ano, que desta feita, traz a IPAU nada menos do que a Orquestra Neo Gibá. Vai estar se apresentando juntamente com outras atrações musicais aqui na Praça Antônio Linhares, a famosa pracinha da Fundação, esse evento que é já tradicionalíssimo, né, da cultura de Piauí, o Sarau do Coletivo. Já eu converso também com o professor Mesaque, que já se encontra aqui em nossos estúdios, depois do intervalo comercial.

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0: minha gente. Olha, estamos com 1 hora e 2 minutos. Programa Jornal da Nova. A gente está conversando aqui com os nossos amigos da Casa da Cultura e também do Centro Comunitário Batista 7 de Setembro, na pessoa do professor Mezac, que passa a integrar os pontos culturais de Piauí, tem na pessoa do Ivan Souza, o seu coordenador, e que hoje nos fala aqui a respeito de mais uma edição do Sarau do Coletivo. Não é isso, Ivan? Boa tarde.
1: Boa tarde, Celso, Falcão, Dick Moral, que acabei de conhecer, Mezac, todos os ouvintes. Estava explicando para Celso, né, o processo do Centro Comunitário Batista 7 de Setembro, que é uma entidade que passou a fazer parte do coletivo cultural a partir desse ano, justamente porque conseguiu reconhecimento pelo Ministério da Cultura, do Governo Federal, de ponto de cultura. Então, a partir do momento que a entidade ela é reconhecida, né, ela entra no radar aqui, né, que eu sou coordenador dos pontos de culturas do território Médio Rio das Contas. Então, essa entidade, quando é reconhecida, ela chega para mim e aí eu faço o convite, né, para que a entidade ela venha reforçar, junto com as outras entidades, o coletivo cultural de Piauí. E aí, Fábio, que não pôde vir, mas um dos representantes do CBS, ele participou, né, das reuniões junto com o Mezac, e a gente ficou, né, para essa programação de 2026, o CBS assumir a coordenação de um dos saraus, que vai ser nesse sábado agora, e eles vão trazer uma programação aí recheada de novidades para a gente.
0: Professor Mezac é sumidade da cultura brasileira, especialmente aqui da terra de Rio Novo, né? E agora ocupando um lugar de destaque, porque o Centro Comunitário Batista passou a ser um ponto de cultura. O que é um ponto de cultura, Ivan? Explica aí pra gente.
1: O governo federal, ele vem incentivando há alguns anos várias entidades a se identificarem como ponto de cultura, porque já tem um trabalho prestado. Não é simplesmente querer ser ponto de cultura. Você tem que comprovar uma trajetória de atuação cultural no local onde você está. Então, se você me perguntar assim, um grupo de capoeira, ele é um ponto de cultura? Ele é um ponto de cultura. Sim. E aí, o que é que ele tem que fazer para receber o reconhecimento? Ele tem que pegar toda a sua história, documentar, criar um portfólio, mostrando com fotos, com datas, participação em eventos e fazer um cadastro no site.
0: E o benefício para esse grupo, qual é?
1: Quando você se torna ponto de cultura, você recebe uma certificação.
0: Sim.
1: E você passa a participar de editais específicos para pontos de cultura.
0: Olha.
1: Você não vai mais concorrer com todo mundo. Você vai participar de editais específicos. E aí você concorre só com quem é ponto de cultura. Isso aumenta a chance da entidade ser contemplada em um edital. Né? Ela pode ser contemplada por conta do trajetório, a trajetória de vida daquela entidade. Ela pode receber um prêmio.
0: Sim.
1: Né? Dentro de um edital, ou ela pode ser contemplada com as suas ações, os seus projetos. E aí fica muito mais fácil de estar fazendo a captação de recursos. Por exemplo, a Casa da Cultura mesmo, ela já recebeu um prêmio por ser ponto de cultura e pela trajetória que a Casa da Cultura tem. Então, assim, a gente apresentou o portfólio, eles analisaram e a gente recebeu um prêmio a nível de estado e a premiação foi em dinheiro. Então, a gente já reverteu esse prêmio em projetos da Casa da Cultura. E quando a CBS se habilita, ela entra nessa gama de entidades que podem estar captando recursos através dessa certificação.
0: Maravilha. Professor Mezac, boa tarde.
2: Boa tarde a todos aqui, boa tarde aos nossos ouvintes também. É um prazer estar aqui, Celso.
0: Então, professor, essa participação junto ao Sarau do Coletivo amanhã, como é que vai ser?
2: Essa oportunidade da participação do Centro Comunitário veio junto a um desejo nosso de montar um encontro de orquestras em nossa região, né? A Orquestra UPS, né, que é a Orquestra Popular 7 de Setembro, que faz parte do Centro Comunitário, tivemos a oportunidade de participar o ano passado de um encontro de orquestra em Salvador. E foi muito interessante, né, junto com coordenado pela UFBA, né, com a pessoa do professor, do maestro Joel. E aí tivemos uma oportunidade de também tocar junto com o núcleo do Neo de Bar lá na região e junto com a Orquestra de Santa Catarina. E foi um momento ímpar, né? Então, assim, a ideia nossa é de trazer também esses encontros de orquestra também para a nossa região, né? que realmente hoje a gente vê que hoje a gente tem poucas orquestras aqui, né, no, é, na região.
0: Quantos membros tem a orquestra?
2: Hoje nós temos mais ou menos de 23 a 25 membros. São alunos e ex-alunos da e cê, também amigos também.
0: Você fala a orquestra daqui. E a Neljubá, tem alguma informação?
2: A Neljubá é muito grande. Porque, na verdade, a Neljubá, existe a orquestra dela que ela roda o mundo todo, né? Europa, Estados Unidos e tal. E tem os núcleos, né? O núcleo que vai vir para cá é o núcleo de Vitória da Conquista.
0: Certo.
2: Então é esse núcleo de Vitória da Conquista que vai vir ter essa participação. Mas a Neljubá é muito grande.
0: Mas a orquestra, essa que vem de Conquista, é uma orquestra de música clássica, uma orquestra música de clássica. Câmara, que são cinco ou seis músicos.
2: Na verdade, é uma orquestra de câmara. Que
0: está vindo
2: de Conquista para cá. A nossa orquestra é uma orquestra chamada Orquestra Popular, porque a gente tem essa variação de instrumentos populares e também temos repertório popular e também repertório clássico também, né?
0: Ótimo.
2: E aí, tanto que a gente toca de Beethoven, a blues, a jazz, a baião. Então, a Orquestra Opus, ela tem essa variedade. Essa que está vindo, o Neljubá que está vindo de Conquista, e também o Neljubá, você for no YouTube, você encontra várias músicas do Neljubá também, de choro, né, de Neljubá, também clássica. Então, ou seja, o Neljubá também tem essa pegada. E o legal, sabe, Celso? Assim como o Neljubá, como a gente também, a Opus, a gente trabalha com meninos da comunidade, né? Acho que é muito importante frisar isso, porque o centro comunitário é um centro da comunidade. É tanto que a gente, o centro comunitário, esses alunos que eu te falei, de 23 a 25 alunos, dois são da igreja, o resto todos são da comunidade, né, de bairros distantes da cidade. Meninos que amam música, que são apaixonados por música. Agora nós fizemos uma campanha para conseguir um instrumento novo, né? Porque a gente está precisando de uma flauta transversal. Estamos aí fazendo outra campanha para outro instrumento, que é um sonho nosso, Celso. De a gente ter aqui na nossa região uma filarmônica, né? Hoje a gente não tem filarmônica, hoje a única filarmônica mais
0: já próxima. Já teve, né?
2: E a mais próxima que temos aqui é a de Poções. Então, assim, a ideia da gente ter um sonho de aqui em Piauí ter. E essa Opus é como se fosse, eu chamo, né, do embrião dessa grande sonho nosso.
0: Sim.
2: De ter uma filarmônica. Hoje a gente tem 25 meninos apaixonados por música. Nós estamos já mudando, tentando colocar agora no nosso naipe de metais. Nós estamos já trabalhando agora também com o nosso naipe de cordas também. Então, assim, já temos as flautas transversais, que a gente não tinha flauta transversal, tinha uma só, bem velhinha, já conseguimos duas flautas transversais. Estamos agora criando agora o nosso naipe de clarinete, que nós não temos dinheiro, mas nós somos ousados. É,
0: mas tem sonhos.
2: Temos sonhos e Deus vai abrir as portas pra gente. E a gente está aí devagarzinho, né, com meninos que sonham também com a gente também. E esse evento aqui com o sarau foi que a gente teve essa ideia. Por que a gente não usar o sarau para fazer esse encontro de orquestras, né? E aí a gente conversou com o pessoal do Neljubá em Conquista, o pessoal tá vindo também para cá e eles gostaram da ideia. E teremos também a orquestra do Dom Bosco, do colégio daqui também, aqui que já participou a semana passada de um evento lá de Apomirim, junto com o pessoal da Opus. Então a gente está trazendo essas três orquestras, a do Dom Bosco, a da Opus e a do Neljubá, junto com o coral também.
0: Maravilha, tudo isso num dia só, é, Ivan?
1: Tudo isso no sábado, iniciando às 5 horas da tarde, né?
0: Sim.
1: A gente tem essa programação tradicional do sarau, que é o pessoal da UAT, que vai fazer a apresentação de dança. A gente tem o Bumba Meu Boi com a Mulinha de Ouro. E aí, logo após, a gente tem na programação a apresentação de teatro, que também é da Promart, também é do CBS, é um projeto da CBS também. E logo depois, aí vem o encontro das orquestras, né? Que a gente vai ter essa programação aí, o Maestro Mesaque é quem vai coordenar tudo direitinho. Eu acredito que terá apresentação individual e depois uma apresentação conjunta, né? Vai unir as orquestras e fazer
0: Nossa.
1: Uma apresentação conjunta.
0: A partir de que horas?
1: A partir aí das 19 horas.
0: Às 19 horas.
1: Então vai ser um negócio bonito, Celso. Você vai ter a apresentação individual de cada orquestra.
0: Sim.
1: E depois vai unir as orquestras e fazer uma apresentação conjunta.
0: Que maravilha.
1: Então vai ser um negócio assim diferente, né? Para quem estiver em PAU passando aí, que for de fora, né, compareça ali na pracinha, na rua Silva Jardim, em frente à biblioteca, que o negócio vai ser muito bom.
0: É por isso que o pessoal que vem a IPAU fala, rapaz, IPAU tem né, uma característica assim de cidade para frente, a cidade de vanguarda, né? Mas isso é o que o Mesac falou agora há pouco, a gente não tem o dinheiro, mas tem os sonhos. E esses sonhos a gente vai cada vez mais implantando, implementando, e estão aí vivos, né? E saindo frutos. O Sarau do Coletivo já tem quanto tempo, Ivan?
1: A gente está na 25ª edição.
0: 25ª edição.
1: 25ª edição nesse
0: sempre
1: sábado agora.
0: Sempre com público, sempre com pessoas querendo ajudar.
1: A gente fez...
0: Todo mundo quer empurrar esse carro.
1: É isso, assim, eu comento, né, comentei com o Mesac isso, né? O Sarau do Coletivo hoje é mantido pelas entidades culturais de Piauí.
0: Uhum.
1: Então, essa edição, a CBS é quem vai coordenar. Então, toda a organização, logística de apresentação dos artistas, como é que eles vão trazer esse pessoal que vai vindo da Neogibá, o custo com transporte, o custo com alimentação, o custo com hospedagem, tudo isso é responsabilidade da CBS. E a cada edição é uma entidade que assume. Então, isso facilita muito
0: manter. São quantas entidades?
1: Hoje nós temos 9 entidades dentro do coletivo cultural.
0: Então, tem um rodízio, né? A cada edição, isso. Uma entidade é que
1: a passa. Gente faz uma programação, Celso, de fazer 8 edições por ano.
0: Certo.
1: Cada uma é uma entidade que assume. Então, isso facilita muito, né? Se ficasse só para o coletivo, só para a Casa da Cultura, a gente não daria conta. Porque a gente não tem apoio financeiro, né? A gente tem apoio de alguns empresários, algumas pessoas que são muito simpatizantes da cultura, que acabam patrocinando a entidade, né? Inclusive, a gente está nessa campanha também, que quem quiser apoiar essa edição pode fazer o contato com o Mesac, comigo, né? Porque a gente está realmente precisando de apoio para trazer esse pessoal.
0: Que maravilha. Tá aí, portanto, Sarau do Coletivo, a partir das 19 horas da manhã, na Praça Antônio Linhares, a famosa pracinha da Fundação. Mesac, o seu convite para o pessoal participar, vir assistir, né? Consagrar esse trabalho de amor, esse trabalho que não é fácil, o pessoal realmente tira de onde não tem para poder fazer chegar uma orquestra dessa aí, Piauí.
2: Ah, Celso, eu convido toda a comunidade piauense, assim, eu digo a você, esse sonho surgiu lá em Salvador, né? De ver os nossos alunos, né? De nunca ter visto uma orquestra de verdade.
0: Uhum.
2: E essa nossa programação do ano passado em Salvador, quando nós recebemos o convite do maestro Joel, eu pedi pro maestro, tem como a gente assistir um ensaio da orquestra da UFBA?
0: Sim.
2: Aí ele, não, mas tá tranquilo. E ele teve, assim, foi muito, muito carinhoso com os alunos e colocou a gente... É uma distância de 1 metro da orquestra. Rapaz, os meninos ficaram com os olhos brilhando. Eles nunca viram a boé, aqueles, um xilofone. É, então, assim, foi um momento muito marcante, né? A gente via meninos que nunca foram para a capital, nunca viram. Esse ensaio foi feito lá no Salão Nobre da Reitoria da UFBA. Esse salão todo reformado, muito lindo. Então, assim, é isso que a gente tem que trazer para os nossos alunos, porque muitas vezes eles nunca tiveram a oportunidade de ver. E essa ideia da orquestra é isso. Porque muitas vezes a gente, eles não conhecem, como é que eles vão gostar se não conhecem, né? Então, hoje, o que eles têm em mão é outro tipo de cultura, mas nós temos que abrir o mundo deles, né? Mostrar um outro mundo que também existe aqui, mas também existe isso aqui, existe o clássico, existe um instrumento diferente. Então, esse encontro de orquestra é só e meio que seja todo ano, né? É o nosso sonho, mas vamos pensar nesse agora, né? O ano que vem, vamos pensar de outra forma, que a gente pode descobrir outras orquestras aqui. Eu sei que existem algumas filarmônicas próximas aqui, né? No caso, Poções, um aqui perto também de Gandu, mas é um sonho nosso que esse projeto cresça, que tem de ver mais apoio de empresário, porque confesso que para trazer a turma, né? Como é uma orquestra de câmara, é pequeno. Então o CBS conseguir, estamos no sacrifício ali, conseguindo trazer. Mas se fosse uma orquestra grande, seria muito difícil a gente trazer, né? Então, quem sabe no ano que vem a gente traga uma orquestra grande, né? Para várias orquestras, para esse evento seja marcante, né? Para a nossa população. Então, convido toda a população piauense, todo o pessoal que quer realmente ouvir, né? Desfrutar dessa cultura da orquestra, dessa cultura da.
0: Raridade em Piauí.
2: É, e seria interessante, sim, é importante. Eu lembro, Celso, quando trouxeram o Neogibá. A parte de metais, que só vieram os metais e a percussão do Neogibá ali na praça.
0: Foi
2: só os metais, gente. E foi aquela coisa linda, maravilhosa. É. Que, infelizmente, foram apresentar quase 10 horas da noite, as crianças não podem ouvir, mas assim, quem ficou até 10 horas da noite, 10 horas, 10 e meia, pôde assistir assim, um espetáculo e tal. Então, assim, coisa que a gente não ouve. E é essa cultura que a gente quer trazer também para os nossos alunos que também não tem oportunidade de ver um instrumento como um instrumento clássico, ter essa oportunidade. Então é isso que a gente está oportunizando, né, para a nossa população. Né, não ficar frisado só em nenhuma cultura só. A gente está oportunizando para conhecer outros mundos também que está presente aí.
0: A vida é para a gente viver, não para ficar só preso num lugar só. É isso, Ivan. Fica aí o espaço para o seu convite. Obrigado pela sua participação com a gente aqui hoje.
1: Na verdade, eu que agradeço, Celso, né? Parece que foi ontem que eu vim aqui na outra edição, né? Divulgar, tava com o Deraldo.
0: Passa rápido.
1: Passa rápido, né? Mas é isso, fica o convite. A gente tá aí nessa luta, né? Com o sarau do coletivo. E a gente pretende fazer vários anos, né? Repetir vários anos, porque a gente vai reforçando todos esses projetos, né? Esses projetos, eles são importantes, eles têm uma visibilidade necessária. A partir do momento que você sabe que o Centro Batista 7 de Setembro tem esses projetos, você também se compromete também a ajudar, isso é importante, né? E não só os empresários, mas também o poder público, né? Que o poder público olhe um pouquinho mais para todas essas entidades que vêm fazendo cultura e cultura de qualidade no município de Piauí.
0: Maravilha, olha, 1:18. Vou intervalo aqui para os nossos anunciantes, eu volto já já. Conversando com o povo, tá aqui com a gente o repórter Diego Moral, ao vivo, ele que vem apresentando as suas matérias. E já já eu trago mais detalhes depois do intervalo comercial.

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0: Legal, minha gente, estamos com 1h21, programa Jornada Nova. 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Olha, Tonho do Táxi passando para deixar o recado. Fala, Tonho, boa tarde.
1: Boa tarde, Celso. Grande comunicador, grande artista da nossa região. Com certeza, se amanhã estiver por aqui pela cidade, eu vou dar um pulinho lá para lhe prestigiar, porque você é um baita de um artista. Sem falar no ser humano espetacular. Valeu, amigo. Um abraço.
0: Valeu, valeu. Aquele abraço, Tonho do Táxi. O homem que vai ser o nosso futuro vereador para defender a categoria dos taxistas, Falcão Antônio.
2: Vamos organizar aí, Tonho. Temos tanto tempo que a gente vê essa classe aí, a gente não vê a organização, ou seja, os táxis padronizados, né?
0: É uma coisa importante que todas as cidades têm, Piauí não, não sei porquê.
2: É.
0: Não precisa pintar de pintura, não. Bota um autocolante.
2: Tem que ter alguma coisa que identifique.
0: É.
2: Né? Que seja de Piauí. Assim que chegar um carro do Salvador aqui, a gente já consegue identificar pela cor ali, né?
0: Isso.
2: Pela cor, a gente consegue identificar.
0: Tem uma numeração, assim, tem um número de contato.
2: Então, ó, eu conversei com o Tony Dags, ele falou que vai sair.
0: Vai, né?
2: Vai.
0: Isso aí, Tony.
2: Vai sair.
0: É isso aí. Igual o Dig Moral tá aqui com a gente.
2: Eu te falei logo no início, na Magderaz.
0: Quem é?
2: Na Magderaz.
0: Não.
2: E aquele outro, né?
0: Para com isso. Rapaz, você falou uma coisa pesada com o rapaz.
2: Não, pai, mas logo no início eu falei, não sei aí.
0: Só fala coisa pesada com o rapaz. Rapaz, gente boa. Trata a gente bem e você fica com essas brincadeiras pesadas. Dig Moral, fala, Dig, boa tarde.
3: Olá, Celso, boa tarde, Falcão. É, Falcão, me deixa alegre, não tem, me deixa triste. Boa tarde aos nossos queridos amigos ouvintes, ao vivo aqui. Vim ver vocês, rapaz. Vim ver vocês, eu passei em um local hoje.
0: Sim.
3: Né? Opa, aqui, ó. Onde foi?
0: Deu a limpeza.
3: Quem adivinha onde foi?
2: Véi feio da boca.
3: Quem adivinha?
2: Onde que tu é casado mesmo?
0: Na barbearia.
2: Você tá onde?
0: Na barbearia.
3: Onde?
0: Na barbearia ali na Praça Brasil.
3: Aonde?
0: Na Praça Brasil.
3: Rapaz. Não, rapaz, você corta o cabelo lá,
2: eu
3: né?
2: Eu vou lhe falar uma coisa.
3: Rapaz, né? E Falcão Godelo Café.
2: É, que homem
3: feio.
2: Tava
0: esperando. Ah, o brother,
3: Que homem feio. Que figura o brother, né? Rapaz, tava ouvindo agora.
2: Era pra ter até assim, ó.
0: Não, não.
3: O brother tá ouvindo. Você que Godelo Café lá, foi.
2: Você dá direto, todo dia.
3: Direto, é?
2: Todo dia, andando de passar, passei lá, tomei um cafezinho e vim pra
3: cá. O brother foi daqui pra São Paulo, enrolado com a coberta, chorando.
0: Por quê?
3: Quem sabe, rapaz.
0: Foi mesmo?
3: Foi.
0: Enrolado numa coberta, chorando?
3: Sim, e o lado dele, ele foi com a coberta enrolada aqui até São Paulo, chorando.
0: Oxe,
3: porque ele tava lembrando.
0: É mesmo, velho?
3: É.
0: É mesmo? Brother. Sabe disso não.
3: Foi. Brother, foi. Pois é, Celso, estamos nas ordens. É bom ver vocês aqui.
0: Que beleza. E a reportagem que você traz aí, qual é?
3: Rapaz, tem uma reportagem aí a respeito daquele caso lá em Itajibá, né, rapaz? Aquele caso daquele homem que foi preso, né? Acusado de abusar da filha de criação, ditado popular, né? Filho
0: vi,
3: de criação.
0: Vixe, eu vi no site, né? Piauí Online, então, hoje, portanto, logo cedo.
3: A nossa reportagem tentou entrar em contato com o delegado da cidade, mas até o momento não conseguimos. Mas a gente faz um apanhado, né? E explica como o fato aconteceu.
0: Vamos ouvir então o repórter Dig Moral. Já trouxe a reportagem. Fala, Dig.
4: Valeu, valeu, Celso. 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
3: Celso, vamos à cidade de Itajibá, em que um homem que se passava como pastor, ele foi preso durante investigação de crimes sexuais contra a enteada. Vamos lá. A Polícia Civil da Bahia cumpriu na manhã desta sexta-feira, 25 de setembro, um mandado de prisão preventiva contra um homem de 45 anos investigado por suspeita de crimes contra a dignidade sexual no âmbito familiar.
4: Olha, meu caro Celso e ouvintes, a ação ocorreu por volta das 6 horas no bairro Jorge Neiva, em Itajibá, e foi realizada pela Delegacia Territorial do município. Celso, segundo a Polícia Civil, as investigações começaram após uma denúncia apontar que o investigado, que se apresentava como pastor e é padrasto da vítima, teria praticado atos de natureza sexual contra ela. Vocês ainda querem saber mais? Pois é, tudo isso acontecia, ouvintes, dentro da residência da família. Os nomes foram preservados para evitar a identificação da vítima. Celso, no decorrer da investigação e também em depoimentos de testemunhas e outros elementos reunidos pela polícia, indicam que os supostos abusos teriam começado, Celso, quando a vítima ainda era menor de idade e, conforme a apuração, teriam continuado posteriormente. A polícia também, Celso, investiga a conduta da mãe da vítima, a companheira do suspeito, que teria conhecimento dos fatos. Celso, ainda conforme a Polícia Civil, durante um procedimento na delegacia, a mulher, a mãe da vítima, teria rasgado um termo de declaração prestado pela própria filha e danificado o celular da filha. Celso, devido ao comportamento da mãe, ela também vai ser ouvida e, posteriormente, detida devido ao comportamento em plena delegacia. Isso foi que opinou a justiça. Durante o cumprimento dos mandados de prisão e de busca e apreensão, nesta sexta-feira, o investigado teria tentado fugir ao perceber a chegada dos policiais e arremessado o próprio celular na tentativa de descartá-lo. Celso, de acordo com a polícia, ele ainda entrou em confronto físico com a equipe, deixando um dos agentes ferido. O homem foi contido e preso. Ainda, meu caro Celso e ouvintes, as investigações continuam para esclarecer as circunstâncias dos fatos e individualizar as condutas dos envolvidos e reunir os elementos necessários para a conclusão do inquérito. É, rapaz, o pastor, hein? Chegava na igreja, pregava a palavra, orava, mas não sabendo que o pior estava acontecendo. Que Deus tome a providência na vida dele, né, Celso? E a justiça também faça parte dela. Ok, Celso? Eu volto daqui a pouquinho, Celso, para falar a respeito da matança de gatos nas cidades de Ipiaú, Ibirataia e Barra do Rocha. É com você, Celso. Eu volto já. Vai bola.
0: Ok, diga, olha, com 1h31, é tanta gente usando a palavra de Deus para fazer coisa errada, Falcão. Tanta gente iludindo as pessoas para enricar. Tanta gente que não tem qualquer senso de ridículo, né?
3: É, envergonhando a palavra, né?
0: Envergonhando a si e envergonhando os outros também, porque quantas pessoas se acreditaram, né?
3: Vai pra igreja pra ouvir uma palavra, chega lá, tá ouvindo uma pessoa que praticando coisas piores do que quem vai pra lá, atrás de uma palavra de fé.
0: É verdade.
3: Né?
0: É.
3: Aí vai ouvir de uma pessoa, como não estão agora aquelas pessoas
0: que acreditaram, né?
3: Colocaram a fé diante de um homem desse.
2: É,
3: colocou à disposição, olha a oração que o pastor fulano fez, botou a mão na minha cabeça, me sentindo renovado. Agora, que vergonha não tá esses membros dessa igreja, né?
0: Complicado, viu, gente? Complicado. Fiquem espertos porque tem mais, viu? Não é só esse aí, não. Tem outros. 1:31, eu vou intervalo para os nossos anunciantes e volto já já depois do intervalo comercial.

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0: 36 minutos. Deixa eu ver quem tá passando aqui pra falar. É o Gildásio. Fala aí, Gildásio. Foi que houve, Gildásio?
1: Boa tarde, César. Boa tarde, Faustão. Tudo tem escute da nova. Dona Bela, minha mãe. E Digo Moral, e Del Santo, e que é. E Faustão. Faustão, não quiser vir aqui, a irmã Dulce. Vim aqui, Tibá, primeira rua subindo. Só procurar. Manda um zap pra mim que eu. Que eu lhe atendo, meu irmão. Você é minha pedra. Boa tarde, pessoal.
0: E aí, você vai lá visitar o Gildásio?
2: Qualquer hora dessa, Gildásio. A gente tá subindo essa ladeira aí.
0: Sabe onde é? Batendo lá no Jequitibá. Chega lá, pergunta onde é o Gildásio, todo mundo sabe.
2: Ladeira da Embasa.
0: Aí, show. Tonho Táxi voltou. Fala aí, Tonho.
3: Vereador, não. Deus me defenderás. Quero não. Vou procurar um candidato aí pra apoiar. Agora, vereador... Eu, candidato, de jeito nenhum. Votei uma, fiz campanha do meu jeito, mas não voto mais não. Tô fora.
4: Por quê?
3: Vou procurar outro agora pra mim apoiar e votar.
0: Ok, Tonho, obrigado aí pela sua participação. Deixa eu ver quem mais tá participando com a gente aí. É o Renato. Foi o que houve, Renato? Boa tarde, Renato.
5: Boa tarde, Celso. Boa tarde, Falcão. Boa tarde, os ouvintes da Nova. Ô Celso, será que nessas pesquisas que estão sendo divulgadas aí sobre na sucessão estadual, na sucessão federal, será que essas pesquisas, Celso, elas estão realmente corretas? Porque na maioria dessas pesquisas só dá tudo empate. Será que as pesquisas, será que as pesquisas é toda da empate? Mesmo até porque, se der empate nessas pesquisas, de acordo à lei eleitoral, fica o mais velho. Tá entendendo? Na sucessão federal, se empatar, fica Lula. Porque Lula é o mais velho. Na sucessão estadual, se empatar, fica Gero. Porque Gero é o mais velho. Tá entendendo? Então não dá para acreditar nessas pesquisas que só dá empate. O que é importante é a urna, é o povo e a urna. É o povo e a urna e o voto. Então, esses políticos têm que parar com essa mania de ficar tentando enganar o eleitor com esse tipo de pesquisa. Tá entendendo, Celso? Tô ligado, tô ouvindo o seu programa aí. Tô ligado.
0: Assim, porque o empate que fala na pesquisa não é um empate assim 0-0, como no jogo de futebol, nem aquele empate que teve aqui em Piauí, que deu a mesma quantidade de votos para Ivonildo, do Bairro Novo, e para...
6: Pra Picolé.
0: Não é mais daquele jeito. Aí é vereador, né? Um número de votos é bem menor. Nível presidente da República, se fala em milhões de votos. Não quer dizer que um tem exatamente o mesmo tanto de voto. Ou mesmo o governador. Mas é porque tem equivalentes intenções de votos. Às vezes com diferença de até 3 pontos, o que equivale ao empate. Até 3 pontos de diferença. Se, por exemplo, fulano tem 45 e Beltrano 42, ali ainda é empate.
6: O que ele está se referindo é que se tiver o empate em quantidade de votos, números e quantidade de votos, que é praticamente, eu vou te falar, pode acontecer, mas é impossível. Em nível federal, estadual, aí, nesse caso, fica o mais velho. É bem mais fácil isso acontecer, claro, com uma coisa municipal para vereador. Até mesmo prefeito pode acontecer. Que eu já vi eleição aqui com diferença de 4 votos, aqui, ali em Itagi.
0: O Champion não teve aquela eleição
6: de 11 votos. Pode acontecer, mas, meu amigo, em nível federal, muito vou difícil. Te falar, viu? Estadual muito é muito difícil.
0: Bom, vamos chamar o repórter Del Santos. O homem é bem informado, ele chega aí de Jequié trazendo as informações, atualizando o que está acontecendo na região nessa sexta-feira, já chegando o final de semana. Fala, Del!
7: Olá, Celso, Falcão e ouvintes aqui do Jornal da Nova, boa tarde. Tô chegando com as informações direto e ao vivo aqui de Jequié. 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Celso, começamos falando de uma operação da Polícia Militar que foi desencadeada na cidade de Maracás, às primeiras horas da manhã de hoje, Polícia Civil, Polícia Militar, em uma operação em busca aí de homens e mulheres envolvidos em mundo da criminalidade, tráfico de drogas e lavagem de dinheiro. Porque os modus operantes, Celso, deles, era que vendiam a droga, recolhiam o dinheiro, depois esse dinheiro comprava motos, carros, aparelhos telefônicos, casas, e esse dinheiro depois era lavado nesses negócios. E a Polícia Militar, fazendo um monitoramento, chegou a identificar 3 desses homens, na verdade 6 desses homens, mas só conseguiram prender 3, 2 homens e uma mulher, que foram conduzidas até a delegacia. Segundo informações, os outros 3 estão foragidos, porque não foram encontrados, já entra no sistema da justiça como foragidos, e estão sendo procurados aí pela polícia, os órgãos de segurança do estado da Bahia. Está o alerta para eles, nome, tudo direitinho, e aí a qualquer momento eles podem ser presos também. Mas a informação é de que eles não se restringiam só às suas ações em Maracás. Tinha também Planaltino, tinha também em Tiruçu, e a ação era bem rápida e articulada. Segundo informações, essa mulher que foi conduzida, ela era conhecida como a mamãe do tráfico. Ela recebia o dinheiro, já tinha lugar certo para deixar, outro pegava, já levava para outro lugar e lá fazia a lavagem do dinheiro. Não era com água não, era com compras mesmo. A Polícia Militar e a Polícia Civil estão ainda investigando. Olha, um homem foi conduzido até a delegacia aqui em Jequié por tráfico de drogas. Segundo informações passadas pela Polícia Militar, ele estava em atitude suspeita no bairro Amaralina, aqui em Jequié. Ele foi conduzido até a delegacia após ser flagrado com drogas. Ele tentou até fugir, mas foi preso, levado e apresentado na delegacia, ficando lá à disposição ali da justiça. Celso, a Polícia Militar conduziu até a delegacia lá em Manuel Vitorino um homem por receptação de produtos roubados. Ou seja, alguém roubava e ele comprava. Ele alegou à polícia de que ele não sabia que o produto era roubado, mas a polícia já tinha informações de que ele já sabia. Era produtos de cargas que viravam na estrada, de acidentes, era aparelhos telefônicos e tudo mais. Ele foi levado até a delegacia. Ele tem 47 anos, ficando lá à disposição ali da justiça. Segundo informações, ele tem dinheiro fácil, que ele mexe com agiotagem, então ele tem dinheiro, compra produtos baratos, vende caro e assim sucessivamente. A Polícia Civil ali em Jaguaquara também conduziu até a delegacia um homem que estava com mandado de prisão em aberto, segundo informações, por agressão e também tentativa de homicídio. Ele foi conduzido até a delegacia, apresentado, ficando lá à disposição da justiça. As informações agora das estradas. As estradas nas últimas 24 horas, graças a Deus, sem acidente, na BR-116, BR-330 e também as BAs que cortam a nossa região. Daqui um dia, Celso, teremos aqui a inauguração, está bem adiantado, do anel viário de Jequié, que interliga a BR-330 até a BR-116, tirando o fluxo de dentro da cidade. É o que está precisando de Piauí, né, Celso? Meu Deus do céu, você sai de Jequié para passar, para ir para o sul da Bahia, aí, para Ilhéus, Itabuna, Ubatã, e passar por dentro de Piauí é um verdadeiro sofrimento. 17 quebra-molas ao todo, mais o radar que tem aí. Ah, bom, Celso, eu vou fazer uma pergunta para você. Você sabe me explicar por que a prefeitura permitiu os radares dentro da cidade junto com o quebra-mola? É uma redundância muito grande. Se tem um radar, não precisa o redutor de velocidade, ou seja, o quebra-mola. Se tem um quebra-mola, não coloca o radar. Ou se tiver um radar, não coloca o quebra-mola. Porque a prefeitura fala sobre isso, setor de infraestrutura e também urbanismo da cidade. 17 quebra-molas e em cima deles tem um radares. É um verdadeiro absurdo. Essa conta não fecha, prefeita. Celso, voltamos com você e o Jornal da Nove. Até segunda, se Deus quiser.
0: Amém, um abraço, Del. 1h46. Rapaz, o Del falou uma coisa interessante. Eu até perguntei aqui a Nassé Barros. Ele disse que é necessário ter o quebra-mola em Piaú, porque senão o motorista desobedece, Falcão.
6: Acontece a seguir, ele está correto. Ele tem hoje não é quebra-mola mais, né? Hoje é redutor de velocidade.
0: Mas o efeito é o mesmo.
6: Acontece que o quebra-molas, ou redutor de velocidade, não multa ninguém. Ele tá ali, mas não multa, né?
0: É verdade.
6: E quando instalou o radar, o redutor de velocidade já estava ali, entendeu? Já estava ali, acho que ele não ia quebrar o que já estava feito. E por isso deve...
0: Foi ficando, ficou.
6: Aí colocou no mesmo lugar. Quebra-mola, os meninos não respeitam. Tem um menino aí que anda de noite aí que não respeita, não. E o quebra-mola não multa, ninguém multa?
0: É, pronto. É verdade.
6: Aí botou. Mas ele tá totalmente correto.
0: Ele tá devendo mais do que o carro, que o valor do carro.
6: Com certeza.
0: E multa.
6: Com certeza.
0: Porque acho que o radar não vai multar. Aí quando vai fazer o documento do carro, tá lá a boneca. Olha, 1h47, eu vou a um breve intervalo, daqui a pouco eu volto na etapa final do Jornal da Nova, ainda com a reportagem de Dig Moral, contato aí direto com o povo e já preparando pro final de semana. Daqui a pouco eu volto com mais Jornal da Nova no seu rádio.
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0: Ok, minha gente, olha, 1:52. Passar aqui para ouvir o povo, ao Valério Calheiro. Diga aí, Valério.
1: Boa tarde, Celso. Boa tarde, Falcão. Vou Celso, mas Falcão. Eu gostaria de saber por que que na área da saúde está faltando carro pequeno. Porque a saúde não diminui, só a tendência é só aumentar, né? Porque os carros pequenos que tinha locadora recolheu tudo. Aí eu não sei, né, por quê, né? Porque o pessoal faz falta, né? Carro pequeno, quando é uma pessoa que tem cadeirante, alguma coisa assim especial, ou necessidade, outras que tem que ir no carro pequeno, os carros pequenos acabou tudo. Não, eu quero ver da prefeita aí, tem que colocar mais carro. Tem que dar um jeitinho aí, colocar mais uns carros pequenos pro povo.
0: Tá certo, então, Valério, obrigado pela sua participação. Olha, Daniel, fala, Daniel.
2: Celso, boa tarde. Boa tarde, Falco. Boa tarde aos ouvintes do Jornal da Nova. É Daniel. Fiquei uns dias sem participar, mas estou ligado. Estou ligado todos os dias. Então, Celso, quero mandar uma alusão aí para Deus da Geladeira, Zé Miranda Sueli, Vaqueiro Nanau, a galera do Feto, Regina, seu esposo e seu sogro, Carlinhos também lá na região do Feto, a galera da Lusitana aí, Lenito Nunes e outros, e os taxistas de Itaúna. Quero mandar também aqui um alô para um mototaxista em Itaúna, chama

0: De envenenamento.
1: Agora uma coisa, viu? Você der uma queixa aí e provar que o seu animal foi envenenado por fulano Beltrano, essa pessoa tem que responder, viu?
2: Verdade.
1: Porque é crime. É crime, pode até pegar chave. Vamos ouvir o repórter Diego Moral.
3: 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Celso, vamos falar agora a respeito de uma sequência de matança de gatos. Segundo as informações, Celso e ouvintes, esta matança é através do envenenamento, né? Os gatos estão aparecendo mortos, quando vai ver, os sintomas é por envenenamento. Até uns citam o tal do chumbinho, né? Que talvez não sejam de propósito para os gatos, porque tem gente que coloca o chumbinho para matar ratos. Os ratos saem daquele jeito tombiano, os gatos comem os ratos e acabam morrendo. Essa é uma hipótese que eu estou colocando, viu, Celso? E outros já ficam chateados, porque os gatos desteiam as casas, né? Sobe em cima das casas, vai afastando as telhas, quando vem chuva molha tudo e ficam chateados com esta situação. Aí acabam colocando veneno. Outra hipótese que estou colocando. Não estou aqui acusando ninguém, nem tampouco afirmando que esta situação vem acontecendo através desta forma. Mas, Celso, as cidades mais frequentes são as cidades de Ipiaú, Ibirataia e Barra do Rocha, em que, neste final de semana, muitos proprietários de seus animais perderam seus animais de estimação através de disso que estamos falando. A forma mais citada no momento é que sejam por envenenamento. E nossa reportagem outro dia acompanhou na Avenida Getúlio Vargas, esta semana mesmo, quando uma mulher estava com seu gatinho tentando reanimar o gato, daqueles falcão que você tem um lá, que fica em cima do colchão, em cima do sofá. Entendeu? Gato que só come carne, bem cuidadinho, mas gato só come carne, mas quando solta, o que vem pela frente, né, principalmente ratos, eles pegam. E então, Celso, a mulher estava reanimando o seu gatinho, porque soltou o gato, abriu a porta, o gato saiu pra rua, quando retornou, já retornou babando, com sintomas que estava meio tonto, caindo, levantando. E a gente chegou até a acompanhar essa situação. E o gato acabou morrendo. Horas depois, a gente retornou ao local, o gato tinha morrido. A mulher falou que tinha sido por envenenamento. Então é muito bom. Tem muito cuidado com os animais. Faz isso não, rapaz. Se você sabe de quem é o animal, destelhou sua casa, chama o proprietário do animal, pede para pagar uma pessoa para retelhar e pronto. Não mata os animais, não. Os animais são indefesos. Né, Celso? Pronto, então foi isso que aconteceu, virou notícia, divulgamos aqui no Jornal da Nova, ok? Pronto, bom final de semana a todos, um abraço a toda a galerinha ouvindo a gente, ao grande Ney Moral, Bianca Moral, Bal Moral, que é grande amigo de Falcão, vai almoçar final de semana a casa de Bal, né, Falcão? Tô sabendo de tudo. Dedéu do Quiosque, Luciano Padeiro, Luiz Bala Doida, um abraço também para seu Severo, seu Gidásio, até o próximo programa, que é na próxima semana. Tchau, pessoal, fique com Deus.
1: Pra onde, Falcão, hoje?
4: Hoje não, amanhã eu estou escravo do trabalho. Não era pra ser, não, mas foi. Foi da manhã cedo pra.
1: Pra onde?
4: Pra Ilhéus, Terra
1: Gabriela. Ficar no hotel Paba?
4: Né? Não, eu vou fazer hotel trabalhar, eu sou peão, meu amigo. Amanhã eu vou fazer concreto. Amanhã eu vou fazer concreto. Agora de noite, que eu também não sou de ferro, né? De noite eu vou no show aí no colega que me convidou. Não, show
1: que
4: do colega,
1: beleza.
4: Pra fazer um áudio visual.
1: Isso aí.
4: Eu vou lá. E no outro dia eu vou na Lagoa Encantada.
1: Aí!
4: Na hora.
1: Grande Falcão. Olha, gente, tô indo embora. Tá chegando Tafarel Miranda com mais um Tarde 89. A gente volta a se falar na segunda-feira. Todos um ótimo final de semana. A gente se fala segunda ao meio-dia. Tchau.

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0: E aí, gente boa, tudo bem? Muito boa tarde para todos vocês que estão ligados aqui nas suas YV527 89,3. 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Muito prazer, eu sou o Tafara Miranda, tô aqui com vocês na Nova FM, somente até esta sexta-feira, segunda, até sexta, né? Segunda, a Jéssica Araújo volta a comandar as tardes da Nova. Mas enquanto isso, nós vamos seguindo até as 5 com tarde 89 aqui na Nova, contando com o oferecimento da Nova Aliança Motores Elétricos e Irrigação. 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
1: Parou
0: por quê? 2:05?
2: Que se rompa la bocina, pá!
0: Então vamos lá, que se rompa la bocina, pá!

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0: 12h19 aqui na Nova.
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0: Seguindo aqui com o Tarde 89 na Nova, mandando um abraço pro Renatão do Mengão, ligadão aqui na Nova. Valeu, Renatão! Felipe Araújo e Luan Santana, última noite.

0: Isso sim aqui é música, Ed Brito e Samuel aqui na Nova, toda mulher. Duas e trinta.
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Muito bem, agora são 2:31 aqui na Nova, consertando 2:32. Olha, o nosso WhatsApp está à sua inteira disposição, você pode entrar em contato com a gente pelo Zap da Nova, 988068468. Mandar um abraço aqui pra galera que tá no supermercado, né? No modelo? Pois é, rapaz, deixa eu ver se eu lembro o nome. Cal, Sol, Pé e... Acertei, não é? Pois é, a galera aí do modelo ligada aqui na Nova, valeu, valeu. Brigadão. E o homem do Regi, o homem, o torcedor do Paysandu do Pará, contando ninguém acredita. Obrigado, muito obrigado mesmo pra galera toda aí ligado na Nova, mas porém trabalhando nesta sexta-feira, dia 25 de setembro de 2026. Você sabia que hoje no Brasil é comemorado o Dia do Trânsito? Hoje também é o Dia Nacional da Radiodifusão. Olha que maravilha, rapaz! Essa semana foi o dia do radialista, né? Agora já é o dia da radiodifusão. Hoje também é o Dia da Bíblia! Três datas bem comemoradas nesta sexta-feira. 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Tarde 89. Chegando ela, Lady Gaga, The Tire Dance, aqui no Tarde 89 da Nova.

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Aqui na Nova, 2h50. Tá de 89 até as 5, hein? E daqui a pouquinho tem os capítulos de hoje das suas novelas da Globo. Você vai ficar por dentro do que vai rolar hoje na sua novela. A Nobreza do Amor, também por você. E ainda, Quem Ama, Cuida. Agora tem Demon Hunters Golden aqui na Nova.

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Eu sou o Tafarel Miranda, tô junto com vocês aqui na Nova até as 5 da tarde, comandando Tarde 89. E o nosso zap, o zap da Nova, tá aqui, ó, ligado em você. Você mandando mensagem pra gente, fazendo a festa desta sexta-feira junto com o Tafarel Miranda. Valeu, valeu, aquele abraço pro Osmar, toda a galera que tá aí na Fazenda do Povo, ligado também aqui na Nova. Oh, beleza! Grande Osmar, desfilando o seu futebol lá no campeonato da BB. Joga demais essa criança, hein? Isso quando crescer sai de baixo. 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Na Nova, 3 horas e 5 minutos. Chegando o Grupo Chocolate com a turma do Pagode. Alô, Virgínia.

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2: É isso aí, fala comigo, grande Osmar.
3: Chocolate! Ô, meu amigo Rafael. Boa tarde.
2: Boa tarde.
3: Um mercado modelo.
2: Nossa, que maravilha.
3: Pé, peito, tudo aqui, carro, tudo ouvindo aqui a Nova FM. Sol, Nepatinha, Matheus, tudo ouvindo a Nova FM. Manda alô pra galera aí, tá ouvindo
2: valeu.
3: Aqui
2: nas putas, não? Valeu, já mandei, já lembrei da galera hoje, seu Osmar. Aquele abraço aí pra toda a família aí do modelo. Valeu, Lê!

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3: 3:18 aqui na Nova. E aí, tá preparado, né? Então, hoje no capítulo da sua novela Nobreza do Amor, Mirinho afirma a Graça e Ana Maria que ele tocará os negócios de Casemiro. Ana Maria não gosta da atitude de Mirinho e diz a Graça que a vontade de Casemiro deveria ser respeitada. Tonho se preocupa com o destino do engenho. José escreve para Tereza caminho de Batanga. Binta e Jauari pressionam Keppel por um novo acordo com Batanga. Januário se declara para Ana Maria. Alica permite que Omar arranje novamente os preparativos para a sua viagem. Mirinho anuncia a Tonho que venderá o engenho. Tonho garante a dona Menina, Januário e os demais que não ficarão sem terra. Niara tem alta do hospital. Um homem armado entra no armazém de Miguel, que acaba provocando um acidente. Isso aí acontece hoje à noite no capítulo de quem? Da novela A Nobreza do Amor, a sua novela das 6, na Globo.
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3: 3:19 e o Isaac também ligado aqui no Tarde 89. Não é isso, Isaac?
4: É, Manobre. Boa tarde.
3: Boa tarde.
4: Como outra vez eu falo sempre. Líder de audiência.
3: Maravilha.
4: Mandando a mim do Iahá.
3: Pronto. Já tá tocando a Ha, Crying in the Rain, aqui na Nova.

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1: Sorte boa, filhos de Jorge aqui no Tarde 89 da Nova FM, seu mais novo amor. 988068468, esse é o Zap da Nova, para você entrar em contato com a gente e fazer parte desta festa. 3:30 agora na Nova.

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0: 10h32 aqui na Nova. 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
0: Vamos lá, vamos ficar sabendo agora o que vai rolar nesta sexta-feira do capítulo da novela Por Você. Vanessa ameaça Giovana e a obriga a ficar a seu lado para retornar ao hospital. Peixe e Dalila decidem namorar escondidos. Gabriel comemora com Peixe seu namoro com Dalila. Bela dá alta para Tamara e a bebê Helena. Dalila tenta conversar com Suelen. Lucas comenta com Margot que não está conseguindo localizar Enzo. Tem mais, hoje, na novela Por Você, Leandra apresenta Toy para Gabriel. Lucas conhece Neide e Wilson, pais de Enzo. Zé é procurado pela polícia sobre o acidente envolvendo seu carro. Bela conhece uma mãe atípica. Silvia aconselha que Vanessa desista de retomar sua vida com Gabriel. Pérola conhece Manuel. Juarez pede uma nova chance para Lara. Zé se aproxima de Bela. Isso aí vai acontecer hoje à noite no capítulo da novela Por Você, a sua novela das sete na Globo.
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Um abraço forte aí pra Thaís Lohan lá em Aiquara também. Eliseu Pimentel na cidade de Gitaúna, ligado também aqui na Nova. Alô, Zé Carlos da Fazenda Beija-Flor em Birataia. Jarley também em Birataia. Obrigadão, aquele abraço. Hugo Henrique Ana Castela, processo.

0: Essa é Katy Perry aqui no Tarde 89 da Nova Band-Aids. Você ligado, hein? Pode mandar sua mensagem pra gente, 988-06-8468. E aquele abraço esperto pro Pau Talento. Não tem talento nenhum, né? Mas é gente boa. Grande Pau, aquele abraço.
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1: Chegou a hora de contar pra você o que acontece hoje na novela. Quem ama, cuida. A novela das oito. Adriana enfrenta Pilar ao ser acusada de assassinato. César e Bia ficam emocionados quando Otoniel pronuncia o nome pelo qual o pai do médico chamava. Andréia é pedida em casamento por Rafael e Pilar a ameaça. Rosa lamenta a situação de Andréia. Fábia pede a Ademir para representá-la como advogado no seu divórcio. Carolina desconfia de que haja interesse de Felipe por Mal-Mal. Pilar revela a Ingrid que está com medo de perder a herança. Rosa não gosta de ver Tom na casa de Pilar. Kleber tenta convencer Helenice a denunciar Tom. Pedro aprova o novo visual de Adriana. É o que acontece hoje no capítulo de Quem Ama Cuida, a sua novela das nove na Globo.
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1: 3h52 aqui na Nova. Daqui a pouco tem link com as notícias dos famosos. Por enquanto tem Bruno Mars, I Just

Paula Fernandes, a Mar de Novo, Set Fire on to the Rain, aqui no Tarde 89 da Nova. Daqui a pouco tem notícias dos famosos.

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7 um minuto aqui na Nova FM, seu mais novo amor, a única rádio da Bahia que é 100% digital. Pois é, e é por isso que quando você se liga na Nova, você sente a diferença na qualidade, na pureza e, claro, também na potência do som. Nós estamos transmitindo em alto e bom som de Piauí, Bahia, para todo o nosso estado pela sintonia 89,3 e também transmitimos para todo o planeta Terra pela internet. Muito prazer para aqueles que não me conhecem. Eu sou o Tafarel Miranda, tô aqui na Nova, até as 5, comandando o Tarde 89. Na sequência, eu continuo com vocês na primeira hora do Freestyle, das melhores músicas para você curtir no seu final de tarde. Continuo até as 7, porque na sequência tem o painel esportivo. 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

0: Tiaguinho me balançou. Eu tenho certeza que você também se balançou por aí.
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2: Deu bug, mas vamos lá, né? Vamos com as notícias dos famosos aqui no Tarde 89 da sua 9 FM, seu mais novo amor. Vamos falar aqui do Renner. O cantor Renner, que é o parceiro do Rick Solo, né? Que morreu na última segunda-feira, falou sobre o futuro da carreira no seu primeiro pronunciamento desde o acidente de helicóptero que matou o companheiro da dupla. Em uma conversa com os fãs no Instagram, ele confirmou que não pretende deixar os palcos. Passei aqui para dizer que amo vocês, que o show não pode parar. A gente vai continuar cantando. Obrigado. Se eu puder resumir tudo isso, eu vou falar em gratidão, destacou o sertanejo em um vídeo publicado na noite de ontem após o sepultamento de Rick. Renner destacou também que só se pronunciou 2 dias após a confirmação do óbito, porque o luto não tem sido fácil. Ele disse o seguinte: resolvi aparecer agora somente porque a gente passou momentos bem difíceis até agora. Só a gente que está na pele, próximo assim, sente. Foram 40 anos de convivência, de muito suor, muita luta. Não é fácil, mas Deus está nos dando força. Aos poucos, a gente vai levantar. A saudade vai ficar, completou o Renner, né? O artista disse que está bem e deixou mensagens religiosas para quem o ouvia. Estou bem, estou forte no Senhor Jesus. Você que está assistindo a esse vídeo, seja forte também no Senhor Jesus. Ele ama você e vai te dar estratégias, suporte espiritual necessário para você, concluiu o Renner. Rick e Renner eram parceiros de dupla desde os anos de 1980 e estavam prestes a sair em uma turnê comemorativa pelos 40 anos de carreira. E entre os principais hits estão Ela é Demais, Filha, Nós Trupica, Mas Não Cai. A dupla também enfrentou idas e vindas nos últimos anos. A primeira separação foi oficializada em 2011, após rumores de desgaste na relação. Não durou muito. No ano seguinte, eles retornaram à parceria. É um momento difícil. Imagine você passar 40 anos fazendo sucesso ao lado de um outro cantor. E esse cantor se vai. Você fica sem o chão. É como perder um irmão, como perder um filho. Certamente também é como perder uma mãe. Ou seja, um parente muito querido, alguém que faz parte da sua família.
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2: Nova Tarde 89. 4h19 aqui na Nova. Vamos de Lewis Capel, Stay Love, aqui na Nova.

0: gosto.
1: Toma, toma, toma, toma.
0: Marvela Vídeo Caseiro aqui no Tarde 89 da Nova.
1: Gosta.
0: Daqui a pouco tem notícias do Eli Jacquin. É o mestre ou. Ele mesmo, o Jacquin.
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1: Link. É, e o tempo não para não, né? Já são 4h32 agora na Nova. Olha, um dos jurados do MasterChef Brasil, Eric Jacquin, passou por problemas de saúde e precisou ser submetido a um procedimento no coração. O chefe colocou 2 stents, mas deve receber alta ainda no dia de hoje, depois desse susto. Isso mesmo, segundo o jornalista Flávio Rico, do portal Léo Dias, a previsão é de que Eric Jacquin retome sua rotina profissional normalmente na próxima semana, sem alterações na programação de trabalhos. O cozinheiro segue envolvido nas gravações da atual temporada do MasterChef e a expectativa é de que ele possa retornar às atividades assim que receba alta e dar continuidade aos compromissos previstos. A temporada, que é a 13ª de Amadores, terá seu último episódio exibido na próxima terça-feira. A final será decidida entre Carla Araújo e Jéssica Cachelha, que disputam um prêmio de R$300 mil, um curso de culinária profissional, uma viagem com experiência gastronômica em Lisboa e também o troféu de campeão. A participação de Jacquin até o momento está mantida. O chefe é um dos principais nomes da produção que deve seguir à frente dos trabalhos após a sua recuperação. E eu lembro também que em outubro do ano passado, o jurado também estava escalado para o novo MasterChef Profissionais. Perdão, em outubro desse ano ainda, ele já está escalado para o MasterChef Profissionais, que vai trazer de volta nomes que marcaram anos anteriores das competições. É, vai. Quando ele vai fazer aquele pesadelo na cozinha, ele bomba os cozinheiros dos bares, restaurantes. É, pela comida tá muita gordura, é? Não tem temperon. E agora tá aí, né? Se bota estente é porque as veias do coração estão entupidas.
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1: 4h34 aqui na Nova, Zezé de Camargo e Luciano. Ou melhor, só o Zezé agora. Irmão da Lua, amigo das estrelas.
2: É difícil, né? Ouvir Zezé de Camargo cantando sozinho. Sempre era ao lado do

Esse é o Tarde 89, hein? A sua melhor tarde de sexta-feira aqui na Nova. Teve Ariana Grande, Hey That I Met, You Love Me, aqui na Nova.

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4h54 agora na Nova. Olha aqui, gente. Daqui a pouquinho eu trago a última notícia dos famosos, hein? Desta sexta-feira. Por enquanto tem Harry Styles, American Girls.

Deus. Um minuto faltando para as 5 da tarde com essa do Harry Styles, Sing of the Times. A gente encerra o Tarde 89 desta sexta-feira. E a minha participação também em segunda-feira está de volta, Jesse Araújo, comandando as tardes da Nova. Tchau, tchau, gente. Tô indo embora, não. Vou ficar ainda com o Free Sound, primeira edição aqui na Nova. 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

5:02 aqui na ZYV 527, 89,3. Essa é a Nova FM, o seu mais novo amor. Começando a primeira hora do Free Sound até as 5, ou melhor, até as 6, as melhores músicas para você curtir no seu final de tarde aqui na Nova. Eu sou o Tafarel Miranda, para aqueles que não me conhecem, nós vamos ficar juntos aqui na Nova, trazendo roupa nova. Amar é.

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5h28 aqui na Nova, a gente continua com Free Sound e as melhores músicas no seu final de tarde. Mandando um abraço pra Marli Santos, ligadona aqui na Nova, curtindo Free Sound. Fábio Júnior, volta ao começo.

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5:57 aqui na Nova, Fora da Lei, Ed Mota, pra gente finalizar a primeira hora do Free Sound da Nova nesta sexta-feira. Trazendo sempre as melhores músicas pra você curtir no seu final de tarde, início de noite. Daqui a pouquinho começa o painel esportivo. Você por dentro do mundo da bola aqui na Nova FM.

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0: Meu muito boa noite para todos vocês que estão com seus rádios ligados aqui na Nova FM, seu mais novo amor. 18h04. Hoje é sexta-feira, dia 25 de setembro de 2026. A partir de agora está entrando no ar o mais completo programa do Rádio Esportivo do Brasil.
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0: A partir de agora até as 19 horas, o nosso compromisso é manter o nosso ouvinte bem informado de tudo o que acontece no esporte de Ipiaú, de nossa micro-região, do estado da Bahia, do Brasil e do mundo. 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

0: Vamos lá, 18 horas e 8 minutos, abrindo espaço para os nossos ouvintes interagirem conosco através do nosso WhatsApp 98806-8468. Eu disse 98806-8468. Mande agora a sua mensagem de texto, mande agora a sua mensagem de voz para a gente interagir, porque chegou a hora da gente bater esta resenha esperta que só rola aqui no Painel Esportivo. E pra começar, mandar um abraço aqui pra galera lá de Acaraci, sempre ligado aqui na Nova FM. Valeu, gente, brigadão aí pela audiência de todos vocês, principalmente a família Miranda, que também povoa por lá. Grande abraço, brigadão pela sua audiência. E vocês do Japumeri, nem se fala, né? Vocês moram em nossos corações. Bom, pra começar, vamos falar de seleção brasileira. Seleção jogou hoje amistosamente contra a Austrália. Jesus Maria José, o que foi aquilo? Tomou 1-0 com um gol de falta de um carinha que é menor do que o Soteldo e o Lúcio Acosta juntos. Foi bem batida, mas dava pro goleiro pegar. E Hugo Souza só ficou olhando, tentando tirar com os olhos. No último lance da partida, Rian de cabeça empata o jogo. 1-1 foi o placar final, mas que um empate ou derrota, o vexame seria o mesmo devido ao futebol apresentado pela seleção brasileira. Já passou da hora de se debater, juntar a imprensa, treinadores, jogadores, comissão técnica atual, CBF, todo mundo sentar à mesa e discutir o que está havendo com a seleção brasileira. Enquanto os clubes do futebol brasileiro mandam e desmandam no futebol sul-americano, conseguindo bater testa com os gigantes do futebol mundial, a exemplo do Botafogo, que venceu o Paris Saint-Germain, que até então não, ainda é, né, o campeão da Champions League, era quando o Botafogo ganhou na Supercopa. Você tem um Flamengo, né? Flamengo que ganhou do atual campeão da Copa do Mundo de Clubes, Chelsea. Você tem um Fluminense que foi quarto colocado numa Copa do Mundo. Você tem um Palmeiras que disputou esta mesma competição e jogou bem. Você tem os clubes brasileiros que vão até o Mundial de Clubes e dão conta do recado. Mas no que se fala de seleção brasileira, tá tudo dando errado. E não é de hoje, não. Não é de hoje, não. Muitos não gostam do Tite. Eu também não gosto do Tite como treinador. Mas o desempenho dele na seleção brasileira foi muito bom. O Dunga é outro também que eu não suporto. Nem como pessoa, tampouco como treinador de futebol. Mas tem números muito bons na seleção brasileira. Mas não ganharam nada. Absolutamente nada. O Brasil hoje, que era temido por todo mundo, todos os times antigamente, com exceção dos gigantes iguais a ele, jogavam na retranca por uma bola. Hoje não. Quem assistiu a Copa do Mundo viu que o Japão foi um time que jogou atrás, se fechou todo jogando por uma bola. Mas a Noruega não. E outras seleções também não vêm jogando mais retrancado, esperando uma bola para tentar conseguir uma vitória sobre a seleção brasileira. O Brasil já não é mais temido. Essa historinha que aí a imprensa esportiva do Brasil fala, nós somos os únicos pentacampeões, não sei o quê, isso é coisa do passado. O Brasil, a seleção brasileira, está indo para o mesmo caminho do Independente da Argentina, 7 vezes campeão da Libertadores da América. Mas hoje alguém ouve falar mais do Independente? Boca Juniors e River Plate também eram temidos, hoje já não são mais. E o mesmo caminho está sendo trilhado pela seleção brasileira. Aí você me pergunta, e onde é que está o erro, Taffarel? São vários, não é somente um erro. Uma safra de jogadores ruins, treinadores fracos que passaram pela seleção. A nossa base também está se enfraquecendo a cada dia. Jogadores completamente descompromissados não estão nem aí. Por quê? Depois de um vexame desse, quantos vão voltar para o Brasil para explicar? Poucos, quase nenhum. Então, onde é que está o erro? É preciso saber, né? É preciso saber, porque seleção brasileira não é... Ela pertence à CBF, mas também é um patrimônio do povo brasileiro. Não precisa ganhar para ganhar corações. A seleção de 1982, quando eu comecei a assistir futebol e gostar do futebol, me apaixonar pelo futebol, foi quartas de final, eliminada pela França, mas encantou o mundo. Não, foi para a Itália nesse ano, 86, que foi para a França. Mas encantou o mundo, e até hoje o brasileiro que viveu naquela época, que viu aquele time jogar, sente falta de jogadores que não ganharam nada na seleção brasileira. Mas sente saudades desse, do futebol apresentado. Os de hoje, se eu te falar aqui a seleção, a escalação da seleção de 82, eu sei. Mas a desse ano eu já não sei mais. É por isso que eu falo, é preciso imprensa esportiva, é preciso dirigentes, é preciso jogadores, treinadores, todo mundo sentar à mesa e discutir a seleção brasileira. Muito se fala do futebol brasileiro, não é o futebol brasileiro que está em baixa, não. O futebol brasileiro, clubes, está em alta, altíssima. Nunca tivemos uma prateleira tão alta. Olha o Flamengo. Flamengo agora foi eleito o terceiro maior time do mundo, terceiro melhor, aliás. O terceiro melhor time do futebol mundial foi eleito. Enquanto que a seleção só despenca. Só despenca. Aí aqueles que falam, como é que eu vou torcer para uma seleção? Como é que eu vou ter uma esperança em uma seleção que tem Hugo Souza no gol? Não passa de apenas um bom goleiro. Mateuzinho na lateral direita, como todo mundo pediu na seleção, na Copa. Fraco. Como é que eu vou ter esperança num time que tem Samuel Lino? Samuel Lino é um pé ladeira, é jogador de baba. É jogador de baba. Se botar pro Samuel Lino com aquele futebol dele no baba do Zezito Amaral, quando se tinha ainda, forte, ele não jogava. Ele não jogava, a não ser se estivesse faltando muita gente. Gabriel Bontempo, tô empurrando goela abaixo, dizendo que é um bom jogador, um craque de bola. Não joga nada. Então, meus irmãos, o futebol brasileiro está na UTI. Está decretado morte cerebral. Só falta autorização da família para os médicos desligar dos aparelhos e dar fim. Ou então, se esperar um milagre. 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

0: Vamos nessa aí, agora 18 horas e 22 minutos aqui pelo nosso WhatsApp 988068468. O nosso ouvinte pode interagir conosco e dar sua opinião. Onde é que tá o erro da seleção brasileira? Por que que esse time não ganha? É um vexame atrás do outro? A culpa é de quem? Do treinador? Da comissão técnica? Da CBF? São dos jogadores? Vamos lá, dê a sua opinião aqui no nosso painel esportivo, que fala agora do campeonato Master da BB de Piauí. Mais uma partida será realizada hoje, daqui a pouco, hein? 19h30, 73 Mídia Digital, enfrentando Super Pão. Mais um jogo bom para você acompanhar hoje, e vai ter até transmissão pelo YouTube. Você pode, querendo assistir aí o jogo, não dá para ir na BB hoje, o que você faz? Você chega lá no YouTube, pesquisa ABB Piauí, que aí você vai ter a transmissão inteirinha para você. Aí a bola vai rolar domingo que vem, né? Também em uma outra partida desse campeonato Master da ABB de Piauí. A classificação, por enquanto, está da seguinte forma: Super Pão, 13 pontos na liderança, 6 jogos. Temos 73 Mídia Digital, 11 pontos, 6 jogos. Então, o jogo de hoje vale nada mais, nada menos do que a liderança desse campeonato Master aqui lá da BB de Piauí, certo? Na terceira posição do campeonato, nós temos a Construcasa, 10 pontos em 7 partidas realizadas até agora. Na sequência vem Cliospe Gedé Júnior Contabilidade na quarta posição. 9 pontos conquistados em 7 partidas. Na quinta colocação, 073. 8 pontos em 6 jogos. O Pão e Cia também tem 8 pontos em 6 jogos. A Farmácia Pague Pouco é a vice-lanterna. 6 pontos em 7 partidas. E o Bodegão tá lá embaixo. 7 pontos conquistados em 5 partidas realizadas até agora nesse campeonato Master da BB de Piauí. Repito, hoje 19h30 tem a partida entre 73 Mídia Digital e Super Pão. No domingo, 073 encarando o Bodegão no primeiro jogo da manhã de domingo. Jogos começando às 7h15 da matina, ok? E teremos também, no segundo jogo, Cliospe Gedé Júnior Contabilidade jogando contra a equipe da Farmácia Pague Pouco. Repito, esse é o campeonato Master da AABB aqui da cidade de Piauí. E também está rolando o campeonato adulto, certo? E temos aí a seguinte situação nesse campeonato. Aqui não tem jogo na sexta, somente no domingo. Duas partidas domingo que vem. GJ Contabilidade jogando contra Ed Telecom e Junior Net encarando Máxima Suplementos. Dois jogos de domingo. A estação do restaurante, Estação Restaurante, 6 pontos em 2 jogos, invicto, 100% de aproveitamento. Junior Net também tem 100% de aproveitamento, jogou uma partida e venceu, tem 3 pontos. Máxima Suplementos, Ed Telecom tem 1 ponto em 1 jogo. GJ Contabilidade e Alto Cairo Peças ainda não pontuaram nesse campeonato adulto lá da AABB de Piauí.
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0: Vamos que vamos, 18 horas e mais 26 minutos, hora certa da Bahia. 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
0: 18h29, hora certa da Bahia. Daqui a pouco não sai de perto do rádio, porque tem uma bomba em cima do Manchester City. Isso. Uma bomba estourou hoje pra cima do Manchester City. Corre o risco de perder todos os títulos que ele ganhou. Pode parar na última divisão do futebol inglês. Eu vou lhe dar mais detalhes daqui a pouquinho aqui no programa Painel Esportivo. Antes eu quero falar do Vasco. A proposta do Marcos Lamacchia foi declarada vencedora no processo competitivo pela aquisição de 90% da SAF do Vasco. Tudo isso aconteceu hoje. Apesar da definição na justiça, a venda ainda não está concluída. O negócio precisa passar pelos ritos internos do Vasco, com aprovação do Conselho Deliberativo e, posteriormente, votação na Assembleia Geral do Clube. O que certamente é só uma questão de tempo. Chegar o dia desta Assembleia para que seja aprovado. A Almirante Participações e Empreendimentos S.A., que é uma empresa ligada ao Lamacchia, havia sido definida como Stalking Horse, termo utilizado para designar a proposta base de um processo competitivo. Agora tem a parte da 777. Já acertaram com a 777? Bom, se já acertaram, o Vasco não terá mais nenhum problema pela frente, apesar de que tudo no Vasco acaba na justiça, né? Tudo. Todas as últimas eleições para a presidência do Associativo do Vasco sempre acabaram na justiça, infelizmente.

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0: 48, atenção para bomba, escândalo. O Manchester City foi considerado culpado de 114 das 115 acusações relacionadas a violações das regras financeiras da Premier League. Segundo notícias de hoje, publicadas aí por diferentes veículos de comunicação da imprensa inglesa, essas infrações teriam ocorridos entre 2009 até 2018. E de acordo com o regulamento da Premier League, as possíveis punições vão de multa, passando por perda de pontos no campeonato inglês, e suspensões, até a expulsão da liga. Lá não é como aqui que temos a CBF que organiza as quatro séries do futebol brasileiro. Lá tem a Premier League, que é a chamada primeira divisão, e outras ligas abaixo dela. Certo? O regulamento não fala explicitamente sobre a retirada de títulos conquistados, mas existe uma subcláusula que deixa claro que pode haver uma combinação de sanções para cima do Manchester City ou aplicação de qualquer outra penalidade que se julgue adequada. Portanto, a comissão independente da Premier League, que julgou esse caso do Manchester City, pode propor qualquer punição que ela considere apropriada para o caso. É incrível, né? É incrível. Uma equipe foi comprada, né? E foi montada. Aos poucos foi ganhando espaço, ganhando títulos e virou uma das grandes potências do futebol mundial. Dentro de campo, tudo beleza, mas fora dele, muitas coisas erradas foram feitas pela diretoria. Aí, digamos assim, olha o que pode acontecer, vejam bem. E pode isso respingar no Bahia. Seu Elias, Jânio, para e pensa. Se o Manchester City for rebaixado, perder pontos, rebaixamento e tal, será que o grupo City vai querer continuar com ele? Será que o grupo City não vai, de repente, se desgostar de estar no mundo do futebol e querer vender todos os outros clubes que ele tem, inclusive o Bahia? Pode ser que isso aconteça. Pode ser que isso aconteça. O City vai parar em uma mão, o Bahia vai parar em outra, o Melbourne também em outra, nas mãos de outros investidores. É uma situação tanto complicada. Mas muitas coisas ainda vão rolar. Aí quando se fala de fair play financeiro no Brasil, não cola. Não adianta sentar, se reunir, se organizar. Não adianta. Porque, veja aqui, algumas das infrações são 114 denúncias contra o City. Foram 115, na verdade. 114 foram julgadas procedentes. Foram condenados por 114. Uma só que eles se livraram. Entre elas, a falta de detalhamento sobre o pagamento do técnico no contrato firmado entre 2009, 2010 e depois em 2012, 2013. Na época, o técnico era Roberto Mantini. O City não teria cumprido as regulamentações da UEFA, incluindo de licenciamento e de fair play com a UEFA. Para você ver, o clube não aplicou as regras de rentabilidade da Premier League e também regras de sustentabilidade. E o pior, o City não teria colaborado com as investigações da Premier League desde 2018 até hoje, ao não fornecer de boa vontade documentos e informações. É mole? Isso aí é uma verdadeira bomba que caiu no futebol brasileiro. Ou no futebol mundial, né? 18h43 aqui na Bahia. 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
0: Vamos que vamos, 18h46, hora certa da Bahia. E olha o que eu falei ontem, hein? Os clubes agora pedindo dinheiro ao governo federal se as bets forem barradas no Brasil. E o governo federal já estuda criar uma linha de crédito de até 20 bilhões de reais para ajudar clubes e associações e sociedades anônimas do futebol, as SAFs, a reorganizarem as suas finanças. A iniciativa ganhou força por meio às discussões sobre uma possível proibição ou restrições das casas de apostas esportivas no Brasil, setor que se tornou uma importante fonte de receita para o futebol nacional. Pegar meu dinheiro para botar em clube, 20 bilhões. 20 bilhões. Vamos botar aí, porque vai pegar para pagar a dívida. E quem me garante que esses picaretas desses dirigentes esportivos do Brasil vão pegar esse dinheiro e pagar as dívidas do clube? Quem me garante? Ah, mas é com juros baixos. Rapaz, se tu der de graça, eles desviam o dinheiro. Ponto final. Acabou. Falei.
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0: 18h54, hora certa da Bahia. Vamos ouvir o nosso torcedor, os fanáticos ligados no painel esportivo. Boa noite pra você, grande Daniel.
1: Tafarel Miranda, boa noite.
0: Boa noite.
1: Aqui quem está falando é Daniel do Ribeirão, o popular Daniel do Ribeirão, o certo. Vascaíno. Eu nunca participei do seu programa aí, mas eu sou ouvinte, viu? Todos os dias eu tô ligado aí. Às vezes eu participo
0: Valeu.
1: Do programa de Falcão de manhã, Celso Rome meio-dia, mas aí eu nunca tinha mandado mensagem. Eu tive sabendo essa semana que você é primo de Zé Miranda. Zé Miranda é meu amigo das antigas aqui, é o homem que faz a marcação do Baba aqui no Ribeirão da Mata. Valeu, Tafarel.
0: Valeu, Daniel. Vici, mande sempre mensagens e se for Miranda por aí, deve ser parente mesmo. E se for tiver Raires no sobrenome também, aí é garantido ser parente. Certo? Valeu, Daniel. Vici aqui no programa Painel Esportivo.

0: Vamos lá, 18 horas e 55 minutos. Eliseu Pimentel também ligado aqui na Nova. Fala aí, Eliseu.
1: Boa noite, Tafarel.
0: Boa noite.
1: A nação corintiana, o Agrande Pio, seu Zé Bala, seu Elenito, Elia do Bahia, Jarleiro Fera e João do Avião, tetracampeão. Tafarel, como é que está o andamento do Itaú Municipal? Está em que fase? O Coringão masculino está deixando a desejar, pelo menos amanhã e no outro final de semana. Tem a final do feminino entre Corinthians e São Paulo. Eliseu Pimentel.
0: Valeu, um abraço, Eliseu. Ô, Eliseu, eu não quero nem ouvir falar de intermunicipal. Já passou do tempo de acabar essa competição. Muito dinheiro sendo gastos. As ligas

feminino aqui no Brasil. Ô, minha gente, olha só, o governo federal anunciou agora há pouco a proibição total de apostas online aqui no Brasil. Isso. 84 empresas licenciadas que operam, 193 marcas não poderão mais atuar. Fala-se que mais de R$1 bilhão em receitas comerciais, clubes apenas da Série A vão perder. Só isso. Para você ter uma ideia, dos 20 clubes da Série A do futebol brasileiro, 14 exibem marcas de bets como patrocinadoras Master. Tô falando só da Master. Atlético Mineiro, Botafogo, Chapecoense, Corinthians, Cruzeiro, Flamengo, Fluminense, Grêmio, Palmeiras, Remo, Santos, São Paulo, Vasco e Vitória. O Bragantino possui patrocínio de bets, mas não como principal. Certo? Aí eu te pergunto, se a situação dos clubes brasileiros hoje já está complicado, como é que vai ficar a partir de agora? Ah, mas tem outras empresas, realmente tem outras empresas para patrocinar. Antes das bets tomarem conta, tinham outras empresas. Mas aí, quando você vê que as bets estão pagando muito bem, e é por isso que elas dominaram, estão pagando muito, será que as empresas de outros ramos vão ter cacife para pagar isso tudo? Ou vão querer pagar isso tudo? Será que o retorno no futebol para determinados ramos, será que vai ser também vantajoso? É a pergunta que fica. E eu te pergunto também, e os clubes que estão com patrocínio de bet já não podem mais? Como é que vai fazer agora? Claro que a empresa não vai, ela é obrigada a rescindir o contrato amigável por determinação do governo federal. Por exemplo, os times que estão hoje com patrocínio de bet, seja ele Master ou em qualquer outra parte do uniforme, eles vão ter que sair. E como é que fica o final do ano? Como é que ficam as finanças dos clubes brasileiros até essas equipes encontrarem outros patrocinadores? Me digam. E como é que fica o próprio Campeonato Brasileiro, Copa do Brasil, papapá, que também são bancados pelas bets, por uma bet, né? Série A, B e Copa do Brasil tem o nome da Betano. Se vai rescindir o contrato e o governo federal sequer deu um tempo, falou, ó, vocês têm até tal dia pra tirar o patrocínio, pra tirar a publicação. O horizonte pro futebol brasileiro não é nada bom, não. Pra finalizar, vamos de Série B, 30ª rodada, começando hoje 7:30, Novo Horizontino e São Bernardo. Às 8:30 tem Vila Nova e Londrina. Amanhã, 4:30, Operário e Ceará. Náutico Esporte, clássico pernambucano nos aflitos. 18:30 amanhã, Goiás e Atlético Goianiense, outro clássico. No domingo, 11:00, tem Criciúma e Avaí. 4:00, CRB e Cuiabá. 18:30, Fortaleza e Atlético. Na segunda-feira, tem América Mineiro contra o Juventude. E na terça, 7:30, o Botafogo de Ribeirão Preto encarando a Ponte Preta de Campinas. Ponto final aqui no nosso painel esportivo, Show do Esporte Notícia no campo do seu rádio. Agradecendo a todos pelo carinho, pela atenção, pela audiência e marcando o nosso novo encontro para segunda-feira, a partir das 18:00, claro, aqui na Nova FM, seu mais novo amor. Um abraço a todos e até lá, galera. Tchau, Brasil!

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0: Raulzão. Que honra demais poder estar aqui, viu?
1: Você tá doido.
0: Obrigado, gente. Obrigado.

Hoje eu vim aqui declarar o meu amor por vocês. Agradecer todo esse carinho. E junto de vocês vivemos os momentos mais importantes da minha vida. Classics me move. Classics me faz acreditar que tudo, tudo é possível. São 20, 30 anos de carreira serão vividos intensamente essa noite. Sejam bem-vindos, meus amores. Recebam a minha música, a batida do meu coração e o sentimento mais lindo que eu posso entregar. O amor.